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Mas os que esperam no Senhor renovarão as suas forças. Subirão com asas como águias, correrão e não se cansarão, caminharão e não se fatigarão.

Ouvintes, o homem não foi feito para ser escravizado. O homem foi feito para ser livre, completamente livre. Ao que o Senhor tem feito livre, certamente é livre. Aquele a quem o Filho libertar, este está libertado. E conhecereis a verdade, e a verdade vos libertará. Isto porque o homem foi feito livre e depois foi escravizado pelo pecado. Deus, não querendo que o homem seja escravo, encarnou-se no corpo do Filho amado para nos libertar. O homem não tem que estar escravizado. Nós não estamos num regime de escravatura, em um sentido, mas em outro sentido, os homens que se consideram mais livres são mais escravos, escravos do pecado, do cigarro, da bebida, da mulher, do dinheiro e de outras coisas. Nós tomaríamos horas para expressar os sentimentos dentro do nosso coração quando pensamos de como o homem tem sido mudado e como eles não vivem seus privilégios dados por Deus. O homem é feito à imagem de Deus. E ele não tem que ser um escravo de Satanás. Deus fez ao homem sua própria imagem para ser um filho. Ele pôs uma alma neste homem e uma sede de Deus naquele homem. Mas o que acontece? O homem trata de satisfazer essa bendita e santa sede com uísque, álcool, fumo, mulheres, dinheiro, fama, sociedade em geral. Coisas diferentes da vida. É uma desgraça tratar de acalmar a sede de Deus com outras coisas. É uma desgraça. Nos faz lembrar do menino que comia borracha, pedais de bicicleta, porque faltava enxofre no seu organismo. Estava clamando por uma coisa, mas ele estava buscando o enxofre numa fonte errada. Cingidos pelo pecado. Agora, Deus não deseja isso. Porém, o homem voluntariamente tem chegado a essa condição. Tem se tornado escravo do pecado, do vício, da mulher, do dinheiro, etc. E dos espíritos religiosos, por fim. O que sela a escravatura, a condenação, porque isso cauteriza a consciência. A Bíblia toma as coisas naturais para explicar as espirituais. O Evangelho nunca foi pregado de outra forma, genuinamente pregado. Os homens mais instruídos nas Escrituras tomaram as coisas naturais para explicar as espirituais. Não existe outra maneira correta de pregar o Evangelho a não ser assim, pois a natureza é uma Bíblia aberta. O profeta Isaías, no capítulo 40, versículo 31, tomou a águia. Mas os que esperam no Senhor renovarão as suas forças, subirão com asas como águias, correrão e não se cansarão, caminharão e não se fatigarão. Isaías 40, verso 31. Vale a pena repetir? Mas os que esperam no Senhor renovarão as suas forças, subirão com asas como águias, correrão e não se cansarão,
caminharão e não se fatigarão. Então é bom nós tomarmos a águia. É bom nós tomarmos o caminho do profeta. Observe a natureza da águia. E vamos ver se nós podemos seguir o seu exemplo. Devemos crer na palavra de Deus. Ela fala da águia renovando sua juventude. Agora, se tem pensado que a águia frequentemente renova sua juventude, ela mesmo se torna nova outra vez. Ela não busca rejuvenescer de outra forma, a não ser da maneira que Deus lhe concedeu. O homem está fazendo a coisa totalmente diferente da maneira que Deus lhe concedeu. E por isso, tem perdido o grande privilégio de ser livre, de ter uma saúde muito melhor. Sabemos, através de campanhas científicas e de homens da política, que o fumo é uma desgraça. Um certo deputado disse isso, saiu no jornal, está escrito que o fumo deveria ser combatido tanto quanto qualquer outro tóxico. Isto é verdade. Mas acontece o seguinte, que se o homem conhece a Deus, não precisa haver uma campanha científica para ele deixar o fumo. Não precisa ninguém argumentar com ele cientificamente. Eu não prego isso como doutrina. Você sabe que o café acompanha o fumo de perto. Ele faz a boca de pito, assim chamado no meio popular. É, o profeta chegou a dizer, quando aquelas mães iam para as reuniões e levavam aquelas mufadinhas cheias de café com açúcar, e dizia assim, elas davam cafeína açucarada para suas crianças para acalentá-las. O que as igrejas estão fazendo com seus filhos, com seus súditos. E isto é certo, ouvintes. Mas o que acontece? A águia usa o que Deus lhe deu. Nós deveríamos comparar, nesse instante, podemos comparar esse rejuvenescimento da águia como um avivamento das águias de Deus, que são os filhos de Deus. Apesar de estarem um pouco adiantados em idade, começam a se sentir bem e se sentir jovens novamente. Aqueles que conhecem a mensagem como a águia agita seu ninho, sabem perfeitamente onde estou me baseando nesta hora. Então eles começam a se sentir bem e se sentir jovens novamente. Me sinto melhor quando a presença de Deus está próxima do que possa me sentir em qualquer outro momento. Se a presença de Deus está próxima de você, a saída do seu marido dentro de casa é com júbilo, é com um sorriso de alegria. A sua chegada é uma festa para você, para os filhos, para a esposa, e vice-versa. Quando Deus está ao nosso redor, quando Deus está em nós, o mundo todo se torna diferente. O gorjear dos pássaros, o cântico dos passarinhos, tornam-se em lenitivo, em vida, em gozo, em prazer. A natureza, as árvores se tornam tão belas e satisfazem clamores que há dentro de nós. Por que que estas coisas não podem satisfazer? E é necessário então o uísque, a bebida alcoólica, o fumo, o tóxico.

E é necessário então o uísque, a bebida alcoólica, o fumo, o tóxico, mais leve ou mais pesado, o proibido e o facultado, e assim por diante. A maneira de se renovar as forças não está nestas coisas, não está nesses prazeres mundanos. A maneira de se renovar as forças está em Deus. Está em contemplar a natureza e em ver no semelhante o próprio Criador. Em ver na criatura o próprio Criador. O profeta gostou muito de estudar a vida da águia. Se você pudesse notar mais de perto, você verá como nós somos comparados com a águia com respeito à renovação de sua juventude. Você sabe que quando a águia está velha, suas penas estão assim um tanto acabadas, desgastadas, ela sobe nas alturas, de lá ela se precipita contra a atmosfera e assim renova suas forças. Oh, isso é mais do que bonito. Primeiro, ela é uma ave que pode estar toda gasta. Notemos isto. E é até mesmo perto da morte. E logo ela se sente forte. Se eleva ao céu como a águia jovem. Porque Deus nos compara com a águia. É por isto, quando você está jogado no lixo, como dizemos frequentemente, vem, pois, um avivamento e você é renovado no espírito. Tenho visto um avivamento chegar ao povo, e jovens e maiores ao mesmo tempo, pessoas de idade, serem revivificados e dançarem no espírito e se regozijarem no Senhor como os meninos felizes o fariam. Veja o que causa a alegria do espírito. Veja o que causa o reverdecer do espírito. É uma nova vida. A idade que te acaba não é a do físico. A debilidade que te acaba não é a do físico. É do espírito, é da alma. É a alma desvalida, recanteada. Quando você descobre que todos os recursos naturais do mundo falharam, não encontrou em tal medicamento a solução do seu problema, e tantas outras coisas falharam, oh, agora se põe triste, acabrunhado, acabrunhada, nervoso, nervosa, irreconciliável, extremamente nervoso, e nada pode mais operar ali. Não pode haver um rejuvenescimento da vida conjugal, da felicidade conjugal, não pode brotar de novo, porque um está parado de lá, outro está parado de cá, e Deus não pode entrar em cena. Ninguém quer ser o Cristo do lar. Ninguém quer subir no Calvário. Ninguém quer ganhar as alturas. O profeta disse: tenho visto pessoas que estiveram confinadas em cadeiras de rodas e com câncer numa cama de morte. Porém, quando o Espírito de Deus trouxe o avivamento, foram renovados e se levantaram das cadeiras de rodas. O que pode acontecer com o mais terrível enfermo que está me ouvindo nesta hora? E eles se levantaram das cadeiras de roda e foram de catres, regozijando-se. Eles saíram dos seus catres, das suas cadeiras de rodas, das suas macas, e saltaram regozijando-se. Suas forças foram rejuvenescidas como a águia que renova sua força. Nosso grande Deus nos renova. Ele renova nossa saúde, renova nossa força, Ele renova nossa esperança. Ele está constantemente nos renovando. Amém. Podem ver, meus queridos, porque Deus nos compara com águias, somos renovados em espírito como elas.

salão. Outra coisa que nós devemos notar nesse instante: a mãe águia não construirá seu ninho no solo. Os pais verdadeiros que te são revelados em Cristo Jesus não constroem o seu lar baseado em coisas terrenas, em credos e dogmas. Não constroem o seu lar, não fazem seus filhos felizes somente com prazeres naturais. Porque se uma criança cresce sendo feliz somente com coisas naturais, quando ela fica grande é a mesma coisa. Ela só conhece recurso, refúgio, somente nas coisas naturais, só nas diversões. Elas não conhecem refúgio em Deus, não conhecem consolo em Deus. E quão miserável é aquela pessoa depois, né? Porque o mundo nem sempre pode dar consolo. Mas o que faz a águia mãe? Ela vai ao pico mais alto da montanha. Edifica o seu lar no pico mais alto da montanha. A mãe águia faz seu ninho na rocha, alimenta seus pequenos, e algum dia ela decide que não quer que suas crias, seus filhos, sejam como os pintos. Um pinto é uma ave, como é a águia, porém ele é uma criatura ligada à terra. Nasce e cresce somente ligado às coisas terrenas, comendo só coisas da terra. E o pinto pode esvoaçar e voar um pouquinho, porém escassamente se levanta a uns poucos centímetros de altura sobre a terra. Agora, o que isso nos faz lembrar nesse instante? É da assim chamada cristandade que algumas pessoas têm hoje. Têm uma religião que não podem levantá-las mais do que uns poucos centímetros, e que vivem comendo só coisas da terra. Isto sim, tornam-se miseráveis. Pode você estar apto para dizer que tem seu nome nos livros das organizações, porém tem você voado aos céus? A águia nunca faz seu ninho ali embaixo na terra. Ela o faz tão alto quanto possa na rocha. Ela é um tipo da igreja do Deus vivo. Que bendito privilégio é saber que Deus nos tem escondido na fenda da rocha do Calvário, bem longe do uivar do inimigo. Oh, os privilégios que temos devem ser conhecidos pelos filhos de Deus. Ali em cima na rocha é onde a mãe águia tira seus pequenos. Ela os alimenta, cuida deles no alto da rocha, onde o coiote não pode subir. Ele está longe deles. Nós devemos estar contentes por termos um Pai Celestial que permitirá, se nós lhe permitirmos, que nos ponha num lugar onde os alaridos do diabo não nos podem molestar, onde a tentação do alto, dos clubes noturnos, não nos podem tocar, bem além dos rios contaminados deste mundo e suas fantasias, bebendo águas cristalinas, santas e puras, longe destas coisas terrenas. Não somos pintainhos que estão ligados estritamente à terra, somos águias de Deus, subam a rochas, comem alimentos de águia. Oh, Pai bendito, descansa esta bênção sobre cada filho do Senhor que nos ouve nesse instante. Nós te pedimos em nome de Jesus Cristo. Amém, Senhor. Amém.

João, às sete igrejas que estão na Ásia, graça e paz seja convosco, da parte daquele que é, e que era, e que há de vir, e da dos sete espíritos que estão diante do seu trono, e da parte de Jesus Cristo, que é a fiel testemunha, o primogênito dos mortos e o príncipe dos reis da terra, aquele que nos ama e em seu sangue nos lavou dos nossos pecados e nos fez reis e sacerdotes para Deus e seu Pai. A Ele glória e poder para todos sempre. Amém.

Nós lemos no livro de Apocalipse, capítulo 1, versículo 4 ao 6. E o profeta de Deus para esta era, no livro A Revelação de Jesus Cristo, iniciando na página 4, a palavra Ásia é realmente a Ásia Menor. É uma pequena porção de terra, aproximadamente do tamanho de Indiana. As sete igrejas lá foram especialmente escolhidas dentre todas as outras igrejas por suas características, pois essas mesmas características seriam encontradas nas sucessivas eras, séculos mais tarde. Os sete espíritos diante do trono é o espírito que estava em cada um dos sete mensageiros, dando-lhes seus ministérios para a era em que cada um viveu. Agora, tantas estas expressões, aquele que é, e aquele que era, e que há de vir, e fiel testemunha, e primogênito dentre os mortos, e príncipes dos reis da terra, e o Alfa, e o Ômega, e o Todo-Poderoso, são títulos e descrições da única e mesma pessoa, que é o Senhor Jesus Cristo, que nos lavou de nossos pecados, e em seu próprio sangue, o Espírito de Deus, em João, se expressou assim, a fim de apresentar a suprema deidade de Jesus Cristo e revelar a divindade como um Deus. Hoje há um erro grave que diz de haver três deuses em lugar de um. Esta revelação, conforme toda a João, pelo próprio Jesus, corrige esse erro. Não é que haja três deuses, mas um Deus com três ofícios. Há um Deus com três títulos: Pai, Filho e Espírito Santo. Esta poderosa revelação é a que a igreja primitiva tinha e deve ser restaurada neste último dia, junto com a fórmula correta do batismo nas águas. Agora, os teólogos modernos não concordarão comigo, pois aqui está o que foi escrito em uma grande revista cristã. Esse ensinamento sobre a Trindade está no próprio coração e âmago do Velho Testamento. Do mesmíssimo modo, está no coração e âmago do Novo Testamento. O Novo Testamento é exatamente tão oposto quanto o Velho Testamento. A ideia de que haja mais deuses do que um. Todavia, o Novo Testamento, com igual clareza, ensina que o Pai é Deus, o Filho é Deus e o Espírito Santo é Deus, e que estes três não são três aspectos da mesma pessoa, mas três pessoas estando em uma verdadeira relação pessoal uma com a outra. Aí temos a grande doutrina das três pessoas. Porém, um Deus. Eles também afirmam: Deus, de acordo com a Bíblia, não é simplesmente uma pessoa, mas ele é três pessoas
em um Deus. Esse é o grande mistério da Trindade. Claro que é. Como podem estar três pessoas em um Deus? Não só não há Bíblia para isso, mas mostra até uma falta de raciocínio inteligente. Três pessoas distintas, embora de idêntica substância, fazem três deuses? Ou a linguagem perdeu completamente seu significado? Apenas ouça estas palavras de novo. Eu sou o Alfa e o Ômega, o princípio, o fim, diz o Senhor, que é e que era e que há de vir, o Todo-Poderoso. Isto é deidade, isto não é simplesmente um profeta, um homem, isto é Deus e não é uma revelação de três deuses, mas de um Deus, o Todo-Poderoso. Eles não acreditavam em três deuses no princípio da igreja. Você não pode encontrar esse tipo de crença entre os apóstolos. Foi após a era apostólica que esta teoria foi introduzida e realmente tornou-se um debate e uma doutrina fundamental no Concílio de Niceia. A doutrina da divindade causou uma dissidência em duas direções, e dessa dissidência surgiram dois extremos. Um realmente entrou no politeísmo, crendo em três deuses, e outros entraram no unitarismo. É claro que demorou um pouco para acontecer, mas aconteceu, e nós o temos exatamente hoje. Mas a revelação através de João pelo Espírito às igrejas foi: eu sou o Senhor Jesus Cristo, eu sou tudo isso, não há

despido do Espírito Santo, mas Jesus, ele próprio, afirmou que Deus era seu Pai, Deus o Pai e Deus o Espírito Santo, como frequentemente expressamos estes termos, tornam o Pai e o Espírito um. Verdadeiramente eles são. Ou então Jesus teve dois pais, mas note que Jesus disse que ele e seu pai eram um, não dois. Isso constituiu um Deus. Visto que isto é histórica e escrituristicamente verdadeiro, as pessoas se perguntam de onde vieram as três. Tornou-se uma doutrina fundamental no Concílio de Nicéia em 325 depois de Cristo. Esta trindade, uma palavra absolutamente não escriturística, foi baseada nos muitos deuses de Roma. Os romanos tinham muitos deuses aos quais oravam. Eles também oravam a ancestrais como mediadores. Foi apenas um passo dar novos nomes a antigos deuses, de modo que temos santos para tornar isto mais bíblico. Assim, em lugar de Júpiter, Veneza, Marte e etc., temos Paulo, Pedro, Fátima, Cristóvão e etc. Eles não podiam fazer sua religião pagã funcionar com apenas um Deus. Portanto, eles o dividiram em três e fizeram dos santos intercessores, como tinham feito intercessores de seus ancestrais. Desde então, as pessoas têm falhado em dar-se conta de que há apenas um Deus com três ofícios ou manifestações. Ele sabe que há um Deus conforme a Escritura, mas eles tentam estabelecer a teoria de que Deus é como um cacho de uvas, três pessoas com a mesma divindade, igualmente compartilhada por todos. Mas diz claramente aqui em Apocalipse que Jesus é o que é, o que era e o que há de vir. Ele é o Alfa e o Ômega, que quer dizer ele é o A até Z, ou o tudo isto. Ele é tudo, o Todo-Poderoso. Ele é a Rosa de Saron, o Liro do Vale, a resplandecente estrela da manhã, o renovo justo, o Pai, o Filho, o Espírito Santo. Ele é Deus, Deus Todo-Poderoso, um Deus. Em 1 Timóteo 3,16 diz: e sem dúvida alguma, grande é o mistério da piedade. Aquele que se manifestou em carne foi justificado em espírito, visto dos anjos, pregado aos gentios, crido no mundo e recebido acima na glória. Isto é o que a Bíblia diz. Não diz nada acerca de uma primeira ou segunda ou terceira pessoa aqui. Diz que Deus foi manifestado em carne, um Deus

único Deus foi manifestado em carne, isso deveria pôr fim à questão. Deus veio numa forma humana, isso não fez dele um outro Deus. Ele era Deus, o mesmo Deus. Foi uma revelação então, e é uma revelação agora, um Deus. Vamos voltar na Bíblia e ver o que ele era no princípio, conforme a revelação que ele deu de si mesmo. O grande Jeová apareceu a Israel numa coluna de fogo, como o anjo do concerto. Ele habitava naquela coluna de fogo e dirigia Israel diariamente. No templo, ele anunciava a sua vinda como uma grande nuvem. Então, um dia, ele foi manifestado em um corpo nascido virginalmente, que foi preparado para ele. O Deus que habitava sobre as tendas de Israel agora tomava sobre si uma tenda de carne e habitou como um homem entre homens, mas ele era o mesmo Deus. Jesus disse: eu vim de Deus e vou voltar para Deus. São João 16, 27 e 28, isto é exatamente o que aconteceu. Ele desapareceu da terra através de sua morte, sepultamento e ressurreição e a ascensão. Então Paulo encontrou-se com ele no caminho para Damasco e ele falou a Paulo e disse: Saulo, Saulo, por que me persegues? Paulo disse: quem é, Senhor? Ele disse: eu sou Jesus. Ele era uma coluna de fogo, uma luz cegante. Ele havia voltado exatamente como ele disse que faria, de volta à mesma forma que ele era antes, que se revestisse de um tabernáculo de carne. Isso é exatamente como João viu isto. João 1:18. Deus nunca foi visto por alguém. O Filho unigênito que está no seio do Pai, esse o fez conhecer. Note onde João diz que Jesus está. Ele está no seio do Pai. Lucas 2:11 diz: pois na cidade de Davi vos nasceu hoje o Salvador, que é Cristo Senhor. Ele nasceu Cristo, e 8 dias mais tarde, quando foi circuncidado, ele foi chamado Jesus, assim como o anjo lhe tinha falado: eu nasci Umbrana. Quando nasci, eles me deram o nome de William. Ele era Cristo, mas lhe foi dado um nome aqui embaixo entre os homens. Aquele tabernáculo exterior que os homens podiam ver foi chamado Jesus. Ele era o Senhor da glória, o Todo-Poderoso, manifesto em carne. Ele é Deus, Pai, Filho e Espírito Santo. Ele é tudo isso. Pai, Filho e Espírito Santo são apenas títulos, eles não são nomes. E por isso que nós batizamos no nome do Senhor Jesus Cristo,
pois esse é um nome, não um título, é o nome desses títulos, exatamente como você toma um bebê recém-nascido que é um filho e lhe põe nome. Bebê é o que ele é, filho é o título, então você lhe põe o nome João Henrique Moreno. Você não batiza apenas em nome de Jesus, há milhares de Jesus no mundo, e hoje até antes de Jesus nosso Salvador, mas há somente um deles, nascido Cristo, Senhor Jesus Cristo. Deus os abençoe, em nome do Senhor Jesus Cristo. Amém.

Boa noite, ouvintes da Web Rádio do Tabernáculo da Fé de Campinas. Agradecemos por ter nos acompanhado em mais este dia cheio de bênçãos de Deus. Estamos certos que você foi abençoado. Durante a madrugada, teremos uma mensagem completa do profeta de Deus prometido em Malaquias capítulo 4, versículo 5. Amanhã, temos mais bênção para vocês aqui na Web Rádio Tabernáculo da Fé de Campinas. Boa noite com Jesus. Deus vos abençoe.

Amém. Bom dia com Jesus. Vamos todos juntos. O Senhor é a força da nossa vida. Graças a Deus. Nós vamos marcar a escritura. São Mateus capítulo 18, versículos do 1 ao 7. Escritura que será lida esta manhã. São Mateus capítulo 18, versículos do 1 ao 7. E nós vamos cantar o hino de número 186, Os Dons do Céu, Sol Maior. Manda, ó Senhor, chuvas dos céus, chuvas do Consolador. Vamos todos juntos louvar ao Senhor.

0: me vereis, pois eu, um pronome pessoal.
1: I will be with you, even in you, to the end of the world. Jesus Christ is saying, yesterday and forever.
0: Eu estarei convosco, mesmo em vós, até o fim do mundo. Jesus Cristo é o mesmo ontem, hoje, eternamente.
1: People.
2: Oh,
1: God.
0: Gente, ó oh Deus, não pode você compreender?
1: Don't pay no attention to this little stoop-shouldered, bald-headed man standing up here trying to tell you these things.
0: Não preste nenhuma atenção neste pequeno homem careca de ombros caídos aqui de pé tentando lhes dizer estas coisas.
1: Don't look at me, uneducated, uncouth. Don't notice that.
0: Não olhem para mim, iletrado, inculto. Não observe isto.
1: What's the nature of the spirit that's working through here?
0: Observe a natureza do espírito que está operando aqui.
1: Believe the Lord Jesus.
0: Creia no Senhor Jesus Cristo.
1: It isn't me. I don't know you. Know nothing about you.
0: Não sou eu. Eu não te conheço. Nada sei a seu respeito.
1: It's Him, Christ, fulfilling His word to what He said He would do.
0: É Ele, Cristo, cumprindo a sua palavra ao que Ele disse que faria.
1: Remember, the end is drawing nigh.
0: Recordem, o fim está próximo.
1: Seek ye refuge while you can, while the doors of mercy is open to the Gentiles.
0: Procurem por um refúgio enquanto vocês podem, enquanto as portas de misericórdia estão abertas para os gentios.
1: Seek refuge. That thus saith the Lord.
0: Se refugiem, este é o assim diz o Senhor.
1: I invite every one of you that doesn't have that peace that would take you over there to come here, stand here at this altar.
0: Eu convido a cada um de vocês que não possui aquela paz que te levará para lá, para vir aqui, ficar aqui de pé ao lado deste altar.
1: Every sinner in here, every backslider, I want you to come and stand right here by the altar.
0: Cada pecador aqui, cada apóstata, eu quero que você venha e se coloque bem aqui ao lado do altar.
1: If the Spirit of God is sure that knows you, surely he'll know what to do.
0: Se o Espírito de Deus que te conhece está aqui, com certeza, ele saberá o que fazer.
1: God bless you, sir.
0: Deus te abençoe, Senhor.
1: Rise up and come here. See how sincere you are.
0: Levante e venha aqui. Veja quão sincero você é.
1: Would you walk from back there to here mean the difference between going to heaven or losing your salvation?
0: Você andaria daí de trás até aqui se isto significasse a diferença entre ir para o céu ou a perda de sua salvação?
1: See, I'm a member of the church. I've been born again.
0: Você diz, eu sou um membro da igreja. Eu nasci de novo.
1: Have you got that?
3: Bom dia com Jesus. O Senhor continue nos abençoando. Nós temos um comunicado. O irmão Abimael e família agradece a Deus e ao pastor pelas orações e pelo tempo que esteve congregando aqui. Ele comunica que estará se mudando para a cidade de Cajamar, São Paulo. Ele está aqui? Já não está aqui, né? Hoje. Então, fica comunicada a igreja a mudança do irmão. Deus o abençoe. Justifica a ausência nesta manhã, irmão Samuel, de Pouso Alegre, por motivo de trabalho. Também, irmão Adão Procópio e família, justifica a sua ausência. E nós temos um agradecimento que veio lá de Boa Esperança, que diz assim: eu venho por meio deste agradecer a Deus pelas orações da igreja e do pastor Cleomar Borges, pelo sucesso da minha cirurgia e de minha recuperação. Agradeço a todos, que Deus continue abençoando a igreja e ao nosso pastor. Deus abençoe. É o agradecimento da irmã Eliana de Boa Esperança. E agora nós vamos orar Se você tem um pedido, uma necessidade, faça conhecida ao Senhor pelo levantar de uma de suas mãos. Nós vamos orar com o pastor Aparecido Vital e você apresente diante do trono da graça a tua petição.
2: Senhor Jesus Cristo, estamos agradecidos, Pai bendito, por mais esta manhã estarmos, ó Deus, aqui nesta casa de oração, ó Pai, para ouvir, Senhor, a palavra, o alimento para nossas almas, Pai Santo, enquanto levamos a Ti as nossas petições. O Senhor é onisciente, o Senhor é onipresente, Pai, o Senhor sabe a necessidade de cada um de nós. Conceda pelo Teu poder, Pai, que possamos todos usufruirmos, ó Pai, da bênção que estamos em necessidade. Que o Teu servo possa ser usado, ó Pai, nas Tuas mãos, como sempre tem sido, para nos trazer o alimento espiritual, ó Pai. No nome de nosso Senhor Jesus Cristo, nós oramos. Amém, Senhor. Amém.

Graças a Deus. Vamos ver as igrejas que nos acompanham nesta manhã. A Igreja de Boa Esperança, Pouso Alegre, Mogi Mirim, os irmãos, Americana, Indaiatuba, pastor Wesley Rodrigues, graças a Deus. E também a igreja que se encontra em Pirassununga está acompanhando, irmã Madalena Machado, Lúcia, Terezinha, Daniel Grigori e família, Douglas e Luana, Edna, Tiago e Gisele Paiva, Ademilson Castro e família, Daiane, Márcio de Jesus e família, Vicentina de Jesus, Pedro Araújo e Cleonice, Vanete, Scarlett, Tiago e Larissa, Isilda, Emerson Lino, Kelly Mantovani, Timóteo e família, Jaqueline Batista e família, Edmara e Dalirian. Um total de 79 computadores, aproximadamente 139 irmãos que nos acompanham. Deus os abençoe, Deus abençoe a cada irmão e a cada igreja nesta manhã. E nós vamos acompanhar na mensagem Qual Atração Sobre a Montanha, do parágrafo 167 ao 208.

0: dear God, surely we're not a bunch of hybrid Christians. We shouldn't be. Somebody has to be petted and babied.
1: Agora, querido Deus, certamente nós não somos grupo de cristãos híbridos. Não devíamos ser. Alguém que tem que ser acariciado e mimado.
0: You don't have that kind, Lord. You have rugged believers.
1: Tu não tens esse tipo, Senhor. Tu tens crentes fortes.
0: The very presence

0: God sets a man's heart on fire.
1: A própria presença de Deus coloca o coração do homem em fogo.
0: Like Abraham. He believed God.
1: Como Abraão, ele creu em Deus.
0: You made yourself known to him. Then you appeared to him and performed a sign. And he believed you.
1: Tu fizeste a ti mesmo conhecido a ele. Então apareceste a ele e realizaste um sinal, e ele creu em ti.
0: You turned his body back to a young man, and also his wife, which his wife was part of his own body.
1: Tu tornaste o seu corpo em um jovem, e também sua esposa, a qual sua esposa era parte de seu próprio corpo.
0: Then come forth the new child, the promised son.
1: Então veio o novo filho, o filho prometido.
0: God, you promised that it'd be the same thing in this day.
1: Deus, tu prometeste que seria a mesma coisa neste dia.
0: I pray that you'll confirm this word.
1: Eu oro que tu confirmes esta palavra.
0: And we'll deal right on that one promise there, that it would be like it was in Sodom.
1: E nós atuaremos exatamente sobre aquela promessa ali, que será como foi em Sodoma.
0: Just before Sodom was burnt and judgment struck Sodom, the Gentile world.
1: Pouco antes que Sodoma fosse queimada e o julgamento atingisse Sodoma, o mundo gentio.
0: So judgment is fixing to strike the Gentile world.
1: Então o julgamento está para atingir o mundo gentio.
0: And the Jews got 3.5 more years through the period of tribulation, Jacob's trouble, the continuing of the 70 weeks of Daniel.
1: E os judeus têm mais 3.5 anos através do período da tribulação, a angústia de Jacó, a continuação das 70 semanas de Daniel.
0: But the Gentiles are numbered. It's time to go.
1: Mas o tempo dos gentios está contado. É o tempo de ir.
0: And you give that sign and you said it would be again.
1: E tu deste aquele sinal e tu disseste que assim seria outra vez.
0: Grant it, God. We're in your hands. Do with us as you see fit. In Jesus Christ's name. Amen.
1: Concede, ó Deus. Eles estão, nós estamos em tuas mãos. Faça conosco como tu achares conveniente. No nome de Jesus Cristo. Amém.
0: Now, don't be nervous. What would it be if I was nervous?
1: Agora, não fiquem nervosos. O que seria se eu estivesse nervoso?
0: Now I'm making a thing here that it has to depend on the sovereignty of God.
1: Agora, eu estou fazendo uma coisa aqui que depende da soberania de Deus.
0: But why do I do this?
1: Mas por que eu faço isto?
0: He said it would be. That settles it.
1: Ele disse que assim seria. Isso está estabelecido.
0: And if he makes himself that confirmed like that before you, well, can't you believe him? Certainly.
1: E se ele fizer ele mesmo isso confirmado assim ante vocês, bem, não podem vocês crer nele? Certamente que sim.
0: You just have faith now and believe.
1: Simplesmente tenha fé agora e creia.
0: Let me just look around, see where the Holy Spirit will lead. What he'll do.
1: Deixe-me simplesmente olhar, ver onde o Espírito Santo guiará, o que ele fará.
0: I don't know what he'll do. That's up to him.
1: Eu não sei o que ele fará. Isso depende dele.
0: But if you just only have faith, only believe, all things are possible to them that believe.
1: Mas se você simplesmente tiver fé, somente crer, todas as coisas são possíveis àqueles que creem.
0: All of you believe that, raise up your hands and say, I do believe it.
2: I do believe
0: it. With all my heart, I believe it.
1: Todos vocês que creem nisso, levantem suas mãos e digam, eu creio nisto. De todo o meu coração, eu creio nisto.
0: Now three will be a confirmation. If he'll do it three straight times to prove you that it's right.
1: Agora, três serão uma confirmação. Se ele fizer isso ininterruptamente 3 vezes, provar para você que isso está correto.
0: I don't care where you are, who you are, you just have faith and believe.
1: Não importa onde você esteja, quem você seja, você simplesmente tenha fé e creia.
0: I don't stir.
1: Agora não se mova nesta direção.
0: Lady, friend, I don't know. You just sit where you're at. You don't have to come.
1: A senhora orando, eu não a conheço. Fique no lugar onde a senhora está. Não precisa vir.
0: I don't know you, but you're holding a little girl in your hand, or in your lap.
1: Eu não a conheço, mas a senhora está segurando uma garotinha em sua mão, ou em seu colo.
0: I'm a total stranger to you. And the little girl looks normal. She looks well.
1: Eu sou completamente desconhecido à senhora. E a garotinha parece normal. Ela parece estar bem.
0: She's a pretty little girl, a little red-headed girl.
1: Ela é uma linda garotinha, garotinha de cabelos ruivos.
0: Looking here at her, she don't look like she's crippled or anything. I don't know what's wrong with her.
1: Olhando daqui para ela, ela não parece ser aleijada ou ter algo. Eu não sei o que há de errado com ela.
0: Might not be for the child, it might be for you.
1: Pode que não seja pela criança, talvez seja pela senhora.
0: But I just happened to see you sitting there, that child praying.
1: Mas aconteceu de eu vê-la sentada aí com essa criança e orando.
0: I have to talk to you a minute to catch your spirit, like Jesus said to the woman, bring me a drink.
1: Eu tenho que falar com a senhora por um minuto para perceber seu espírito, como Jesus disse à mulher, dá-me de beber.
0: Okay. Just to figure out one person.
1: Veja, somente para decifrar uma pessoa.
0: Brother Bryant and them sitting here, I know these people sitting here. They may be needy too, but you as a stranger.
1: O irmão Bryant e os que estão assentados aqui, eu conheço essas pessoas assentadas aqui. Eles talvez estejam necessitados também, mas a senhora é desconhecida.
0: Do you believe me to be God's prophet?
1: Você crê que eu sou um profeta de Deus?
0: Do you believe these things that you've heard tonight is the truth?
1: Você crê que estas coisas que você ouviu nesta noite são a verdade?
0: Now, if God will reveal to me something that you've done or something you ought not have done.
1: Agora, se Deus me revelar algo que você tem feito ou alguma coisa que você não devia ter feito,
0: or something's wrong with you or what your desire is, you'll know where it's true or not, won't you?
1: Ou algo que esteja errado com você, ou qual é o seu desejo, você saberá se é verdade ou não. Não saberá?
0: And if he'll do that, will it confirm his word that he's the same yesterday, today, and forever? And if St. Luke 17:30 is being manifested?
1: E se ele fizer isso, confirmará isso a sua palavra de que ele é o mesmo ontem, hoje, eternamente, e que São Lucas 17:30 está sendo manifestado?
0: You believe it?
1: Você crê nisto?
0: Now the lady raised her hand that we're strangers.
1: Agora, aquela senhora levantou a mão confirmando que somos desconhecidos.
0: I don't know you. But I'm trying to contact your spirit one personally, so many of you pulling.
1: Eu não conheço a senhora, mas estou tentando fazer contato com o espírito dela, uma pessoa. Há tantos de vocês puxando.
0: Now you believe this with all your heart.
1: Agora, creia nisto de todo o seu coração.
0: Now it is for the little girl. It's not you.
1: Agora é para a garotinha. Não é para a senhora.
0: You're nervous. But it ain't the nervousness that's bothering you.
1: A senhora é nervosa, mas não são os nervos que a estão incomodando.
0: The great thing on your heart's that little girl.
1: A grande coisa em seu coração é essa garotinha.
0: You believe God can tell me what it is? You believe it?
1: E a senhora crê que Deus pode me dizer o que é? A senhora crê?
0: Would it help you? Would you believe then?
1: Isto a ajudaria? A senhora creria então?
0: It's a brain injury. That right?
1: É um ferimento no cérebro, certo?
0: Now put your hand on the little child's head, your hand.
1: Agora coloque sua mão sobre a cabeça da garotinha, sua mão.
0: Dear God, you said these signs shall follow them that believe. They'll lay their hands on the sick and they shall recover.
1: Querido Deus, tu disseste, estes sinais seguirão aqueles que crerem, colocarão as mãos sobre os enfermos e eles serão curados.
0: The woman is a believer.
1: Esta mulher é uma crente.
0: Her hands upon the child. May it recover. In the name of Jesus Christ, I offer this prayer. Amen.
1: Sua mão está sobre a criança. Pode ser curada. No nome de Jesus Cristo, eu ofereço esta oração. Amém.
0: Now do you believe all of you?
1: Agora você crê, todos vocês?
0: If thou canst believe, all things are possible. Certainly.
1: Você pode crer. Todas as coisas são possíveis. Certamente que sim.
0: I know the lady sitting next to her, but she's so sincerely looking this way.
1: Eu conheço a senhora que está sentada próxima a ela, porém ela está tão sinceramente olhando para este lado.
0: I can't call her name, but if I look at her a minute, I would know.
1: Não me lembro do nome dela, mas eu, Se eu olhar para ela por um minuto, eu saberia.
0: But I know the woman by looks. But I don't know what your trouble.
1: Mas eu conheço essa mulher só de vista, mas eu não sei qual é seu problema.
0: You believe God will let me know what your trouble is?
1: A senhora crê que eu Deus me deixará saber qual é o seu problema?
0: Would it help you? Sugar diabetes.
1: A senhora, isto ajudaria? Diabetes sacarina.
0: Now, if that's right, hold your hand. Certainly.
1: Agora, se isso está correto, levante sua mão. Certamente que sim.
0: Happened to be the lady laying sitting next to you has got the same thing.
1: Aconteceu de estar a senhora assentada próxima à senhora, tem a mesma coisa.
0: She's a stranger.
1: Ela é desconhecida.
0: The other lady's praying for somebody. A crippled child. You'd believe with all your heart, God would grant him.
1: A outra senhora está orando por alguém, uma criança aleijada. A senhora crê de todo o coração, Deus concederia isso.
0: Somebody back in here.
1: Alguém aqui atrás.
0: Man sitting over there trying to get rid of smoking cigarettes.
1: O homem é sentado aí, tentando largar do cigarro.
0: You believe God will take them away from you? All right.
1: Crê você que Deus tirará isso de você? Pois bem.
0: You believe? You can have it.
1: Você crê? Você pode receber isso.
0: I've never seen the man in my life.
1: Eu nunca vi esse homem em minha vida.
0: Here's a man, see a dark shadow hanging over this man right here, laying on a cot like or a chair.
1: Há um homem aqui, vem essa sombra escura pairando sobre este homem bem aqui que está deitado sobre um tipo de maca ou uma cadeira.
0: He's dying. He's shattered, he's got cancer.
1: Ele está para morrer. Ele está sombreado, ele tem câncer.
0: I don't know the man, never seen him.
1: Eu não conheço o homem, nunca o vi.
0: God knows all about you.
1: Deus sabe tudo a seu respeito.
0: That's the truth, sir.
1: Essa é a verdade, senhor.
0: You believe God could tell me something about you? Would it help you to receive your healing?
1: O senhor crê que Deus poderia me dizer algo a seu respeito? Isto o ajudaria a receber sua cura?
0: You was brought here by a friend.
1: O senhor foi trazido aqui por um amigo.
0: But you're not from here. You're somewhere where there's a big body of water that people fishes at. In Albany, Kentucky.
1: Mas o senhor não é daqui. O senhor é de algum lugar onde há uma grande massa d'água, onde as pessoas pescam. Sim, Albany, Kentucky. Está certo.
0: Believe it, you can go back home well.
1: Creia e o senhor poderá voltar para casa são.
0: Believe it, it's gone. If you don't believe it, you must believe it. Believe it's been done for you.
1: Creia que isso se foi. Se o senhor crer, o senhor deve crer nisto. E creia que se foi do senhor.
0: You believe? You. From Tennessee. Got a boy, he's got asthma. Not here, but you breathe, and he'll be healed.
1: O senhor crê? Você, de Tennessee, tem um menino que tem asma. Não está aqui, mas crê você que ele será curado?
0: And take your handkerchief on your hand there to him. He'll be healed. He'll believe it.
1: Então tome seu lenço em sua mão aí para ele. Ele será curado se você crer nisto.
0: The lady crying, sitting across from Dr. Vail there.
1: A senhora que está chorando, assentada ao lado do Dr. Vail ali.
0: She's shattered also, a dark shadow. I never seen the woman in my life. But she's got cancer.
1: Ela também está sob uma sombra escura. Eu nunca vi a mulher em minha vida, mas ela tem câncer.
0: She'll die if something isn't done for her.
1: Ela morrerá se algo não for feito por ela.
0: You believe he'll heal you, lady?
1: A senhora crê que ele a curará, senhora?
0: You can have your healing. You'll just believe.
1: Pode? A senhora pode receber sua cura se simplesmente crer.
0: There's a little lady sitting right behind her with a handkerchief up over her mouth.
1: Há uma pequena senhora sentada bem atrás dela com um lenço sobre sua boca.
0: She's also got an ulcered stomach. Sick.
1: Ela também tem úlcera estomacal. Enferma.
0: You've been having passing out spells, blinding, falling out.
1: A senhora tem tido acesso de desmaio, ofuscações, quedas.
0: Somebody brought you here.
1: Alguém a trouxe aqui.
0: Got female trouble.
1: A senhora tem problema de senhoras.
0: If you believe, you can go home and be well.
1: Se crer, a senhora poderá ir para casa, ficar boa.
0: You young man, you're a stranger, sitting right here in front of me, looking at me.
1: Você, jovem, você é desconhecido, assentado bem aqui na minha frente, olhando para mim.
0: What are you, Puerto Rican or something?
1: que é você, porto-riquenho ou algo assim? Sim.
0: Pardon me, pardon me. I'm a stranger to you. You know that you're not even from my country.
1: O que quis dizer? Sou desconhecido a você. Você sabe disso. Você não é nem mesmo do meu país.
0: But you believe that God can give you the desire of your heart?
1: Mas você crê que Deus pode dar-lhe o desejo de seu coração?
0: If I tell you what your desire is, will you receive it?
1: Se eu lhe disser qual é seu desejo, você receberá?
0: You're seeking the baptism of the Holy Ghost. That is true.
1: Você está buscando o batismo do Espírito Santo. Isso é verdade.
0: Receive the Holy Ghost, my brother.
1: Receba o Espírito Santo, meu irmão.
0: There's a colored man sitting way back here. Got a burden on his heart. As far as wife.
1: Aqui está um homem de cor assentado bem aqui atrás. Tem uma grande preocupação em seu coração. É por sua esposa.
0: She's not here even.
1: Ela nem mesmo está aqui.
0: She's got trouble with her feet.
1: Ela tem problemas com seus pés.
0: You believe in a healer? You do?
1: O senhor crê que ele a curará? Crê?
0: You're a stranger here. You're from across the sea. You're from Jamaica.
1: O senhor é um estrangeiro aqui. O senhor é do além-mar. O senhor é da Jamaica.
0: You believe God can tell me who you are?
1: Crê que Deus pode me dizer quem é o senhor?
0: Mr. Brady.
1: Senhor Brady.
0: You believe?
1: O senhor crê?
0: Jesus Christ is the same yesterday, today, and forever.
1: Jesus Cristo é o mesmo ontem, hoje e eternamente.
0: This lady sitting right back over listening, next to Mrs. Wright there, she's got a burden on her heart.
1: Essa senhora sentada ali atrás, deste lado, próxima à senhora Wright ali, ela tem uma grande preocupação em seu coração.
0: She's praying for a daughter.
1: Ela está orando por uma filha. Ela vai fazer uma operação.
0: You believe with all your heart for her? She won't need it if you'll get her to believe it.
1: A senhora crê de todo o coração por ela? Ela não precisará disso se a senhora conseguir fazê-la crer nisto.
0: I can't heal.
1: Eu não posso curar.
0: Way back down in the nursery, I see the spirit of the Lord, an angel. Light moving in the nursery.
1: Lá atrás, no berçário, eu vejo o Espírito do Senhor, um anjo, uma luz se movendo no berçário.
0: It's over a young woman. And she's got a spiritual trouble she's wondering about.
1: Está sobre uma jovem mulher e ela tem um problema espiritual com o qual ela está preocupada.
0: Seems like I ought to know the woman somehow.
1: Parece que devia identificar a mulher de alguma maneira.
0: A young woman. She's also got a female disorder.
1: Uma jovem mulher. Ela tem também um distúrbio feminino.
0: Yes. Her name is Mrs. West. From Alabama. Miss David West.
1: Sim. Seu nome é senhora West, do Alabama. Senhora David West.
0: Believe. God will grant it to you.
1: Creia. E Deus lhe concederá isto.
0: It shall be light.
3: Amen.
0: And in that day when the Son of Man is being revealed,
1: haverá luz. E naquele dia quando o Filho do Homem há de ser revelado.
0: If that isn't Jesus Christ the same yesterday and forever, I don't know nothing about it.
1: Se isso não é Jesus Cristo mesmo ontem, hoje, eternamente, eu não sei nada sobre isso.
0: Do you believe that?
1: Você crê nisso?
0: All things are possible to them that believe.
1: Todas as coisas são possíveis àqueles que creem.
0: Out upon the microphones across the land now, and in this tabernacle, how many of you will raise your hands and say, I am a believer?
1: Pelos microfones através do país agora, e neste tabernáculo, quantos de vocês levantarão suas mãos e dirão, eu sou um crente?
0: Now you out there in the lands, everyone's got their hands up here.
1: Agora, vocês aí pela nação, aqui todos estão com suas mãos levantadas.
0: And way out in yonder somewhere across the nation, you got your hands up, no doubt.
1: E por aí em algum lugar através da nação, levante suas mãos sem dúvida.
0: Now, close your eyes. Just drop your hands upon somebody near you.
1: Agora feche seus olhos. Simplesmente coloque suas mãos sobre alguém próximo a você.
0: Take a hold of their hand. Lay it upon their shoulder.
1: Segure sua mão. Coloque-a sobre seu ombro.
0: I got my hands on the handkerchiefs.
1: Eu tenho minhas mãos sobre os lenços.
0: Look what's been done today. Look what's done now.
1: Veja o que tem sido feito hoje. Veja o que foi feito agora.
0: Beholding his hallowed face, aglow with love divine.
1: Olhando sua santa face, incandescente com amor divino.
0: Blessed partakers of his grace, as gems in his crown to shine.
1: Benditos participantes de sua graça, como pedras preciosas em sua coroa para brilhar.
0: Now pray. Let's pray. Everywhere.
1: Agora oremos. Vamos orar em todos os lugares.
0: Dear God, the hour has arrived.
1: Querido Deus, a hora tem chegado.
0: What meaneth this? God fulfilling his word.
1: O que significa isto? Deus cumprindo sua palavra.
0: What's the attraction, Lord?
1: Qual é a atração, Senhor?
0: It's God fulfilling his word.
1: É Deus cumprindo sua palavra.
0: What is this out across the nation? Through the medium of a telephone.
1: O que é isso através da nação por meio do telefone?
0: That hundreds of people have their hands laid on one another across the nation from one coast to the other.
1: Que centenas de pessoas têm suas mãos colocadas uns sobre os outros através da nação de uma costa à outra.
0: From the north to the south, east to the west.
1: Do norte ao sul, do leste ao oeste.
0: Here sits people here from foreign countries.
1: Aqui encontra-se pessoas aqui de países estrangeiros.
0: Many of the states, Mexico, Canada, and we got our hands laid on one another.
1: De muitos estados, México, Canadá, e estamos com nossas mãos colocadas um sobre o outro.
0: God fulfilling his word.
1: Deus cumprindo sua palavra.
0: How is this that a person could stand here by the Holy Spirit and call a man like he did Simon Peter?
1: Como é isso que uma pessoa pode se pôr de pé aqui pelo Espírito Santo e chamar um homem como ele fez com Simão Pedro?
0: Your name is Simon. You are the

0: know that Messiah is coming to do this. But who are you?
1: Ela disse, eu sei que o Messias está vindo para fazer isto, mas quem és tu?
0: He said, I'm he.
1: Ele disse, eu sou ele.
0: And you're the same yesterday, today and forever.
1: E tu és o mesmo ontem, hoje e eternamente.
0: And you promise the works that I do, shall ye do also. More than this shall you do, because I go to the Father.
1: E tu tens prometido, as obras que eu faço, vós também as fareis. Maiores do que estas, porque eu vou para o Pai.
0: And behold, in the last days I'll send you the Elijah, the prophet.
1: E eis que nos últimos dias eu vos enviarei o Elias, o profeta.
0: And he'll change the thoughts of the people.
1: E ele mudará os pensamentos das pessoas.
0: Turn the hearts of the children back to the apostolic teaching of the Bible.
1: Tornará os corações dos filhos de volta ao ensinamento apostólico da Bíblia.
0: And it shall be light about the evening time.
1: E haverá luz no entardecer.
0: Here we are, great God of heaven.
1: Aqui estamos, grande Deus dos céus.
0: The hour is here.
1: A hora está aqui.
0: The hands are upon the people.
1: As mãos estão sobre as pessoas.
0: Satan, you're defeated. You are a liar.
1: Satanás, tu estás derrotado. Tu és um mentiroso.
0: And as a servant of God. And as servants,
1: e como um servo de Deus e como servos,
0: we command that in the name of Jesus Christ that you obey the word of God and go out of the people, because it's written, in my name they shall cast out devils.
1: Nós ordenamos que no nome de Jesus Cristo que tu obedeças a palavra de Deus e saias das pessoas, porque está escrito, em meu nome expulsarão demônios.
0: And all the people may be set free.
1: E todas as pessoas possam ser libertas.
0: Grant it, dear God.
1: Concede-o, querido Deus.
0: You are the God of heaven that defeated that day with an attraction on Mount Calvary all sickness and diseases and all the works of the devil.
1: Tu és o Deus do céu que derrotaste aquele dia com uma atração sobre o Monte Calvário todas as enfermidades e doenças e todas as obras do diabo.
0: You are God, and the people are healed by your stripes. They are free in the name of Jesus Christ. Amen.
1: Tu és Deus, e as pessoas são curadas pelas suas pisaduras. Elas são libertadas no nome de Jesus Cristo. Amém.
0: God, every handkerchief that's laying here, while the Spirit of God is present.
1: Deus, cada lenço que está colocado aqui, enquanto o Espírito de Deus está presente.
0: While the anointing of Jesus Christ is upon the people, and the great signs that He promised are being fulfilled.
1: Enquanto a unção de Jesus Cristo está sobre as pessoas, e os grandes sinais que Ele prometeu estão sendo cumpridos.
0: And the earth is trembling. The earthquakes are happening. The great signs that He told in the Scripture being fulfilled in the evening light shining.
1: E a terra está tremendo. Os terremotos estão acontecendo. Os grandes sinais que Ele disse. E a Escritura está sendo cumprida. E a luz do entardecer brilhando.
0: I lay my body across these handkerchiefs, representing this whole body of believers from east, west, north and south.
1: Eu coloco meu corpo sobre estes lenços, representando todo este corpo de crentes, o leste, oeste, norte, sul.
0: And say to the devil, in the name of Jesus Christ, leave every patient these are laid upon, to the honor and glory of the word of God.
1: E digo ao diabo, no nome de Jesus Cristo, deixe cada paciente sobre as quais estes forem colocados, para a honra e glória da palavra de Deus.
0: In the name of the word of God, Jesus Christ of Nazareth. Amen.
1: No nome da palavra de Deus, Jesus Cristo de Nazaré. Amém.
0: Now, quietly, sanely, soberly, and in your right mind, as believers.
1: Agora, quietamente, sensatamente, sobriamente, em seu são juízo, como crentes.
0: Do you now believe and accept your healing from God Almighty in the name of Jesus Christ? If you do, hold up your hand.
1: Vocês agora creem e aceitam sua cura do Deus Todo-Poderoso no nome de Jesus Cristo? Se você crê, levante

0: suas mãos.
1: All out in the lands. Hold up your hands out there.
0: Todos através da nação, levantem suas mãos aí.
1: Every person in here, as far as I can see, had their hands up.
0: Cada pessoa aqui, até onde eu posso ver, tem suas mãos levantadas.
1: Inside, outside, against the windows, in the doors, in the nurseries, and all around, everywhere, people with their hands up.
0: Dentro, fora, nas janelas, nas portas, nos berçários e em todos os lugares ao redor, pessoas com suas mãos levantadas.
1: They accept it.
0: Elas aceitam isto.
1: Satan is defeated.
0: Satanás está derrotado.
1: The stripes of Jesus Christ heals you.
0: As pisaduras de Jesus curam você.
1: And the presence of Jesus Christ verifies the fact that he's living today, ever able to keep every promise that he made. Amen.
0: E a presença de Jesus Cristo confirma o fato dele estar vivo hoje, sempre capaz de manter cada promessa que ele fez. Amém.
1: I believe him, don't you?
0: Eu creio nele. Não crê você?
1: Now let us stand up to our feet.
0: Agora vamos nos colocar de pé.
1: In the name of the Lord Jesus, accepting everything that's been done or said.
0: No nome do Senhor Jesus, aceitando tudo o que tem sido feito ou dito.
1: We love him with all of our hearts.
0: Nós o amamos de todo o nosso coração.
1: We cherish him with all that's in us.
0: Nós o estimamos com tudo que está em nós.
1: Now as you go to your different homes from tonight, God go with you.
0: Agora, enquanto vocês vão para suas diferentes casas nesta noite, que Deus vá com vocês.
1: God give you the Holy Ghost if you don't have the Holy Ghost.
0: Que Deus lhes dê o Espírito Santo se vocês não têm o Espírito Santo.
1: Every man, woman, boy or girl here that's not been baptized in the name of Jesus Christ, there's clothes, pool.
0: Cada homem, mulher, menino ou menina aqui que não foi batizado no nome de Jesus Cristo, há roupas, tanque.
1: Don't put off tomorrow what can be done today.
0: Não deixe para amanhã o que pode ser feito hoje.
1: Tomorrow may be too late.
0: Amanhã pode ser tarde demais.
1: Sufficient for today, for the day is the evil thereof.
0: Basta cada dia o seu próprio mal.
1: There's ministers standing waiting. Clothes are waiting. No excuses. Are you waiting?
0: Há ministros de pé aguardando. Roupas estão esperando. Não há desculpas. Você está esperando?
1: If you are, you believe. No matter how you've been baptized, sprinkled, poured, whatever it is, it's an era.
0: Se você está, creia. Não importa como você foi batizado, borrifado, aspergido, seja como for, é um erro.
1: The light has come. Come believe and be baptized.
0: A luz chegou. Venha, creia e seja batizado.
1: Everyone without the Holy Ghost, may you receive the Holy Ghost. Every one of you.
0: Cada um que não tem o Espírito Santo, que possa receber o Espírito Santo, cada um de vocês.
1: In the full divine power and love that he promised you. To make you a new creature in him. God bless you.
0: No total poder divino e amor que ele lhe prometeu para fazê-lo uma nova criatura nele. Deus o abençoe.
1: Now, till next Sunday morning at 9:30, let's sing this little song that we used to sing years ago.
0: Agora, até no próximo domingo de manhã, às 9:30, vamos cantar este corinho que costumávamos cantar anos atrás.
1: Don't forget the family prayer.
0: Não esqueça a família de orar.
1: Jesus wants to meet you there.
0: Jesus deseja ir com você se encontrar.
1: He will take your every care.
0: Ele tomará todos os seus cuidados.
1: Don't forget the family prayer.
0: Não esqueça a família de orar.
1: Let's sing it together now.
0: Vamos cantar juntos agora.
1: Don't forget the family.
0: Não esqueça a família de orar.
1: Jesus wants
0: Jesus
1: to meet you there.
0: Você se encontrar.
1: Hey, he will take your every
0: Ele tomará
1: care.
0: Todos os seus cuidados.
1: Oh, don't forget
0: Não esqueça
1: the family
0: a família de orar.
1: Now, as we sing it again, shake hands with the pilgrim next to you. See? As we sing it.
0: Agora, ao cantá-lo de novo, cumprimente um peregrino próximo a você com um aperto de mão. Vejam, enquanto cantamos.
1: Don't forget the family
0: Não esqueça a família de orar.
1: Oh, Jesus wants to meet
0: oh, Jesus
1: you
0: deseja ir
1: there.
0: Com você se encontrar.
1: He will take your every
0: Ele tomará
1: every
0: todos os seus cuidados. Não esqueça a família de orar.
1: Don't you love him?
0: Você não o ama?
1: I love him because he first loved me and purchased my salvation. That was attraction on Mount Calvary.
0: Eu amo porque ele primeiro me amou e comprou minha salvação. Aquela foi a atração no Monte Calvário.
1: The same attraction on Sunset Mountain.
0: A mesma atração sobre o Monte Pôr do Sol.
1: Mount Nebo, Mount Sinai, all the different mountaintop experiences.
0: Monte Nebo, Monte Sinai, todas as diferentes experiências no topo dos montes.
1: All right, let's sing it now.
0: Então, pois bem, vamos cantá-lo agora.
1: Ah.

0: e com salvação. No madeiro do Calvário.
1: All that love him say amen.
0: Todos que o amam digam amém.
1: Now just think of what he's done for you.
0: Assim seja. Agora simplesmente pense no que ele fez por você.
1: Think that you could be out there in a bar room tonight.
0: Pense que você poderia estar lá num bar nesta noite.
1: You probably would have been in the grave like I should have been. Outside the mercies of God.
0: Você provavelmente estaria numa sepultura como eu deveria estar, fora da misericórdia de Deus.
1: What did he do for you?
0: Que fez ele por você?
1: Oh, how could we keep from loving?
0: Oh, como poderíamos deixar de amá-lo?
1: No make any difference what anybody says. He's first.
0: Não faz nenhuma diferença o que alguém diga. Ele é primeiro.
1: Let's close our eyes. Bow our heads as we sing it to him now.
0: Vamos fechar nossos olhos e inclinar nossas cabeças enquanto cantamos para ele agora.
1: He likes songs, singing hymns.
0: Ele gosta de cânticos, cântico de hinos.
1: Let's sing it to him now.
0: Vamos cantar para ele agora.
1: Ah.

0: 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E comprou-me a salvação. No madeiro do Calvário.
1: With our heads and hearts bowed in his presence.
0: Com nossas cabeças e corações inclinados em sua presença.
1: Gratefulness for what our eyes have seen, what our ears have heard.
0: Agradecidos pelo que nossos olhos têm visto, nossos ouvidos têm ouvido.
1: What's recorded in God's word, what his promise has been to us today. God bless you.
0: O que está gravado na palavra de Deus, o que a sua promessa tem sido para nós hoje. Deus os abençoe.
1: We have a guest with us tonight, a brother, Ned Iverson, formerly a Presbyterian minister.
0: Nós temos um convidado conosco nesta noite, um irmão, Ned Iverson, outrora um ministro presbiteriano.
1: His father, his brothers are Presbyterian minister.
0: Seu pai, seus irmãos são ministros presbiterianos.
1: He, I understand, was baptized today again in the name of Jesus Christ.
0: Ele, como eu entendi, foi batizado hoje novamente no nome de Jesus Cristo.
1: He's a minister and a good one at that.
0: Ele é um ministro e é bom nisso.
1: And now I'm going to ask him, as I believe him to be God's servants, to ask God's blessings upon this congregation as you go to your home.
0: E agora eu vou pedir a ele, pois eu creio ser ele um servo de Deus, para pedir as bênçãos de Deus sobre esta congregação enquanto vocês vão para suas casas.
1: Brother Iverson, come forward. While we have our heads bowed in prayer. God bless you, my brother.
0: Irmão Iverson, venha até aqui enquanto nós estamos com nossas cabeças inclinadas em oração. Deus o abençoe, meu irmão.

Graças a Deus, você foi curado, libertado e abençoado em mais esta mensagem, no nome do Senhor Jesus Cristo. Amém. Podeis os assentar. E agora, reverentemente, com os nossos corações e as nossas cabeças inclinadas, vamos receber mais uma porção da palavra do Senhor ao nosso favor, ao toque de somente crer.

Qual é a atração sobre a montanha? Bom dia com Jesus. A mesma atração no Monte Nebo, Monte Sinai, Monte Calvário, no Monte Pôr do Sol. A luz chegou. O mesmo Deus cumprindo a sua palavra, manifestando o ministério do Filho do Homem, Deus Todo-Poderoso, que falou com a mulher no poço, que falou com Natanael, está falando conosco. Que maravilha, graças a Deus. Ele é o mesmo ontem, hoje e eternamente. A palavra Elohim. Olha, o mesmo Jesus. Que privilégio. Vamos aplaudir a Jesus. O mesmo Jesus falou com a mulher, está falando conosco. O mesmo Jesus que falou com Abraão, está falando conosco. Que privilégio. Vamos ver pão diário. É tanta coisa boa aqui. Deus tem feito tanto por nós. E por isso nós estamos alegres. Estatura de um varão perfeito. Pregada 14/10/62. Se você morre, tira o sangue de um homem, ou embalsama. O problema é que muitos deles nunca foram embalsamados. Se você tira o sangue de um homem, ele está acabado. Então a única coisa que você faz é pôr outro sangue de volta nele. Ele viverá novamente. Você tirou o sangue dele e agora nós colocamos o sangue de Jesus Cristo dentro. Veja, isso traz a fé de Jesus Cristo, a virtude de Jesus Cristo, o conhecimento de Jesus Cristo, a temperança de Jesus Cristo, a paciência de Jesus Cristo, a piedade de Jesus Cristo, o amor fraternal de Jesus Cristo, o amor de Deus, o qual é Jesus Cristo. Ele é a cabeça e controla você, e seus pés são o fundamento. Fé, amém, controlado pela cabeça, toma-o, aí está o homem perfeito de Deus, quando ele possui estas virtudes, aleluia, a tua descendência possuirá a porta dos seus inimigos. 13/2/61. No momento em que eles estavam prontos para dar o último passo, posso vê-lo se levantar, suas vestes sacerdotais descerem em torno dele, onde ele está sentado esta noite. Elas estão ensanguentadas, fazendo intercessão sobre a confissão, pois ele morreu para fazer acontecer tudo o que pedimos. Onde está a nossa fé nele? Lá se levanta ele, acene nessa direção, e aqui vem uma grande nuvem branca junto a ele. Sobe nela, chama o vento leste, o vento norte, o vento sul e o vento oeste, para conduzi-lo como cavalos. Ergue a mão para o alto e pega um relâmpago em zigue-zague e faz estalar através dos céus. Antes que até mesmo pudéssemos entrar ali,
ele estava na fornalha de fogo com eles. Ele se pôs de pé lá dentro com um grande abanador de palmeira de algum lugar lá perto da árvore da vida, abanando as chamas ardentes para longe deles, disse: só quero conversar com vocês, filhos. Sei que vocês são a descendência de Abraão. Eu dei a promessa e estou aqui para respondê-la, mantendo as chamas de fogo distantes. Oh, sim, eles abriram, disse. Quantos vocês colocaram lá? Disseram: três. Ele disse: há mais um lá, e se parece com o Filho de Deus. Ele era, porque eles, depois que foram provados, eles possuíram a porta do inimigo. Amém. Ele faz isso. Olha, se nós crer, realmente não tem ninguém doente. Jesus já nos curou nesta manhã. Ele cura e perdoa dioturnamente. É um pecado não crer. E o mesmo Jesus está falando conosco. A semente da serpente, 28 do 9 de 58. Qual é o mais forte? Qual é o mais forte? Eu tenho dito: um salvador ou um pecador? Qual tem a maior força? Então, o mais forte teve que permitir o menor. E ele só faz isso para a sua glória. Quando ele fez Lúcifer, ele sabia que ele seria o diabo. E ele teve que permitir isso, entrar lá para mostrar que ele era o Salvador, o Cristo. Ele teve que deixar isso acontecer dessa maneira. Agora, a Bíblia não diz que todas as coisas contribuem juntamente para o bem daqueles que amam a Deus? Então, você está com medo de quê? Coloquemos mãos à obra, com coragem para qualquer luta. Não seja como gado guiado parvo, a que se tinha de implorar e persuadir, e seja um herói. Eu gosto disso. Levante-se. Não tem que implorar e persuadir. Levante-se. Senhores, queremos ver a Jesus. 24 do 12 de 61. Oh, Isaías disse que ele era maravilhoso. Vamos pensar em algumas coisas que ele disse que o fez maravilhoso. O que o fez maravilhoso? Quando ele disse isto: eu e meu Pai somos um. Maravilhoso! Diga-me que fariseu poderia ter dito isso. Diga-me que sumo sacerdote poderia ter dito isso. Com Deus sustentando isto. Está vendo? Disse: se eu não faço as obras, agora não creiais em nada que eu digo. Porém, se eu prego isso, então isso mostra que Deus enviou-me para fazer isso. Disse agora, ele disse: eu e meu Pai somos um. Não, eu e meu Pai somos três. Jesus diz: agora o credo diz: eu e meu Pai somos três. Porém, a Bíblia diz, e Jesus diz: eu e meu Pai somos um. Isso é maravilhoso. A luz chegou.
Aleluia! Às vezes, os denominacionais que não têm a luz da hora, eles fazem tudo e depois dizem, no nome do Pai, é triste, do Filho. Dá uma dor no coração e do Espírito Santo. Oh, graças a Deus, a luz chegou. Ele é o tal. É no nome do Senhor Jesus Cristo. Aleluia. Os resultados da decisão. Ele disse, mas mandamento deve ser sobre mandamento e regra sobre regra, um pouco aqui e um pouco ali, e apegai-vos ao bem, assim por lábios ganguejantes e por outras línguas falarei a este povo, e esse é o sábado. Amém. Hebreus 4 diz, resta uma guarda do sábado para o povo de Deus, porque nós, como entramos em seu repouso, repousamos de nossas obras, como Deus das dele. Deus trabalhou 6 dias, e no sétimo dia ele repousou, ele foi repousar, e nunca mais voltou. E um homem pode trabalhar aqui no mundo até aos 20 anos, 30, 40, 70, mas quando repousa de suas obras mundanas, ele entra em um eterno repouso com Deus, como Deus fez no princípio. Ó, irmão, se você está vivendo na fronteira esta noite, venha, atravesse o Jordão. É maravilhoso. Há uvas enormes lá. Nós temos a evidência inicial. Nós temos, aleluia, temos alguns Josués e Calebes que cruzaram a fronteira e trouxeram a evidência de que é uma boa terra. Toda a promessa que Deus fez está aqui. O Evangelho completo, a Bíblia completa, cura divina, alegria, felicidade, paz, tudo que a Bíblia prometeu, todo fruto está nesta terra. Amém. Eu não quero viver fora dessa terra. Aleluia. 5 identificações definidas da verdadeira igreja do Deus vivo. 11/9/60. E isso, Deus é o médico. Ele é o médico da alma. Ele é um médico de salvação. E ele educou um homem em sua própria teologia, Pedro, um homem sem letras que não conhecia nem ler seu nome, quando era escrito diante dele, mas ele lhe deu o Espírito Santo e lhe deu um lápis para escrever a doutrina a respeito. Assim, no dia de Pentecostes, ele escreveu a receita. Vejamos o que ele escreveu. Doutor Simão Pedro, permita-nos ver qual é a sua receita para a salvação. Vejamos para que ela foi receitada. Ouvindo eles isto, compungiram-se em seus corações e perguntaram a Pedro, o doutor, e aos demais apóstolos, que faremos, varões e irmãos? Atenção,
você tem as chaves. E disse-lhe Pedro: arrependei-vos e cada um de vós

graves, e disse-lhe Pedro: arrependei-vos e cada um de vós seja batizado em nome de Jesus Cristo para perdão dos pecados e recebereis o dom do Espírito Santo, porque a promessa vos diz respeito a vós, a vossos filhos, àqueles que estão longe e a tantos quanto Deus, nosso Senhor, chamar. Essa é a receita, não a altere. Você matará seu paciente. Esse é o problema de muitas destas pessoas falando este Pai, Filho e Espírito Santo. Elas estão matando matando muitas pessoas espirituais, medicadas com coisas, com a coisa errada, matando o paciente. Pai, Filho, Espírito Santo, te batizo. Está morto, meu irmão. Você morreu. Quer ressuscitar? Batiza no nome do Senhor Jesus Cristo. Você tem vida eterna. O diabo segura nessa doutrina de Satanás, no nome dos títulos. Isso é a doutrina do diabo, matando as pessoas. Graças a Deus, os ungidos dos últimos dias. 30/9/65. Foi a última que nós ouvimos, a penúltima fita. Vamos ver qual que ele pregou domingo, no domingo seguinte, após essa. Põe ela para começar domingo. Mas observem, Jesus disse que neste tempo do fim, novamente, os dois espíritos estariam realmente parecidos novamente. É isto certo? A congregação diz amém. Agora notem, estará mais parecido do que foi então. Este é o tempo do fim. Os filhos, Deus tenha misericórdia de nós. Até que seria mesmo tão real até que enganaria os escolhidos, se possível. Agora, como você vai? Como nós o distinguimos naqueles dias? Como se vai distingui-lo hoje? Do mesmo modo, fique com a palavra Jesus Cristo, o mesmo ontem, hoje e eternamente. Agora considere toda esta mensagem. E quando você ouvir a fita, mesmo talvez quando eu tiver partido algum dia, quando o Senhor tiver terminado de me usar aqui na terra, consulte isto, ouça minha voz, o que estou lhe dizendo. Se ele me levar antes de sua vinda, simplesmente lembre-se, eu tenho lhe falado no nome do Senhor, pela palavra do Senhor. Sim, amém. Vamos dizer graças a Deus por estes parágrafos e palmas para Jesus. Graças a Deus, é coisa grande demais ter Jesus hoje, como a mulher teve no poço. É maravilhoso. Como Natanael teve, como Abraão teve, debaixo lá dos carvalhais. Nós temos a mesma coisa. Louvado seja o nome de Jesus.

tudo está cumprido. Vamos ler a carta aqui de Goiânia para o encontro de abril. Encontro da Semana da Páscoa, a Festa das Trombetas, parágrafo 22. E eu estava pensando, quando dirigia pela estrada há muito tempo atrás, saí para orar um pouquinho antes de subir no púlpito, como qualquer ministro verdadeiro e sincero faria, eu estava pensando, você sabe, estamos tendo um tempo glorioso quando nos reunimos aqui e as pessoas de muitos estados se reunindo, assentados aqui agora, de bem longe, centenas e centenas de milhas, e nos reunimos para ter companheirismo na palavra. Mas haverá um tempo, em breve, quando isso será apenas uma eterna recordação. Parece que já é a recordação. Parece que já foi tirado. Isso é certo. Estes tempos serão tirados de nós. Portanto, devemos fazer tudo o que sabemos fazer para que cada minuto seja considerado a respeito de encontro. Prezado pastor lamentavelmente, eu tenho que falar meio soletrado porque eu não sei falar direito. Lamentavelmente, mais uma vez teremos um encontro de pastores da mesma forma que foi em agosto passado, pois, como é do seu conhecimento, ainda estamos sujeitos a decretos governamentais que não nos permite ter grande ajuntamento de pessoas, inclusive hoje. Hoje não podemos ter muita pessoa aqui dentro. Assim, por isso nós não vamos ter a ceia. Então a ceia ficou para o dia 21. Hoje pode ter só 30% da capacidade que está ali pelo Corpo de Bombeiros. Quando foi feito aqui, então não contou lá o átrio. Então eles olham pela capacidade que está ali. Fiscal olha lá, aqui pode, então 30%, ele conta quantas pessoas tem. Passou uma, multado e outras penalidades lá. Então, se você quiser ficar em casa hoje, fica no temor do Senhor. Como se estivesse na igreja. Tudo bem? Fica em paz. Uns falam assim, graças a Deus. Queijo com a marmelada, né? Não, eu não acredito que isso é humor. Humor. Jesus gostava de humor, irmão Branco disse. Eu não acredito que faz isso, não, né? Não acredito, não. Eu acredito que está ajudando. Está ajudando. Eu vou fazer isso como um sacrifício. Ficar em casa. Deus me livre. É triste, meu Deus. É triste. Ainda bem que não fechou tudo. Ano passado fechou, né? Ainda bem que pode ainda ter. Mas o irmão Ala disse para mim, como vamos fazer? Vamos convidar, dizer para ninguém vir, só os convidados? Eu pensei, vamos dar uma nota, se a pessoa não... Mas acho que era mais prudente convidá-los, né, irmão? Eu não sei, porque às vezes ninguém sabe quem vem, quem... Aí pronto, todo mundo decide, não vou, não vou, aí não vem ninguém. Aí todo mundo, fulano não vai, aí eu vou. Vai ser que nem a festa do leite. Você já viu falar? Todo mundo era para levar um litro de leite.
Mas um pensou assim, ah, já que todo mundo vai levar leite, eu vou levar um litro d'água. Aí todo mundo teve o mesmo pensamento. Aí foi a festa da água. Então, se todo mundo falar, aí eu vou fazer isso, eu não vou, aí pronto, não vem ninguém. Ou se todo mundo, ah, fulano não vai, eu vou, aí vem todo mundo. Ficou difícil, né? Mas deixa o Espírito te dirigir, ele sabe como falar. Você deve ir, você não deve. Deixa ele, mantém tudo fechadinho aí, para ninguém ver. É, estou falando pela internet. Lá, então vamos. Nos permitem ter grandes ajuntamentos de pessoas. Assim sendo, realizaremos o próximo encontro da Páscoa dos dias 30 de março ao dia 4 de abril de 2021, através de videoconferência, transmitindo para todos através da internet, como ocorreu anteriormente. Transmitiremos tanto as reuniões diurnas, de dia, como os cultos noturnos. Deus lhe abençoe, contamos com as suas orações. Deus abençoe. Pastor Joaquim Gonçalves Silva, amém. Vamos dizer, Deus abençoe o encontro, em nome do Senhor Jesus Cristo. Amém. Nós vamos ler a Bíblia, aonde foi anunciado, sempre para entrar nas eras, mas esta semana nós vamos lembrar de algumas coisas. Me veio o coração para nós ter estas lembranças que o profeta de Deus nos ensina, porque o pastor da noiva é William Márcio Brana. Ele é o pastor da noiva, que é o próprio Senhor Jesus Cristo, com a manifestação do Filho do Homem, cumprindo São Lucas 17:30. E por fim, chega no Salmo 23, é Ele. Ele é o meu pastor. Cai lá no Salmo 23, é a palavra, o qual é Ele, né? Engraçado, né? Chega lá no Salmo 23, é Ele. Nós somos apenas auxiliares. Como Pedro, Jesus disse, tu me amas, Pedro, apascenta os meus cordeirinhos. Somos auxiliares do irmão Brana para entregar o que ele ensinou no mesmo espírito, nessa mesma atmosfera que contagia e atrai o Espírito. A cura divina, a libertação. Graças a Deus, ontem nós ouvimos à tarde no culto de libertação que toda cura, ela é divina. É cura divina. Remédios não constroem tecidos, mata vermes. Se remédio construísse alguma coisa, o profeta diz, vamos fazer um homem então com remédio. Não faz. Os médicos dizem, a natureza encarrega de fazer isso. O profeta diz, a natureza é Deus. Em vez de falar Deus, é só a natureza, mas tudo bem.
Você sabe que é Deus. Ele fala assim, ó, você toma esse remédio, o próprio organismo vai encarregar. O organismo é Deus, irmão. Ele fala assim, o próprio organismo, o próprio Deus faz isso aí. Ele quebra o braço e diz, ó, se Deus não fizer... Eles ingerem lá e vai, a natureza, o organismo vai consertar isso aí. Ele sabe que é Deus. Tudo é o Senhor. Como é bom ter a luz, né? Eu desejei até que todo médico ouvisse isso. Todo doutor. Eu ouvi uma doutora uma vez no escritório dizendo, ela era fazer transplante de coração. Ela falou, pastor, é incrível. Como se abre o homem assim, ó. Abre aqui, ó, no meio, assim. Ó. Isso tem ferramenta até quase de açougue. As ferramentas é muita coisa. Como é que fala? Naquele lugar quando morre, eles vão abrir. Microtese, tem machado, tem tudo para abrir. Tá. Igual açougue, uns machadinhos assim. E abre, é gancho para pendurar. É, você vê no microtério, é desse jeito. Como para lavar, aquelas coisinhas que roda assim. Ó. É igual assim, um matador, é isso mesmo. E depois você costura ali e aquilo cicatriza. Aquilo fica normal. Se não for Deus Todo-Poderoso, fizer. Eu achei tão bonito, falei, isso é Deus mesmo. É Deus mesmo. E todo mundo tem essa consciência. A não ser que seja um charlatão, diz o irmão Brandon. Mas até o charlatão fala assim, é a natureza. É o organismo. Quando fala a natureza, você fala, é Deus, né? O organismo é Deus também. O organismo sem Deus não faz nada. Então, São Mateus capítulo 18. Do versículo 1 até o versículo 7. Naquela mesma hora chegaram os discípulos ao pé de Jesus, dizendo, quem é o maior no reino dos céus? E Jesus, chamando o menino, e pôs no meio deles. Eu penso assim, um menino humilde, um menino simples. Nós fizemos até a demonstração aqui com o menino, com Elias, quando era novinho, e disse, em verdade vos digo que, se não vos converterdes e não vos fizerdes como meninos, de modo algum entrareis no reino dos céus. Portanto, aquele que se tornar humilde, como este menino, era um menininho humilde, esse é o maior no reino dos céus. E qualquer que receber em meu nome um menino tal como este, a mim me recebe. Mas qualquer que escandalizar um destes pequeninos que creia em mim, melhor lhe fora que se lhe pendurasse ao pescoço uma mó de azenha e se submergisse na profundeza do mar. Ai do mundo, por causa dos escândalos.
porque é mister que venha escândalos. Só até aqui. Às vezes o irmão Brana lia até a metade do versículo, como Jesus fez em São Lucas 24, porque era um assunto só. Senhor Jesus, quão bom é estar na tua presença. Como é bom estar identificado com o Senhor. Como é bom ouvir o que ouvimos, ver o que vemos. Como é bom estar seguros, ó Pai. Como é bom ter refrigério. Como aquela mulher no poço sentiu ao receber aquele profeta da Galileia, o próprio Deus, como ela se sentiu. Assim nós também sentimos tão alegres, ó Pai. Ó Deus, quando Natanael viu ali, como ele se sentiu, nós também sentimos igual. Como Abraão viu, ó Pai. Como é bom ter esta segurança, ó Deus. Vivifica mais uma vez em nossas almas a tua palavra, ó Deus, com perdão dos nossos pecados, em nome do Senhor Jesus Cristo. Amém. Assentai-vos.

Deus guia os seus filhos em paz. Graças a Deus, somos filhos. Nós somos os filhos de Deus. Nós somos os filhos de Deus. Então Ele nos guia em paz. Nesta mensagem, Deus guarda a sua palavra, tem vários temas. Tem várias mensagens com este tema. Essa foi no dia 20

E eu predigo que as mulheres serão grandes mulheres. Vocês jovens aqui nesta noite, recorde que o irmão Brana disse isso. E eu disse isso em 1933, está aqui, só 33, quando eu vi a vinda do Senhor, as sete visões. Ele estava olhando para um chaminé da casa no meio de junho, e sete visões passou na frente dele. Ele viu a vinda do Senhor. E como os automóveis acabaria tomando a forma de um ovo. Talvez alguns de vocês aqui saibam disso. Está escrito em velhas anotações e coisas assim. Na manhã, quando estávamos aqui no pequeno templo maçônico, onde tínhamos orfanato aqui na próxima, na segunda rua, onde tínhamos a reunião. E eu vi uma mulher se levantar, completamente vulgar, e dominar o país. E eu predigo que a mulher será presidente ou terá algum tipo de grande poder nos Estados Unidos antes da total aniquilação do mundo. Guarde isso na mente. Eu já disse isso. Observe agora o que acontece. Jezabel, ela controlava Acabe. Ela o criticava. Continuava ser que o próprio papai, ou melhor, a mamãe ficava em casa com os bebês, enquanto o marido bêbado estava fora. E o próprio papai agora é quem cuida do bebê quando a mulher alcoólatra está lá fora. Agora, isso não é piada. Isso é a verdade. Não estou falando ao povo justo. Não, Senhor. Estou apenas mostrando o espírito que está no mundo. Ele não está falando do povo justo, dos cristãos, mas o espírito do mundo. E Deus tem... Deus mostrou para ele, em 1933, a vinda do Senhor, as sete visões, e nós estamos aqui, em pleno acontecimento, antes da aniquilação total. E como nós devemos estar? Eu quero chamar a sua atenção integral para você ver algo. Todo o povo, as igrejas, os irmãos que estão pela internet, antes da aniquilação total, uma mulher se levantaria nos Estados Unidos, como nós estamos vendo com os nossos próprios olhos. O fim antes da aniquilação total. Isso, se houver mais... Está com quantos anos isso? Quase 100 anos. Deus mostrou isso para ele. 88. Oito anos atrás.

Deus mostrou isso para ele. Como devemos estar? Cuida, como Paulo disse, cuida de ti mesmo. Por se multiplicar a iniquidade, o amor, disse Jesus, o amor de muitos se esfriariam. O profeta de Deus disse: somente os eleitos teria e manteria esse amor profundo, que não esfriariam. O profeta de Deus, nesta outra mensagem, Deus guarda a sua palavra, o mesmo tema, mas pregada no dia 7 de abril de 57 também. E no parágrafo 58 ele disse: então, filhos, depois de falar das visões, das sete visões, dos acontecimentos mundiais, em 57, ele disse: então, filhos, volte para o seu Deus rapidamente, não se envolva com o mundo por nada. O mundo está envolvido. Envolvido. Ai, coitado. Coitado do mundo. O mundo gosta dos escândalos. Ai do mundo. Viu como Jesus disse? Por causa do escândalo. Não é do seu, da sua igreja, dos seus filhos, mas do mundo. Isso para eles, se eles soubessem, ai deles. Mas eles gostam. Jesus diz: é necessário que haja isso. Paulo diz: é necessário que haja heresia. Necessário para que os sinceros se manifestem. Fique fora do mundo moderno. Fique fora destas teologias modernas. Apenas olhe para o Cordeiro de Deus. Leia sua Bíblia e ore o tempo todo. Não fique aborrecido. Regozije com alegria, pois a redenção da igreja se aproxima. Quando virmos aquele que morreu por nós, o profeta diz: não esteja, pega a mensagem, as duas, regozijo, redenção em plenitude, redenção em poder, está em cima da mesa, as duas, me vê isso aqui. Você imagina se Jesus vier agora, você está aborrecido. Nós devemos estar lendo, olhando para o Cordeiro. Se não tiver em cima da mesa, eu coloquei dentro da pasta.
Como devemos estar? Olhando para o Cordeiro, destaca isso. Olhando para ninguém mais. Apenas olhe para o Cordeiro de Deus. Olhe para Ele. E leia a sua Bíblia e ore o tempo todo. E não fique aborrecido. Regozije com alegria, pois a redenção da igreja se aproxima. Quando virmos aquele que morreu por nós. Então, olhe para o Cordeiro de Deus, leia sua Bíblia e ore o tempo todo. E não fique aborrecido. E o profeta de Deus, na mensagem Redenção em Plenitude e Regozijo, bem aqui no início, ele disse:

No parágrafo 27, ainda há muitos de vocês, amigos, que estão orando, jejuando e têm medo de apoderar daquilo pelo qual estão orando. Estão vendo? Bem, não adiantará. Espere aí, se me vê. Não esteja... Só ver aqui, me dá só um tempinho. Não esteja fazendo nada quando Cristo vier. Não esteja bem no comecinho. É aqui mesmo.

não esteja, seja, não queira esteja fazendo, se Cristo vier, eu creio que é aqui mesmo. Não adiantará nada orar e jejuar, a não ser que você tenha algumas obras para acompanhar isso, toda a sua fé, tudo, toda, mesmo não lhe servirá de nada, a não ser que você dê um passo aí, encare e tome isso. É só isso. Você tem que ir para a frente. Você apenas tem que sair e fazer isso de qualquer maneira. Quando você pede qualquer coisa, vá conseguir isso. Deus disse que é seu. Não é aqui, não. É 39? Isso, redenção é 39. É isso mesmo. Redenção pelo poder. Eu estou na outra. É isso mesmo. Está aqui, ó. Isso, está anotado aqui. Dobrei até a folha. Ser cristão significa ser como Cristo. Não estar em lugar algum que você não gostaria de estar se Cristo viesse. Então, ser cristão é ser como Cristo. Não estar em lugar algum que você não gostaria de estar se Cristo viesse. Falando, pensando, aborrecido. Então, não estar em lugar algum que você não gostaria de estar se Cristo viesse. Não dizer nada que você não desejasse estar dizendo quando Cristo vier. Já pensou se você estiver num assunto impróprio e o rapto ali, pá! Meu Deus! Eu não quero isso, quero estar lendo a Bíblia, quero estar orando, quero estar alegre, glória a Deus, mesmo no trabalho, em casa. Pode ser qualquer hora, é universal. Não fazer nada que você não desejasse estar fazendo quando Cristo vier. Não pensar nada que você não desejasse estar pensando quando Cristo vier. Fique com seu único motivo, seu coração centralizado no Calvário. Amém. Andaremos na luz como Ele na luz está. E temos comunhão uns com os outros. E o sangue de Jesus Cristo, o Filho de Deus, nos limpa de toda injustiça. Isto é para os metodistas, batistas e todos nós juntos, nos torna todos um dele. Então, receba esse conselho. Não estar em lugar algum que você não gostaria de estar se Cristo vier. Não está falando nada impróprio quando que você não gostaria de estar falando quando Cristo vier. Você queria estar fazendo o quê? Orando, lendo a Bíblia, alegre, feliz. Não é isso? Então, deixa isso. Deixa o mundo. Deixa tudo. É uma hora de envolvimento. Que o diabo faz tudo para se envolver. O profeta diz na mensagem, o deselar de Deus.
parágrafo 22, parte dele. Lembra desse parágrafo, ó. 39, redenção pelo poder. Às vezes, o deselar de Deus 22, às vezes, nós temos de dizer coisas de uma tal maneira que possa diminuir, que possa levar uns a saírem, alguns a ir embora e a outros a ponderarem-se a respeito. O cristão não fica a ponderando, discutindo e tal, dando as suas honráveis opiniões. O cristão não faz isso. Mas isso é feito propositalmente. Precisa ser feito dessa maneira. Então, pode ser que alguns digam: o senhor quer dizer que Deus faria propositalmente uma coisa assim? Ele certamente fez e ele ainda faz. Propositalmente. A seleção, quando Deus quer dar uma selecionada e tirar ali alguns ali que estão, mas não é, é um tropeço. Porque Jesus é, você vê aí, Romanos, aos Romanos 9, versículo 33. Como está escrito: eis que ponho em Sião uma pedra de tropeço e uma rocha de escândalo, e todo aquele que crer nela não será confundido, não será escandalizado. Vamos ver esse ensinamento que o irmão Brana nos dá. Só lembrando, porque nós já sabemos. A mensagem, o absoluto. O irmão Brana começa a falar de ministros, pastores, de quem tem ofício. Eles queriam colocar ele na cadeia por causa dos impostos que você lembra, você sabe, até quase no final do ministério dele. Aqui era 30 de dezembro de 62, passando para 63, faltando 2 anos para ele partir. Eles querendo colocar ele na cadeia por causa dos impostos. E ele dá um testemunho. Pediu oração à igreja. E Deus ouviu as orações. Mas ele deixou este ensinamento aqui. Parágrafo 17 em diante. Veja, vem. Quando você faz um cheque e ele vai para a carteira de compensação e eles tiram cópias, uma cópia daquele cheque, mutualmente, eu tinha todos os cheques.
e também que foram passados. Então eles disseram: aí está onde eles te apanharão de novo. E ele disse: outra coisa, senhor Brana, se você alguma vez for chamado pelo governo desta maneira sobre uma investigação, não importa o que você faça, aos olhos do público, você é um trapaceiro, vem? Mas isto é tudo. Veja, o irmão Brana fala de um ministro. Veja este pobre ministro Batista aqui embaixo no Mississippi. Era até Batista. Nem era do companheirismo dele. Aquele sujeitinho, uma mulher disse que ele chegou e a insultou. E aquele homem trouxe evidências através do país e todas as partes. Ele não estava nem mesmo pelas cidades por dias antes daquele dia ou no dia seguinte, tanto que o juiz queria voltar e fazê-lo processar a mulher por calúnia. Calúnia é quando inventa. Difamar é falar a verdade, público. Isso é difamar. E caluniar é quando inventa. É uma mentira. Ele disse: deixe para lá. E quando aquilo foi colocado em um teste, pessoas através do país, vocês sabem o que aconteceu? 75, ele era um homem influente no país. 75% dos americanos disseram: onde há fumaça, há fogo. Esse é um provérbio do diabo. Onde há fumaça, há fogo. E aquele pobre sujeito, tão inocente quanto eu estaria em qualquer outra pessoa, teria que lidar com isto pelo resto de seus dias. Quando ele nunca teve nada a ver com aquilo. Eu senti muito mal por algum tempo em pensar que eu coloquei a minha vida no reino de Deus para tentar fazer, vem, as pessoas pagarem seus impostos, se fazerem coisas e fazerem o que é correto, e fazer com que trapaceiros forem homens bons e eu mesmo ser achado como um trapaceiro. O irmão Brando disse: pague suas dívidas. Nenhum cristão nascido de novo, selado com o Espírito Santo, é um trapaceiro. De jeito nenhum. Sai, não paga, de jeito nenhum. O irmão Brando disse que ele é um cristão honesto, sincero, dando calote em cima dos outros, passando os outros para trás, não paga. Isso não é cristianismo. Você pode ter certeza, você é um candidato para a grande tribulação. O profeta diz: coloque sua vida em ordem. Pague suas dívidas. Não deva nada a ninguém. Eu não falo do aluguel, da prestação que você paga em dias. Mas se você deve alguma coisa para trás, você vai atrás daquilo. O Brano ensina isso. Você vai atrás daquilo
não quer saber se caducou, não quer saber, você vai atrás daquilo. Eu quero ver isso. Eu recebi um testemunho, uma pessoa foi, converteu, ele, a dívida já tinha caducado, mas eu quero fazer alguma coisa para essa pessoa. Isso é cristianismo. É isso que o irmão Brana ensinou. Então, aí o profeta disse: e eu mesmo ser encontrado como um trapaceiro? Eu pensei: o que foi neste mundo que eu fiz? E então isto veio a mim. E eu olhei na Bíblia. Cada homem na Bíblia, sem exceção, que alguma vez teve ofício espiritual, se Satanás não podia apanhá-lo em alguma parte moral ou algo, o governo os apanharia. Volte em qualquer parte que você deseja, desde lá de baixo, Moisés, Daniel, ele vai citando, os filhos hebreus, João Batista, Jesus Cristo, morreu através do governo, pena capital. Paulo, Pedro, Tiago Grande, Tiago Menor, cada um deles morreu sobre o governo. Se o diabo não... Olha José no Egito. Alguém veio e diz assim: olha, eu quero te contar uma coisa. Irmão, você sabia... Não sei se era irmão, não. Irmão não faz isso, né? Mas... aconteceu isso, aquilo. Você sabia que a mulher de Potifar estava com a roupa de José. Não era outra roupa, não. É a roupa de José. Na mão, como evidência. Dizendo: aqui está a roupa dele, ó. Ele tentou me agredir, eu gritei e ele correu. Aqui está a roupa dele. Está com a evidência. E era mentira? E se fosse verdade, você ficaria contra José? Se fosse verdade, Deus estaria com ele do mesmo jeito. De Davi não foi verdade? Matando Urias? Deitando com Betseba? Mas purgou? O filho morreu? Mas Deus estava naquilo do mesmo jeito. Davi era segundo o coração de Deus. Sofreu, purgou, mas Deus estava com ele. O profeta de Deus conta uma experiência. Devagarzinho nós vamos dando uma apertada. Contra uma experiência de Jack Coy. Eu quero ler aqui na mensagem O Rei Rejeitado. O parágrafo 80 em diante. Eu estava lendo um artigo ontem, creio que foi uma série de recortes do jornal sobre Jack Coy, o falecido. Ele já tinha partido. Jack Coy, um dos meus convertidos ao Senhor Jesus, ele era convertido do irmão Brana, que foi um poderoso homem de valor em seu dia, e foi chamado para ser interrogado lá na Flórida por pedir para as

seu dia e foi chamado para ser interrogado lá na Flórida por pedir para uma criança tirar o aparelho de suas pernas e atravessar a plataforma andando. E ao fazê-lo, a criança atravessou a plataforma normalmente e caiu quando chegou até sua mãe. Tudo foi um plano do inimigo de Cristo. Esta jovem mulher e seu marido levaram o nosso corajoso irmão à justiça de nossa terra. Onde está Jack Coy? Está lá junto com a irmã Brana. Onde está essa mulher e esse marido que levaram na justiça? Eu tenho certeza, de acordo com a Bíblia, com a luz da hora, que não está lá. Deus pode levá-lo, mas de acordo com a Bíblia, não. De acordo com a luz da hora, não está lá. Mas Deus, o irmão Branco sempre dizia, eu não sou juiz de ninguém. Mas ele fala de Elvis Presley, dos rocks, que está mandando gente para o inferno. Eu não sou o juiz dele, Deus é o juiz dele. Deus sabe onde eles estão, esse casal aqui também. E quando cada igreja deveria ter apoiado o irmão Jack, quando cada homem de igreja que menciona o nome de Jesus, eu quero chamar a sua atenção para isso aqui, ó. Cristo deveria ter ficado de lado, ao lado dele, corajosamente. O irmão Branham dizia, tem uma mensagem que ele dizia, eu prefiro estar com o meu irmão errado do que com o ímpio certo. Todo homem que invoca o nome do Senhor Jesus deveria ter caído de joelhos em oração. Mas, em vez disso, na manchete dos jornais, disse que uma das nossas grandes denominações uniu mãos com os ateus para condenar e aprisionar o irmão Jack Coy. Aos ateus, povo que não teme a Deus, para ficar contra Jack Coy. Que vergonha! Que absurdo! Cristão? Cristão? Não. Isso não é cristianismo. É um espírito religioso, mas não é cristianismo. A luz da Bíblia, a luz da mensagem, não tem nada de cristianismo. Já imaginou uma igreja chamando-se pelo nome de Cristo, unir-se aos ateus para condenar um homem pio que estava tentando de todo o coração representar a Bíblia? Mas eles fizeram isso. Então o irmão Gods Lindson foi seu auxílio. E quando, vocês sabem o final da história, o juiz disse, alguém pode me provar através da Bíblia? Levantou um lá. Só contou a história para ele no mar, do mar. Há uma vez, o mar agitado, Jesus veio andando por cima das águas, logo eles ficaram assombrados, pensando que é um fantasma, e Pedro gritou, quem é?

Ele disse: sou eu. Se és tu, manda eu ir ter contigo. E Jesus disse: vem, anda. E ele foi andando por cima das águas. Mas depois as ondas eram grandes demais, ele ficou com medo e começou a afundar. O juiz disse: está encerrado, ele está livre. Deus sempre dá um jeito para os seus servos. Pelejarão contra ti, mas não prevalecerão contra ti, porque eu sou contigo, diz o Senhor, para te livrar. Eu tenho uma escritura, é claro que nenhum servo de Deus, homens chamados desde o ventre, se prevalece, porque eles purgam, eles sofrem. O profeta diz: não existe uma igreja, uma casa, um indivíduo que Deus não acerta aquele mal. E se deixa por conta de Deus. Mas você pode ver que nunca na Bíblia Sagrada, desde Gênesis, um dos pequeninos, dos filhos, levasse, entregasse o outro. Você não vê isso? Quando estava em erro, Deus entregava na mão dos filisteus, dos heteus, dos outros lá. Você nunca viu na Bíblia eles lá entregando um verdadeiro. Não estou dizendo os falsos. Mas Deus, quando queria punir, ele entregava a mão dos filisteus, dos heteus, levantava eles lá para vencer Israel. Mombrando diz hoje: os heteus, os filisteus, é o câncer, é a tuberculose, é mais outro demônio lá. Deus quiser dar um jeito. Ah, eu vou te dar um jeito, vou te colocar numa cama aí para você aprender. Deixa isso por conta de Deus. Mas nunca um filho legítimo foi contra outro filho de Deus. O profeta de Deus, nas eras da igreja, ele diz: nenhum eleito persegue outro eleito. São os reprovados que perseguem e matam os eleitos. Todo mundo que levanta contra um filho de Deus legítimo, ele é um reprovado. Ele não é eleito. Assim diz a santa palavra de Deus. Ah, mas ele é pastor. E daí? Não é eleito. Não quer dizer que ele é pastor. Ele é isso. Ele é evangelista. Ele é isso. Ele é aquilo. Ele é um homem tal. Ele é um reprovado. Paulo disse: eu subjugo meu corpo e reduzo a servidão, para que eu, pregando aos outros, eu mesmo não venha ser reprovado naquele dia. Paulo poderia ser reprovado. Ele poderia, por isso que ele entregaria o corpo à servidão. Cada um tem que entregar o corpo à servidão. O profeta diz: ninguém consegue mais do que Paulo. Ele tinha que morrer todo dia. Quanto mais eu, meu Deus. Quanto mais você, meu Deus. Cada um sofre a sua reprovação. O Romanos 7, Paulo gritando:
miserável homem que eu sou, quem me livrará do corpo dessa morte? É a reprovação. A sua reprovação. Mas graças a Deus que nos dá a vitória por nosso Senhor Jesus Cristo. Isaías capítulo 54, versículo 17. Nós vemos que nenhum eleito vai fazer isso. Então, todos que levantam para tentar perseguir são o quê? Reprovados. Seja pastor, seja irmão, seja irmã, reprovados. Assim diz o Senhor, porque assim diz o sétimo anjo, nas eras da igreja. Isaías 54, versículo 17. Todo, falando para os seus servos, toda ferramenta preparada contra ti não prosperará, e toda língua que se levantar contra ti em juízo, tu a condenarás. Esta é a herança do servo do Senhor, e a sua justiça que vem de mim, diz o Senhor. E a sua justiça que vem de mim, deixa Deus. Nós estamos aqui para falar dos cristãos. Como os cristãos agem. Lendo a Bíblia, orando, alegre, feliz, não dizendo algo incorreto, que você não gostaria de estar dizendo se Cristo viesse, não fazendo algo incorreto, que você não gostaria de estar fazendo quando Cristo viesse, não está pensando algo incorreto que você não gostaria de estar pensando quando Cristo viesse, e assim sucessivamente. E o profeta de Deus disse, na mensagem, pondo-nos ao lado de Jesus, o parágrafo 129. Agora, gostaria de tomar um assunto aqui, pondo-nos ao lado de Jesus. Os fariseus e líderes de seu dia sempre tentavam diminuí-lo. Quando você vê um homem de Deus, o diabo fica no pé dele, tentando pegar ele, tentando para diminuir, tentando, isso é um ofício dele. Então, essa foi apenas uma maneira que o diabo tinha para trabalhar. Todos os fariseus e ensinadores de seu dia constantemente tentaram diminuir a quem? Diminuir quem? A Jesus. Se Jesus disse, se a mim, Senhor e Mestre, fizer isso, quanto mais a vós? Eles, tudo que podia lançar nele, eles o fizeram. Eles o observavam constantemente, observando, para descobrir onde estaria, onde poderia encontrar uma falta. E eles nunca falaram de suas boas obras, suas maravilhas, não fala não. Escondido. Mas tentar encontrar uma falta. Esse é o ministério do diabo. E dos reprovados. Que único diabo lá. Como eles uniram lá para ir contra Jack Coy. Dá a mão para os ateus. Até abraça e beija lá. É o espírito. E eles estavam sempre encontrando algo
para que pudesse diminuí-lo e dizerem: veja você, olhe aqui. Se ele fosse um homem de Deus, ele não faria desta maneira. Olha aqui, ó. Fala que é homem de Deus. Ou, se ele fosse um homem de Deus, ele não faria aquilo daquela maneira. Eles estavam tentando lançar uma sombra sobre ele, para fazer com que o povo descresse. Descresse nele. Esta é a obra do diabo. Esta é a obra do diabo. Aquele velho esquema nunca cessou. Ele tem esse esquema ainda hoje. Hoje ele tem internet, hoje tem televisão. Oh, no esquema do diabo, hein? Haverá muitas vezes em que um ministro cometerá enganos. E se ele entra numa vizinhança e o irmão precioso que está tentando fazer o que é correto e dirigir o povo corretamente, tudo que o diabo puder apontar para o incrédulo ou para os assim chamados cristãos naquela vizinhança, para lançar sobre aquele homem, ele o fará. Você sabe a verdadeira maneira cristã. Você é cristão? A verdadeira maneira cristã é esconder tudo que você pode de um irmão. Você é cristão? Você não esconde nada, você o persegue. Reprovado! Você é um reprovado! E o profeta vai mais fundo ainda. Você é bucha de canhão. Você vai ficar na grande tribulação. Essa é a palavra de Deus. Não contar suas coisas ruins, apenas contar suas boas ações. Apenas fale das coisas boas que você sabe a respeito dele. Se há alguma coisa ruim, deixe isso de lado. De qualquer modo, aquele pobre sujeito já tem o suficiente contra si. Não tente apanhar uma estaca para afundar mais o homem para dentro do buraco. A atitude cristã é apanhá-lo e tirá-lo do buraco, vem! Nunca tentar afundá-lo mais, ele já está no fundo. Tente levantá-lo. Essa é a maneira dos cristãos. Você fica olhando para o homem, o que o homem é? Diz o profeta de Deus, possuindo as portas do inimigo. Você sabia que o diabo não quer que o povo seja curado, não quer que os seus filhos sejam abençoados. Sabe o que ele faz? Qual foi a maldição que veio para os gentios? Lá no começo da raça, com os três filhos de Noé, Sem, Cão e Jafé, foi Noé, depois que ele passou pelo dilúvio, depois que ele enfrentou tanta coisa, Noé viu outro mundo. E Noé começou a plantar vinhas, e ele começou a fazer vinho, e o profeta de Deus, e ele se embriagou. E o profeta de Deus vai mais além, diz que ele morreu bêbado. E ele ficava, eu pensava assim, Noé embriagou só uma vez. Mas Noé ficava embriagado. E ele tirava a roupa e ficava nu. E Cão, seu filho, foi lá e via a nudez do pai. E vinha e contava para os seus irmãos. E a atitude
Jafé, Jefé e Sem, pegou uma capa e foi de costa, um do lado do outro, de costa, para tampar no Deus do Pai, para não ser amaldiçoado. Tampou a nudez do pai Noé. Nunca viu a sua nudez. Quando Noé voltou em si, disse: Cão, você é amaldiçoado. Você vai ser servo. E essa maldição vem para os gentios. Você vê, essa maldição não é só no Brasil, mas todos os gentios. A língua, ver a nudez do outro, isso é uma maldição que caiu. Lá com Noé, amaldiçoando o filho e a raça. E o diabo quer que você carregue essa maldição, mas você diz: Senhor, eu quero não essa maldição, eu quero a tua bênção. Você quer ver a nudez do seu pai? Não, e não, e não. Faça como seja a fé. Pega uma capa. Pega uma capa. Pega a mensagem pondo-nos ao lado de Jesus. Pega as eras da igreja. Pega a Bíblia. Pega toda a mensagem. Pega uma capa. Tampe a sua nudez. E você é abençoado. Você é curado. Seus filhos é abençoado. Seu trabalho é abençoado, a sua genealogia é abençoada, por causa da sua atitude. A bênção vem sobre você. As curas. É tão triste quando você está sentindo dor. É tão triste. Eu tenho alguém para orar por mim. Pastor, ora por mim. O diabo sabe como tirar isso de você. O profeta diz: o alvo do diabo é você. Só que para chegar em você, ele tem estratégia. Ele é estrategista. Ele não chega em você. Ele tem meios para chegar em você. Eu encontrei, passei uma igreja para um pastor. E um dia eu voltei lá e falei: olha, tinha aquela jovem aqui, tão abençoada. Aquela irmã. Que foi feito dela? Nunca mais vi. Ah, um irmão. Veio um demônio aí, não sei de onde, falando da vida de um pastor lá de longe. E ela ficou tão desanimada que perdeu a sua virgindade, foi morar com um homem, vive bêbada. Eu falei: como o diabo é sem vergonha, viu? Ele falou da vida do outro para atingir ela. O que que ele tem a ver? Para chegar nela, ele foi lá. Para chegar em você, ele vai lá. Mas o prejudicado é você. Diga não, Satanás! Não, não e não! Eu quero a bênção de Deus! Mas o profeta diz na mensagem, possuindo as portas do inimigo, parágrafo 60, 65 ou 35. Os homens não são
infalíveis. Deus é infalível. Os homens não. Homem, você coloca sua atenção em um homem, ele cometerá erro. Talvez não desejando, mas ele fará isto. Deus permita que faça isso, para que então ele possa afastar a sua fé do homem. Ele fará isso. Nossa fé não está em sabedoria do homem, mas no poder e da ressurreição de Jesus Cristo. É aí onde verdadeira semente de Abraão descansa suas promessas. Porque eles somente pode ser a semente de Abraão quando eles recebem o Espírito Santo. Sem o Espírito Santo, eles não são semente de Abraão. E aquela mesma fé que estava em Abraão está no crente. Não importa o que aconteça, ou quão contrário, o crente segue em frente. Você fica prestando atenção no homem? Ele cometerá erros. Deus permita ele cometer erros para você não olhar para ele. Tem gente que é crente no outro. Fica olhando para crente, que lá caiu, cai também. Olhe para quem não cai. Olhe para Jesus, autor e consumador da nossa fé. Homens são falíveis. É de carne e sangue como você e eu. Elias era homem, sujeito às mesmas paixões. E todo homem é igual, fracasso. O profeta diz: eu tenho vergonha das minhas falhas. Eu tenho vergonha de mim. Mas eu não me envergonho da sua palavra. Eu não me envergonho da sua mensagem. O profeta diz nessa mensagem: humilha-te. O parágrafo 40, 41, não se esqueça, esse tabernáculo perderá sua força. Lembre-se, este é o alvo para onde Satanás tem cada arma do inferno apontada. Ele fará uma pessoa fazer alguma coisa que é contrária a que a outra pensa. Ele está fazendo isso. Ele está ocupado nisso. O negócio dele é esse.

Diabo, você quer usar? Você vai usar outro, menos eu. Menos eu. Ele está, o profeta diz, ele está ocupadíssimo. Porque ele vai para o lago de fogo, muito em breve. Não sei quanto tempo vai, mas se é daqui um dia ou dois, eu não sei. Mas ele está desesperado. E o profeta de Deus disse que ele tem meios. Olha na palavra igreja. Esse é um grupo amoroso, é um grupo de crentes, mas o diabo entrará, infiltrará através de vocês, através de alguém. Ele tem que ter alguém. Ele tinha que ter um Judas lá no apostolado. O profeta diz, ele tem que ter alguém lá infiltrado para causar danos. Por isso que o profeta ensina, quando você vem para a palavra, Deus te justifica. Você veio, ele te trouxe, e agora ele vai te santificar. E quando ele vai te santificar, ele vai te deixar limpo, como ouvimos na escolinha das crianças. Ele vai te lavar. É uma fase perigosa, você está limpo, você está puro, e agora tem que ser enchido. E o profeta diz que Satanás, aquele espírito que fazia você roubar, que fazia você cometer adultério, que fazia você beber, vem com 7 outros espíritos piores. E quando ele vem, encontra a casa varrida, adornada, bonita, santificado, ele entra. Com 7 espíritos, fica pior. E o último estado é pior do que o primeiro. Ele não vai matar, ele não vai roubar, mas ele vai causar danos. Danos para quem? Para a igreja do Senhor. Danos para os filhos. Mas os filhos de Deus têm revelação do Pai Celestial. Os filhos de Deus não se escandalizam com nada. Para os mundanos é escândalo. Por isso que Jesus diz, ai do mundo por causa do escândalo. Não dos seus eleitos, não dos seus filhos. Filhos e filhas de Deus, não escandaliza com nada. Se você algum dia escandalizar com alguma coisa, você é do mundo. Assim disse Jesus. Filhos e filhas de Deus, nunca se escandaliza. Estou escandalizado, você é mundano. Se você fosse um eleito, você não escandalizaria. Oh Deus, se houver alguma coisa, a irmã Brana vai dando conselho, mas vamos aqui. O profeta mostra nessa mensagem um super sentido. Satanás quer ofuscar a sua experiência. Ele quer acabar com vocês. Que jeito que ele faz? Apontando alguém. Alguém influente. E ele mostra aqui, depois você pode ler, do parágrafo 33 até o 41. Mas eu vou ler só isso aqui, ó. E depois de ter feito minha própria consagração, e depois de ter feito a igreja assim fazer, agora se Deus nos abençoou da forma como ele fez na última reunião, com aquela pequena consagração, que fará ele se continuarmos assim? Estão vendo? Simplesmente continue assim. Agora ouça, vocês estão enamorados uns dos outros, como os vi de pé nos corredores esta manhã e esta semana, com as suas mãos erguidas para Deus e o aprazível Espírito movendo-se no local sobre vocês. Agora não deis ouvido

a nenhuma coisa suja que o diabo tenha a dizer. Satanás, não quero te ouvir. Chegou no seu telefone. Satanás, não quero te ouvir. Manda embora na mesma hora. Satanás, não quero te ouvir. Pronto. Vem. Se o diabo lhe mostrar alguma coisa, lhe dizer algo mal acerca de um dos membros do corpo de Cristo, não creia nisso. Porque tão logo que você crê nisso, você arruina sua experiência. Você não arruina nem ele não, é você. Mas é verdade, é verdade. É ele Deus, é eu e o Senhor aqui. Às vezes chega alguma coisa para mim que eu tenho que saber, eu quero saber só por cima assim, ó. Tá bom, não quero ver, não quero ver. Por que que eu não quero ver? Porque eu vou entrar na presença do Criador. Porque eu oro. Porque eu oro pelos enfermos. Porque eu ouço o Espírito falar. E se eu ficar ouvindo o diabo, ele vai fechar a cortina para mim. Por isso que eu não quero ouvi-lo. Deus me fez ser um ministro. Deus me fez ser rei. Rei sobre o pecado, sobre a carne, a língua e sobre o diabo. Eu não sei ser sacerdotes. É deixar a vida ser evaporada pelo Espírito Santo. E a nossa língua é para oferecer louvores ao Criador. E não ser instrumento do diabo. Os nossos ouvidos é para ouvir o que o Espírito fala, igreja. Não para ouvir os mexericos de Satanás. Deixe o mundo ouvi-lo e ficar escandalizados. Jesus não está nem aí para eles. Fica aí. É isso mesmo, incrédulos. Fica aí. É para vocês mesmos ficar escandalizados. Ai de vocês. Ai de vocês. Uma repórter foi até o irmão Branham com um cigarro na mão. Chegou lá, sentou lá de mau jeito. Lá. Ele disse, tira isso aí da minha mesa. E ela disse, eu vou escrever isso, eu vou escrever aquilo. Eu vou escrever aqui, eu vou sair aqui escrevendo o maior escândalo daqui. Irmão Branham disse. Irmão Branham disse, você é católico. Seu nome é tal, você veio de tal lugar. Ixi, que é isso? Discerniu ela todinha. Ah, como é que você sabe disso? Escreva qualquer escândalo aqui. E antes de você morrer, você vai ouvir a minha voz. Falando no seu ouvido. Ela saiu de lá e ficou com medo, não teve coragem de escrever nada. Ai desse povo! Ai das suas almas, ai das suas famílias, ai das maldições que vêm, ai deles. Porque a maldição do mundo, ela vem até a terceira e quarta geração. Não para os filhos de Deus, mas quando ele é convertido, eu digo em nome de Jesus Cristo, eu quebro todas as maldições, eu sou um filho do Senhor. Ele não tem mais nenhuma. Aí você pode dizer, meu pai é do mundo, meu pai é um meio crente, meu pai é isso, minha mãe é aquilo. As maldições para você podem ser quebradas. Você regenerado, nascido de novo, selado com o Espírito Santo. Por isso que o profeta de Deus diz que quando
O homem está puro e aquele ele não enche, não sela com o Espírito. Sete espíritos piores, vai ser o maldizente. Que Paulo diz, aquele que diz, maldizente, se é mundano, um cão engola o outro, diz o irmão Brana. Mas se ele é crente, não comais com ele. Porque ele está pior. O irmão Brana mostra isso também, certo? Torre de Babel. Ó Deus, vamos terminar, mas está tão bom. Olha aqui, ó, são lembranças. É a sua vida digna do Evangelho? Parágrafo 147. A sua paciência vai ficando desse tamanho, irmão Bruno mostrando, até que ela não tenha fim. Qualquer pessoa simplesmente continua dizendo coisa a respeito de você. Bem, você acha que não dizia mal do irmão Brana? Assim que o profeta partiu, um corajoso ministro, e deu uma coisa familiar, um pendeiro para o lado, arrumaram o ministro, e ele foi publicar, parte secreta, antibíblico, coisas ocultas. Paulo falou isso nas suas cartas. Alguém veio mostrar e disse: irmão, eu não quero saber, eu só quero saber de Jesus Cristo e este crucificado. Ai de mim. Uma esposa de um evangelista chegou para o irmão Brana e disse: irmão Brana, eu peguei o meu marido, ele está vivendo com outra mulher. Já há 2 anos ele me confessou isso. O que eu devo fazer? Ele disse: eu não sei. Ai de mim, estarei orando pelo meu irmão. Ai de mim, ai de nós. Ai de você, ai dos seus filhos, ai dos seus que vêm por aí. O profeta diz: eu não sei o que pode acontecer comigo amanhã. Tem misericórdia de mim, ó Deus. Mas nessa hora, uns são ungidos pelo diabo, porque são falsos, não são verdadeiros. E fica valente. E fica como dono da verdade. Ai deles. Reprovados. E o profeta disse: não fique agitado. Se você ficar agitado, é melhor você orar primeiro antes de falar com eles outra vez. Vem? Sim. Não entre em alvoroço. Não entre em confusão. Se você gosta de ver aquele alguém na igreja se levantar e dizer: você sabe de uma coisa? Eu lhes digo que fulano diz isto e aquilo. Você diz: oh, irmão, que vergonha para você. Você não tem vergonha ser cristão? Oh, irmão, sabe, fulano disse isso e aquilo. Que vergonha, olha a atitude do cristão. Você não tem vergonha na sua cara? Você está sendo um veículo do diabo. Você está sendo a carruagem dele para levar mais notícias. Enquanto a palavra de Deus, os vossos pés são pés para levar boas novas de salvação. Levar cura para o enfermo, solução, prosperidades, bênção de Deus. Você já viu que o lar que tem maldizente é o lar
amaldiçoado, situação financeira lá embaixo, doença. Nós vamos ver isso na ceia. Paulo disse: há muitos fracos por não discernir o corpo do Senhor, fracos e doentes, e muitos que morrem. Fracasso, endividados, é uma maldição ali. Cada cristão revelado: eu não aceito, você some dessa casa. Essa casa é templo de Deus. É uma maldição que entra ali, demônios. Isso veio para os gentios. Quase todo gentio hoje é amaldiçoado com essa maldição. Moças, rapazes, homens, mulheres. Mas quando você tem uma experiência com Deus, de novo nascimento, de batismo do Espírito Santo, isso é quebrado e sai de você. E você quer saber somente de Jesus Cristo e este crucificado. Que vergonha. Mas se você diz assim, ó, é, se você diz, ó, é isso mesmo, o diabo fala: ganhei, ganhei, mas esse é meu templo. É isso mesmo? Ah, mas não pode ser grosso, não pode ser sem educação. O profeta diz: você tem que ser mal educado com o diabo. Jesus nunca chegou e disse: sou o diabo, dá licença, tal. Não, ele diz: sai! Sai dele! Retire-se para fora! Que dia que você viu Jesus dizendo: ô diabo, não fica aí, fica aí. Aí ele diz: sai! Jesus era dócil, Jesus era manso, mas quando chegaram o diabo: sai dele! Para fora! Não quero te ouvir! Esses ouvidos é somente para ouvir as boas novas de salvação! Eu quero é a bênção e não a maldição! Eu peço, por favor, que você leia Deuteronômio, capítulo 28, todinho. Lá está as bênçãos e as maldições. Escuta isso, coloque em prática, e você terá as bênçãos de Deus. Se você não ouvir e não colocar em prática, você recebe aquelas maldições lá. Oh, é isso mesmo. Ouve tal escândalo. Cuidado. O Espírito Santo não é uma fossa negra. Não, não, não. Não é fossa negra. Vem. Não, não, não, não. O coração que é ocupado pelo Espírito Santo é cheio de santidade, pureza, pensamento, sem pensamento maligno, sem fazer o mal, crendo em todas as coisas, resignado, paciente. Vem, glória a Jesus, aleluia, graças ao Senhor. Aí você pode dizer: mas, ai, eu achei que a tal igrejinha, tal. Somos humanos, somos humanos. Nenhum cristão, nenhum, não, não, para começar ele não escuta nada. Mas ele, para ele, tanto faz quanto tanto fez. Ele é cristão. Ele é nascido de novo. Ele não é do mundo. Ah, ah, mundano. Você é do mundo, você é um mundano. Ai de você. Jesus disse: os cristãos são verdadeiros. Mas para nós encerrar, respeito. Mensagem a respeito, parágrafo 71. Porém, eu desejo fazer uma outra coisa às suas lembranças. Isso é porque você já sabe. Se Deus mandou o mensageiro e vindicou, se Deus mandou o ministro e vindicou ele, pois,
sinais que ele era o mensageiro enviado de Deus, então compete a eles obedecer este mensageiro. Aí o profeta falando mensageiros, fala de pastor e assim por diante. Exatamente, eles devem obedecer o mensageiro e ter respeito por esse mensageiro. Olhem Josué e Caleb, eles permaneceram exatamente do mesmo modo. Sim, Senhor, seja quem for que Moisés, seja o que for que Moisés estivesse, eles estavam também. Estivesse Moisés certo ou errado, eles permaneciam exatamente com ele, de qualquer maneira, está vendo? Porque eles sabiam que aquele era o mensageiro de Deus. Tá, Moisés, tá errado. É preferir estar com o verdadeiro errado do que com o falso certo. Tô com ele do mesmo jeito. Eu tenho o espírito de Josué e Caleb. É vindicado o ministério? Certo ou errado? Permaneça com ele. Não é vindicado, nem certo deve permanecer, quanto mais errado. Parágrafo 165. O profeta de Deus disse: se você não pode respeitar o homem, respeito o ofício que possui em Deus. Isso é exatamente correto, está vendo? Respeite-o. Se um membro vem, se um ministro vem, se o pastor, sempre respeite-o. Eu tenho ouvido congregações falarem a respeito de seu pastor, como somente falam a respeito dele, criticam, ridicularizam. Como esse pastor alguma vez poderá fazer algo por você? Ele não pode fazer. Você não. Eu não digo esta igreja, porque eu quero dizer às igrejas que eu tenho visto, que se você tem que amar seu pastor, você tem que saber que ele é um ser humano. Humano, sujeito a tudo. Falou assim, é humano, você já sabe. Está sujeito a tudo. Todavia, Deus lhe tem feito seu pastor. O Espírito Santo tem feito superintendente. Então, você tem que respeitá-lo daquela maneira. E não importa o que o pastor tenha feito. Se você o respeita em seu coração, como servo de Deus, Deus lhe respeitará por fazer isso. Não importa. Vai tentar tratar com o servo de Deus. Essa foi a ideia de Abirão e Coré. Irmão Brando, essa foi a ideia deles. E eles reuniram lá os três, Abirão, Coré e Datã, e juntaram mais 250 ministros para ir contra Moisés. E o que foi o fim deles? Comido pela terra, os três e os 250 ministros e as suas congregações. Se eu tivesse um pastor tipo Abirão Coré e aqueles 250 que levantava contra o servo de Deus, eu deixaria, porque eu não queria ser comido pela terra. Porque eles não são verdadeiros segundo a Bíblia, segundo a mensagem. Eles são reprovados, diz o profeta de Deus. Porque nenhum eleito persegue o outro eleito. São os reprovados, então eles são reprovados. Glórias ao Senhor. Deixa Deus tratar. Quando Deus quis tratar com Moisés, Moisés, sobe aí no Monte Nebo, e agora eu vou tratar com você. Olha a terra lá! Capaz, Moisés chorou, falou, Deus, deixa eu entrar lá. Não, você feriu a rocha duas vezes. Você não vai entrar lá. Quem trata com seus servos é o Criador. Quem coloca ele é o Criador.
deixa Deus. Eu quero respeitar no meu coração e Deus vai me respeitar por causa disso. Eu creio. O profeta disse, nas eras da igreja, a era de Pérgamo, não tem parágrafo, mas na página 177, depois que o sacrifício foi feito, Balaão estava pronto para profetizar, porém Deus amarrou sua língua e ele não pôde amaldiçoá-los, ele os abençoou. Deus amarra a língua. Às vezes nós falamos alguma coisa errada, Deus amarra a sua língua. Minha mãe está ouvindo nessa hora. Deus te abençoe. Sempre tinha um ditado dos antigos: vira sua boca para a privada. Era privada lá no fundo de casa. Não tinha banheiro, era privada. Lá no fundo, vira a boca para a privada. Deus amarra a sua língua. Deus amarrou a língua de Balaão. Em vez de ele amaldiçoar, ele abençoava. Ó Deus, sabe o que disse Davi? Coloca uma guarda na minha boca, Senhor. Fecha a boca dos meus lábios. Deixa eu só falar coisas boas que edificam, que te louvam. E o profeta disse, Balaque ficou muito irado, mas não havia nada que Balaão pudesse fazer quanto à profecia. Ele não podia fazer nada, Deus amarrou a língua dele. Ele tinha sido falado pelo Espírito Santo. Então Balaque disse a Balaão para descer lá embaixo no vale e observar a retaguarda deles, para ver se não havia talvez alguma maneira dele poder amaldiçoá-los. As táticas que Balaque usou são as mesmas táticas que eles usam hoje. Vai lá! Vê lá alguma coisa lá! As táticas de Balaão são as táticas de hoje, de Satanás. Assim diz o profeta de Deus, as táticas de Balaão é as táticas de hoje. Vê lá, as grandes denominações olham com desprezo aos pequenos grupos, e qualquer coisa que acham entre eles para constituir um escândalo, eles ressaltam, expõem em alta voz. Além das denominações, mas hoje até os reprovados também, que é pior, o irmão Brandes disse que é pior. E alta voz, se as pessoas modernas viverem em pecado, ninguém diz nada a respeito. Às vezes tem uns aí que não tem nada, misericórdia, devia estar com a cara no chão e clamando dia e noite, porque não tem condição nem de pregar. E está levantando em alta voz. Deus me livre. O profeta diz, ninguém pode pregar esse evangelho se não encontrar no solo sagrado a coluna de fogo, como Moisés encontrou, como Paulo encontrou. Ó Deus, pela graça e misericórdia, nós encontramos essa coluna de fogo no solo sagrado. A mensagem da hora. Mas quando você vê alguém em alta voz, hoje internet e todos os meios de comunicação, fracasso do outro, reprovado! Você quer ouvir um reprovado? Jamais! Porém,
Deixa eles, os mundanos aí, ó. Ninguém fala nada. Veja, se as pessoas modernas viverem em pecado, ninguém diz nada. Respeite, porque deixe que, mas porém, deixe que os eleitos metem apuros, e cada jornal criticará isso por todo o país. Deixa um eleito entrar em apuros. Cada jornal do país publica. Quando o eleito entra em apuro, e você é um eleito também, o que, que ele é? Membro do seu corpo. E quando o membro sofre, todo o corpo sofre com ele. Quando o membro padece, todo o corpo padece com ele. Quando o membro é honrado, todo o corpo regozija com ele. Porque somos eleitos. Quando você não fica sabendo que alguém está doente, você não cai de joelho e jejum e oração. Oh, meu Deus, meu irmão está em problema. Meu irmão está em dificuldade. Meu irmão está doente. Pai.

Está em problema, meu irmão está em dificuldade, meu irmão está doente. Pai, você se consome. O Senhor me fez ser sacerdote. O sacerdote dá a vida como louvor. Você se consome. Deus te consome com o seu poder. E a sua oração chega no trono da graça. E ela é respondida. E você vê o doente curado. E você, o restinho das suas forças, é de louvar e glorificar a Deus. Reis e sacerdotes. Essa é a nossa origem. Não de reprovados. Porém, deixe um dos eleitos meter em apuros, e cada jornal criticará isso por todo o país. Os eleitos caem de joelhos, meu irmão está em apuro, meu pai, e jejuando e orando. Se meu povo, que se chama pelo meu nome, se humilhar e orar e buscar a minha face, eu ouvirei dos céus e perdoarei os seus pecados e sararei a sua terra, terra brasileira. Ouça os seus eleitos fiéis. Que ora e clama a ti, ó Pai. Quando acontece algum fracasso com o eleito, ele sofre. Os eleitos choram. E eles têm como um privilégio de ficar juntos. Não como sofrendo, mas como regozijo. Eles se sentiram dignos, eles se sentiram honrados de padecer afronta pelo nome de Jesus. Eles se regozijaram por ser dignos de sofrer afronta pelo nome de Jesus. Você fica alegre de saber que você é um dos tais. Oh, que privilégio é meu de ficar ao lado do meu irmão, lado da minha irmã, não do lado dos reprovados. Não. Oh, veja. Sim, Israel tinha sua retaguarda. A parte carnal, você não tem? Você não tem a parte carnal? Você não tem uma retaguarda? Se você não tem, você não é normal. Eles tinham o seu lado que não era digno de louvor. Eu tenho. Quem tem um lado aí que não é digno de louvor? Quem não tem é o hipócrita. E o hipócrita não entra no reino dos céus. Todos têm parte que não é digna de louvor. Vergonha! E toda vez que você abrir a boca, você lembra de Romanos 7. Ou você lembra de Mateus 7. Não julgueis, para que não sejais julgado. Você que quer julgar outro, vá primeiro tirar o arqueiro do teu olho. Aí você olha assim na sua retaguarda, parte que não é digna de louvor, você grita: Deus, tem misericórdia de mim e do meu irmão também. Tem misericórdia de todos nós. Mas apesar de suas... Olha, veja bem.

parte carnal. Eles tinham seu lado que não era digno de louvor, mas apesar de suas imperfeições, pelo propósito de Deus. Deus tem um propósito em tudo. Oh Deus, você sabia que Deus tem um propósito de tudo? Já pensou se você não fizesse nada, não falhasse? O homem mais perfeito na Bíblia foi José. José é o tipo da perfeição, mas Deus disse, eu não posso deixar ele ir assim não. Eu tenho que dar cruzar alguma coisa com ele aí. E quando chegou lá para Jacó, logo com quem? O trapaceiro, o pai dele, Jacó. Diz, ó, quando o faraó perguntar, fala que nós somos pastores de gado, não de ovelha, porque isso é uma abominação para os egípcios. Quando chegou até Jacó, o faraó, nós somos pastores de ovelha desde nossos pais. Aleluia! Aleluia! Aquele arraião da perfeição, Jacó, trapaceiro, enganador, suplantador, tipo da graça, limpou o arraião da perfeição. Só um é o tal, e este é o Senhor Jesus Cristo. Ele é o tal. A audiência está muito boa. Acho que eu vou continuar. Tem almoço para todo mundo? Mas não está tendo almoço por causa dos decretos, viu? Mas só para alguns que vai continuar. Mas apesar de suas imperfeições, pelo propósito de Deus, Deus fez nós para cair, para falhar, para adoecer. Você já viu? Se não tivesse, ninguém caísse. Ele já fez para vir pela queda. Todo mundo já nasce caído. Salmo 51, em pecado. Já veio caído. Aí bebê, já está caído já. Ele nos salvou. Pelo propósito de Deus. Tudo isso é Deus. Deus não é pego de surpresas. Ele viu antes da fundação do mundo. Ele faz isso, como lemos no princípio, propositalmente. Ele fez e ainda faz. E ai do mundo, por causa do escândalo, não dos eleitos. Ai do mundo, o mundo inclui os reprovados e todo mundo, porque eles abrem a boca. O que eles puder, eles dão risada. Enquanto a gente chora e ora e chega ao trono da graça como fiéis eleitos. E ele fala, e agora? E agora? Quando Jesus morreu, e agora? E agora? E agora é a ressurreição. E agora a igreja ficou mais forte ainda. O profeta disse que aquela árvorezinha que vem vento, vai e quase joga ela para o chão, ela vai desatando as raízes. O profeta diz, o povo que mais sofre, que mais passa por provações, é a igreja mais estruturada que existe. Pode vir o que for, ela está firmada na rocha. Não em uma pessoa de carne, mas na eterna palavra de Deus. Eles tinham em seu lado que não era digno de louvor, mas apesar de suas imperfeições,
pelo propósito de Deus que opera através da eleição, pela graça e não pelas obras. Eles tinham a nuvem de dia e a coluna de fogo à noite. Eles tinham a rocha ferida, a serpente de metal e os sinais e prodígios. Eles eram vindicados, não em si mesmos, mas em Deus. Este ministério é vindicado, não em si mesmo, mas em Deus. Aleluia! Quando eles olhavam lá, olha lá Israel, balão com a língua amarrada, abençoou. Você está com a língua amarrada, rapaz. Abençoe. Oh, Deus. Deus olhava de lé. Deus, ó, eles olhavam, via tanta coisa carnal, imperfeição. Deus olhava de lá, oh, Israel. Olha suas tendas, tão lindas. Oh, Israel. Olha aí vocês. Você é como um unicórnio, Israel. Sabe o que Deus olhava? Deus olhava através do holocausto. Deus olhava através do sacrifício. Sabe que Deus está nos olhando? Através do holocausto. Através do calvário. Através da cruz. Quando eu olho hoje, quando eu pela fé eu posso olhar para a sexta dimensão e eu vejo uma velha veinha lá como uma chave hoje. Como é o seu nome aqui na terra? Maria, minha avó, levada por este ministério para a sexta dimensão. Quando eu posso ver a minha mãe, a minha mãe, velha mãe, com 73 anos de idade, como crente como nunca, fiel a Deus, desde os seus poucos anos, quase 50 anos que eu estou completando, desde quando eu nasci, e me ensinou este caminho sagrado, neste ministério rechaçado, combatido, mas vindicado pelo eterno Deus. Que nos ensinou a amar este profeta, a ouvir as suas fitas. Cansado, já velho, gasto pelo tempo. E todavia minha avó sempre dizia, meu filho, quando era ainda menininho, cuidado com o diabo, odeia o pastor Joaquim Gonçalves. Deus de menino, eu sabia disso. Ele odeia, ele anda atrás dele. Mas olha, meu filho, é o homem de Deus. Ô, vovó! Que vovó abençoada! Ô, vovó Eunice! Vó Lorde, mãe Eunice, oh vovó, oh mamãe, quando eu lembro da igreja de Trindade, quando todo mundo se afastou por causa de um escândalo, a mamãe está lá, 50 anos, receba esta pérola de rosa, mãe. Pela sua fidelidade e perseverança na fé como viúva. Viúva de oração e jejum e servindo a Deus dia e noite. Louvado seja o nome de Jesus. Vamos ficar de pé. Eu quero terminar com esta oração. Oração do profeta de Deus na mensagem respeito. Ó Deus, que amor que Paulo tinha. Ele disse que se tornasse maldito para que seu povo pudesse ser salvo.
Oh, Pai Deus, nos dá-nos amor um para com o outro assim. Dar-nos aquele amor imortal, aquela decência, aquele respeito um para com os outros, para sermos cristãos suficientes para ignorarmos os erros uns dos outros, para ignorarmos, porque um homem tem sido abençoado por Deus e ele poderá cometer erros. Oh, Pai, não nos deixe olhar naquele erro, sabendo que aquele é um precioso irmão que Satanás possivelmente o apanhou em algo, porém, se ele o fez, nós oramos, Senhor, que tu ajudes a ele ou a ela a sair daquele lugar. Que nós tenhamos amor em nossos corações para irmos após as ovelhas perdidas e trazê-la de volta ao redil. Conceda isto, Senhor. Perdoa as nossas ofensas, assim como nós perdoamos aos que cometem ofensas contra nós. Conceda isto, Senhor. Não nos induza à tentação, porém livra-nos do mal, pois teu é o reino e o poder e a glória para sempre. Amém. Amém. Quando eu lembro da minha avó lá em cima, da minha mãe que ainda está na terra, dos meus filhos servindo a Deus todos eles, graças a ti, ó Pai, por este ministério que tu levantaste neste país, pela vida do nosso querido amado pastor Joaquim Gonçalves. Dá-lhe saúde, mantém para a glória do Senhor. Vamos aplaudir a Jesus por aquela vida. Louvado seja o teu nome. Somos abençoados por Deus, por este Brasil, graças a Deus. A mensagem chegou aqui nesse estado, nesta cidade. Até fico pensando, ó Deus, o Senhor me mandar para esta cidade tão grande, longe da minha terra. Eu sou de Goiás, Goiânia. Goiânia era um milagre falar em Goiânia. Conheci Goiânia, eu acho que era rapaz, era só lá na roça. Trindade, meu Deus, lá na Trindade, a cidade. Oh, cidade grande, é só lá nas roças, no bugre, na beira do rio. E na cidade é só na igreja, uma vez no mês, às vezes a pé. Goiânia, coisa mais difícil do mundo em Goiânia. Mas Deus me mandar para cá, para essa cidade tão grande. Esses dias eu estava pensando, irmão Daniel, aqui a mensagem veio dos Estados Unidos, se estabeleceu aqui. Aqui em Campinas, pelo missionário. Quando o pastor Joaquim Gonçalves conheceu, ele veio aqui em Campinas. Senhor, como Satanás batalha essa cidade, porque aqui chegou o Elohim. Aqui, nesse solo brasileiro, a primeira cidade que recebeu a mensagem chama Campinas. Ela é a capital. Aleluia. Aleluia. Aleluia. E aqui tem um povinho que ama esse ministério. Quando o missionário, o pastor Joaquim Gonçalves, conheceu, e ele mandou para a rádio, programas, para tudo quanto é lugar, essa mensagem. O missionário um dia chegou em Goiânia e disse: aquela profecia do rádio cumpre no seu ministério. Através do rádio e outros meios, Deus está levando
O profeta diz: Deus vem lá no pôr do sol, não é outro ministério, vem lá. E lá no tabernáculo Brana é o armazém, tem mandado para o mundo e tem chegado aqui no nosso país. O diabo combate dia e noite, mas Jesus diz: eu regarei dia e noite, e ninguém há que faça escapar das minhas mãos. Louve e glorifica Deus. Oh, santo é o nome de Jesus.

Aleluia! Glória a Deus! Diga glória a Deus! Aleluia! Louvado seja o Senhor Jesus! Oh, quem dera essas palavras fiquem gravadas com pena de ferro nas tábuas do coração de cada eleito. Senhor Jesus, continue ungindo teu servo. Obrigado, Senhor, por essa tremenda escola dominical. Por o Senhor ter falado conosco mais uma vez. Sela isso no coração de cada eleito, ó Pai. Em nome do Senhor Jesus, nós te agradecemos. Amém, amém. Graças a Deus, fomos abençoados mais uma vez. 15 para as 3 da tarde, companheirismo, 17 horas a voz do profeta e o culto da noite. Deus abençoe a todos. Está encerrado o culto. Amém.

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Porque o mesmo Senhor descerá do céu com alarido e com voz de arcanjo e com a trombeta de Deus, e os que morreram em Cristo ressuscitarão primeiro.

Porque o mesmo Senhor descerá do céu com alarido e com voz de arcanjo e com a trombeta de Deus. E os que morreram em Cristo ressuscitarão primeiro. Depois nós, os que ficarmos vivos, seremos arrebatados juntamente com eles nas nuvens a encontrar o Senhor nos ares. E assim estaremos sempre com o Senhor. Portanto, consolai-vos uns aos outros com estas palavras. Ouvintes, nós temos corpo terrestre, corpo celestial e corpo glorificado. Corpo terrestre, corpo celestial e corpo glorificado. Enquanto estamos no corpo terrestre, vivemos em três dimensões: luz, matéria e tempo, usufruindo da quarta dimensão, que é explorada através da ciência. Lembremos-nos um tempo que a quinta dimensão é para o homem que morre sem Deus, que não morre em Cristo. Ele fica como que num pesadelo, nunca chega à presença de Deus e nem tão pouco pode voltar. Ele não vai à presença de Deus porque não estava preparado para ir lá sem o sangue de Jesus Cristo. Muito bem. Ele vive nesta dimensão, na quinta dimensão, até o dia do julgamento. Agora pensemos na sexta dimensão. A sexta dimensão só pode ser vivida através do corpo celestial. Permitam-nos dar aqui o exemplo de uma visão, uma êxtase que o profeta desta era teve, e ele foi levado à sexta dimensão. Ele foi levado à sexta dimensão, onde estão os corpos celestiais, além da cortina do tempo. São pessoas que morreram em Cristo. Não existe coisa como sono da alma. A pessoa, na verdade, dorme, mas dorme para o mundo. Dorme naquela dimensão, mas passa a viver em outra dimensão. Naquela dimensão ela dormiu, mas na outra ela está plenamente consciente. Caso contrário, que condenação haveria para o homem que morresse separado de Deus? E que gozo teria aquele que morresse em Cristo? Muito bem. Sexta dimensão é para os corpos celestiais, além da cortina do tempo. Estão aguardando num determinado lugar, está abaixo do altar, porque Deus está na sétima dimensão. Na sétima é Deus, mas para chegarmos à sétima dimensão ainda não podemos chegar com corpos celestiais apenas. Aí já vamos necessitar de sermos glorificados. Aí já é corpo glorificado. Para entrarmos na sétima dimensão, na presença de Deus. E nesta êxtase que o profeta desta era teve, ele pôde ver as moças e os moços, milhares deles, tão lindas, a jovem de cabelos longos, compridos, decentemente vestidas, vestidos longos, puras de uma maneira evidente mesmo. Os moços, também parecidos com homens, não é? Não homem parecendo com mulher. Há distinção, sim. Apenas não há glândulas sensuais.
Por isso, um podia abraçar o outro sem nenhum perigo de adultério, de qualquer coisa carnal, porque não há glândulas sexuais. Foi-lhe apresentada uma jovem muito linda, pelos 21, 22 anos de idade, aparentando assim. E a voz lhe disse: você conhece esta jovem? Ele disse: não. O anjo do Senhor lhe respondeu: esta é aquela velhinha de 90 anos que você conduziu a Cristo lá na terra. Então agora vem a mensagem de ânimo, de gozo, de alegria para todos que estão vendo os anos passarem. Estão percebendo que a velhice está chegando. É aquela velhinha de 90 anos que você conduziu a Cristo lá na terra. Lá não há velhice. Ele teve outra visão, a sua bebê, que morreu quando criancinha, ele a viu ali jovem, a moça tão linda. E não há diferença, não há racismo, não há diferença social, não há pobreza, não há mesa farta e outra ali parca, necessitada, não há lágrimas, não há morte, não há separação. Agora eu pergunto, meu ouvinte, você quer se enganar, cauterizar sua consciência enquanto você está nessa dimensão aqui e perder este gozo eterno, escriturístico? Eles serão chamados um dia pela voz do arcanjo, convidados pela trombeta de Deus para receberem corpos glorificados, serem glorificados, para então estarem na presença de Deus, nas bodas do Cordeiro. Isso é mais do que uma organização religiosa, isso é mais do que teologia em controvérsia, isso é mais do que espírito religioso, isso é sobretudo, é sobre fanatismo, sobre misticismo. Isso é verdade? Se não é verdade, que vale a pena sermos crentes? Para que sustentarmos uma religião que não nos dá força, não nos dá luz para negarmos a nós mesmos e podermos enxergar estas coisas futuras? Você poderia alcançar tudo aqui na terra, ainda continuaria sendo um pobre, miserável, cego e nu, se não pudesse ver essas coisas. Então ali está a sexta dimensão. E ali não há velhice. Se você está velhinha agora, velhinho, me ouvindo nesse instante com dores no corpo, e apenas esperando a salvação se manifestar como Simeão, esperando chegar o momento de dizer: despede o teu servo em paz, porque os meus olhos já contemplaram a tua salvação. Fique sabendo, ali não há velhice, ali não há defeito físico. Muito bem. Existe no fundo do mar, de uma milha a duas de profundidade, um pequeno peixe que não tem olhos. Ele se dirige por um radar. O seu focinho é luminoso. Seu narizinho ali é luminoso. Agora, se ele viesse para cima, ele explodiria. Ele não aguentaria a pressão. Ele tem que viver lá no fundo do mar, onde o homem não suporta a pressão da água. Agora ele suporta o que o homem não suportaria, mas o homem suporta o que ele não suportaria. Mas se nós conseguíssemos
trazer aquele peixinho para fora do fundo do mar e fazer dele um humano e contemplar essa natureza. Passar da ter força para enfrentar a pressão que nós enfrentamos aqui, mas contemplando através dos sentidos todas estas coisas. Eu pergunto, aquele peixinho gostaria de voltar para o fundo do mar? Se ele fosse

Não. Não, não. Seria como o quê? Voltar a ser aquele peixinho lá no fundo do mar. A esposa do profeta desta era morreu. A primeira esposa dele. Morreu. E ele então se pôs sobre ela em oração e ela voltou. Ela foi ressuscitada. Mas a única coisa que ela falou com ele foi assim: ó, querido, para que você me chamou? Eu estava num lugar tão lindo, tão maravilhoso. Ela não queria mais viver nessa dimensão. Ela não queria estar mais aqui porque ela já houvera provado de uma coisa muito melhor. E Paulo disse: eu prefiro partir e estar com Cristo, porque isto é muito melhor. Oh, meu ouvinte, agora você já chegou à luz perfeita de que enquanto estamos nessa dimensão aqui, devemos viver por aquela dimensão, para chegarmos àquela dimensão. Se você for um analfabeto, isso não impede. Se você for um doutor, isso não impede. Se você for pobre, isso não impede. Se você for rico, isso não impede. Mas eu só sei de uma coisa: você tem que nascer de novo, ser uma nova criatura e saber que todas estas coisas estão potencialmente no crente. Isso compreende toda a vida eterna. Por isso Jesus disse: aquele que crê em mim nunca morrerá. Aquele que crê em mim, como diz as escrituras, tem vida eterna. Você tem a igreja de Cristo, o verdadeiro cristão, potencialmente já está na eternidade. Não há gordo, não há velho, não há magro, não há pobre, não há rico. Mas agora, você vai deixar a sua ignorância, ora, atrapalhar, impedir que você venha ter aquele gozo eterno e dizer: não, eu sou indigno, eu não posso conhecer estas coisas. Não, não, não. Você vai deixar o seu dinheiro, a sua posição social, atrapalhar você chegar ali? Isso está além do querer humano. O homem não pode arranjar outra escada, não pode arranjar outro meio. Este é o único. Estas dimensões, elas existem. E não há consideração extra para com quem quer que seja. Não, não, não, absolutamente. Se você, enquanto está vivendo estas três dimensões aqui da Terra, não consegue ver Cristo em todas as coisas, se justificar pela fé, se santificar pela fé no sangue de Jesus Cristo, e ter o batismo do Espírito Santo, que é fé genuína nestas coisas, fé genuína na palavra de Deus, na mensagem do dia, você espera se deparar em qual dimensão? Se você parte daqui um mentiroso, você viverá mentiroso para sempre. Você estará mentindo em qualquer lugar. Se você sai daqui adúltero, você será um adúltero aonde quer que você for, na eternidade. Se você sai daqui viciado, você é um viciado onde você vai. Agora a Bíblia diz que os tais não entram no reino dos céus, não chegam lá, ficam no pesadelo, ficam na quinta dimensão, aguardando o dia do julgamento. Por isso há duas ressurreições na nossa frente. Essa primeira que Paulo diz em 1 Tessalonicenses capítulo 4, a partir do verso 13: bem-aventurados que participam da primeira ressurreição. Está escrito em Apocalipse 20. Muito bem. Bem-aventurados. Mas a segunda ressurreição é para quem? Ali então é para todos. Mas não para a noiva. A noiva está na primeira ressurreição.

A esposa foi recolhida antes, porque ela há de julgar depois o mundo. Depois então é que vai se cumprir São Mateus 25, quando ele vai separar os bodes das ovelhas. São Mateus 25 é na segunda ressurreição, não é na primeira. Há duas classes de salvos, uma é a noiva e outros são os da salvação comum. Isso é verdade. A Bíblia diz assim: mas a noiva irá julgar o mundo. Então virá o julgamento. E quem vai julgar são os santos de cada era. Nós que temos crido na mensagem do profeta desta era, iremos julgar estes rebeldes que não creram na palavra, na mensagem do dia. Aqueles que rejeitaram a Lutero serão julgados pelos luteranos do seu dia, e assim sucessivamente. Agora, a noiva julgará até os anjos. Você pretende ficar nestas dimensões, vivendo exclusivamente sob os seus sentidos? Porque você vai concluir agora que a fé não é aquilo que você pega, não é aquilo que você apalpa, nem mesmo aquilo que você vê através desses olhos. Porque isso é luz, matéria. E você não pode suportar o tempo. A impaciência é demais. A falta de paciência não permite. Mas veja só, tudo são sentidos operando. A fé é o firme fundamento das coisas que se esperam e a prova das coisas que não se veem. Você deve crer nesta hora na palavra de Deus, enquanto a corda está lançada para o náufrago. Você não pode dizer: eu não sou digno de apanhar essa corda, de segurar nessa corda. Não, saia, saia do naufrágio, salva-te a ti mesmo hoje. Isso é individual, isso não depende de tradição de família, isso não é de tradição religiosa, isso não é de sociedade, isso é individual. Salva-te a ti mesmo, cuida-te de ti mesmo agora. O estado de espírito que você tem hoje já testifica em que estado você vai viver quando partir daqui. O Senhor vos abençoe com a sua santa palavra, que o Espírito Santo possa esclarecer isto melhor para todos nossos ouvintes, em nome de Jesus Cristo. Amém.

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1: Mas quando vier o amor perfeito, quando ele vier, ele permanecerá para sempre. Homens tentando escrever hinos, eles ficam dementes. Ninguém escreveu certa vez. Se enchêssemos o oceano de tinta e os céus fossem feitos de pergaminho, e cada haste na terra fosse pena, e cada homem um escrivão profissional, para descrever o amor de Deus, o oceano secaria. Ou embora, esticado de céu a céu, o pergaminho não conteria tudo. Quando a Terra estiver cambaleando com o poder atômico, sacudindo-a como um homem embriagado indo para casa. Quando os oceanos se transformarem em desertos. E vendo que isto alcançou os ouvidos de Deus e as estrelas se recusarem a brilhar, o amor de Deus continuará sendo o mesmo. Ele não pode falhar.
2: God so loved you that he gave his son that you might be saved and filled with his spirit and have his love projected into your heart by the Holy Ghost.
1: Deus te amou de tal maneira que ele deu seu filho para que você pudesse ser salvo e se enchesse do Espírito e tivesse o seu amor projetado em seu coração através do Espírito Santo, fazendo você amar a todos. Esta é a razão pela qual os cristãos têm suas altas e baixas, de maneira que eles têm. Porque você poderia ser o esteio da casa, não importando a condição que você esteja. Se você ama a Deus, você sabe onde você está se firmando. Há mais alguém antes de orarmos? Deus te abençoe, senhora, ali em cima na galeria. Deus te abençoe, senhor. Deus te abençoe, amigo. Isto é correto. Está bem com as nossas cabeças inclinadas. Deus te abençoe aqui embaixo, senhora. Eu apenas pensei. Talvez um minuto a mais. Você diz, irmão Branham, o que significa quando levantamos as mãos? Significa isto, você desafia cada lei da ciência. A ciência diz que as suas mãos têm que ficar para baixo. A gravidade segura sua mão para baixo. Mas você levantou a sua mão.
2: How did you do it? You broke the scientific rule because he's a spirit in you.
1: Como você fez isto? Você rompeu a regra científica, porque há um espírito em você.
2: There's a spirit in you. And that spirit made a decision that you were wrong. And you raised your hand to your creator.
1: Há um espírito em você, e esse espírito fez uma decisão que você estava errado e você levantou a sua mão para o seu Criador.
2: Don't you think he don't know it?
1: Não vá você pensar que ele não sabe disto.
2: No way can come except my Father draws him. And all that comes, I'll give him everlasting life and raise him up at the last day.
1: Ninguém pode vir a mim a não ser que o Pai o traga, e todos que vierem, eu lhes darei vida eterna e os ressuscitarei no último dia. É morte e vida quando você levanta sua mão para Ele. Se você realmente tem a intenção disso. Aquele que ouve a minha palavra e crê naquele que me enviou tem vida eterna e não passará pelo julgamento, mas tem passado da morte à vida.
2: Raise your hands and say, Lord, I now believe that Jesus Christ, God's Son, gives me the kind of love, the gospel love that I really need.
1: Levante a sua mão e diga, Senhor, eu agora creio que Jesus Cristo, Filho de Deus, vai me dar aquele tipo de amor. O amor ágape, que eu realmente necessito. E eu aceito isto no nome de Jesus Cristo.
2: Heavenly Father, thou didst see the great host of hands that's been spread up towards the sky.
1: Pai Celestial, tu realmente viste o grande exército de mãos que se levantaram em direção aos céus.
2: And I'm sure that the recorded angels are standing there.
1: E tenho certeza que os anjos que são testemunhas estão aqui perto de pé.
2: Well, I know that you're near.
1: Pois eu sei que tu estás próximo.
2: And you said, the angels of God are encamped about those.
1: E tu disseste, os anjos do Senhor acampam ao redor daqueles. Eles não vão embora, eles apenas ficam ali, eles se acampam ali.
2: About those who fear him and love him.
1: Daqueles que o temem e o amam.
2: And now, Lord, I pray that you receive each one of them as the fruits of the message tonight, and may they be peacefully and safely taken through life.
1: E agora, Senhor, eu oro para que tu recebas a cada um deles como os frutos da mensagem desta noite e que eles possam ser pacíficos e cheios de fé para tomarem isto, a tua vida.
2: And in that day when this strikes, whenever it may be.
1: E naquele dia, quando a morte chegar, seja quando for,
2: may the angels of God bear their soul across the Jordan to the other side in the bosoms of God.
1: Que os anjos de Deus possam levar as suas almas para o outro lado do Jordão, para o seio de Deus,
2: where they'll be kept forever.
1: Onde elas serão guardadas para sempre. Conceda-o, Senhor.
2: Take care of them, they're yours.
1: Cuide deles. Eles são teus.
2: They're the priests of the message, and you are giving them to your Son, the Lord Jesus, as love gifts.
1: Eles são os frutos da mensagem, e tu os entregastes a teu Filho, o Senhor Jesus, como dádivas de amor.
2: Your love was sent forth to the meeting tonight.
1: O teu amor foi enviado à reunião nesta noite.
2: It projected weeping sinners, backsliders, that raised your hand.
1: Isto fez com que pecadores fracos, desviados, levantassem as suas mãos.
2: Now you present them to Christ, for they are love gifts and he promised he'd give him everlasting life and raise him up at the last day.
1: Agora, apresente-os a Cristo, pois eles são dádivas de amor, e ele prometeu que ele lhes daria vida eterna e os ressuscitaria no último dia.
2: May you know this great love from this night on, the real love of God, like the old mother dear did, that we just talked about.
1: Que desta noite em diante eles possam ter o amor do teu Espírito, o verdadeiro amor de Deus, como a velha mãe corça tinha, a respeito da qual acabamos de falar.
2: Amém, Senhor.
1: Conceda-o, Senhor.
2: For I submit them unto thee in the name of Jesus, my son. Amém.
1: Pois eu os entrego a ti no nome de Jesus, o teu Filho. Amém.
2: He is now, right now, a high priest that can be touched by the feeling of our infirmities.
1: Não diz a Bíblia que ele é agora, neste momento, o sumo sacerdote que pode ser tocado através do sentido de nossas enfermidades?
2: Did he say a little while and the world won't see me anymore? Yet ye shall see me.
1: Não disse ele um pouco mais e o mundo não me verá mais, mas vós me vereis? Quem são vós? O mundo é um incrédulo. Quem são vós? A sua igreja. Vós me vereis, pois eu, pronome pessoal, estarei convosco até mesmo em vós, até o fim do mundo. Quantos sabem disto? As coisas que faço, vós também as fareis. Todos vocês creem nisto? Correto.
2: Just you and Samaria.
1: Então, quando ele nunca havia feito aquele sinal diante de um gentil, apenas judeu e samaritano.
2: Why?
1: Por quê?
2: This is the end of the Jewish age.
1: Este é exatamente o fim da era judaica.
2: This is the end of the Gentile age.
1: Este é o fim da era gentílica.
2: That was his sign as Messiah.
1: Aquele foi o seu sinal como Messias.
2: If he's raised from the dead, he's obligated to do the same thing now that he did then, or he did wrong when he did it then.
1: E ele ressuscitou dos mortos. Ele está obrigado a fazer a mesma coisa agora que ele fez então. Ou ele errou quando ele o fez no passado.
2: When the circumstances arise.
1: Quando as circunstâncias aparecem, ouçam atentamente.
2: When the circumstances arise, and the way God acts the first time, he has to act every time the same way, or he acted wrong when he acted the first time.
1: Quando as circunstâncias aparecem e da forma que Deus agiu da primeira vez, ele tem que agir do mesmo modo todas as vezes. Ou ele agiu errado quando o fez pela primeira vez. Correto. Então, se esta é a maneira que ele se faz conhecido, então, prometeu que ele o faria para com os gentios. Veja através da história. Isto nunca aconteceu até agora. Gentios, vocês estão tendo seu último chamado.
2: Let us pray.
1: Vamos orar.
2: Now, Lord, the rest is to you.
1: Agora, Senhor, o restante é contigo.
2: I can only speak thy word, and I pray that you'll manifest yourself tonight as the risen Son of God, the same yesterday, today, and forever.
1: Eu apenas posso proferir a tua palavra, e eu oro para que tu te manifestes nesta noite como Filho de Deus ressurreto, o mesmo ontem, hoje e eternamente. Conceda-o, Senhor. E então, no fim do tempo, nós oramos para que cada alma que esteja aqui nesta noite
2: will be safely cared for, take it over the river of death, raised up in the last day with our Lord.
1: Seja cuidadosamente guardada, sendo levada para o rio da morte, possa ressuscitar nos últimos dias com o Senhor.
2: Who we shall sit with him and live with him and be with him forever.
1: Com o qual nos assentaremos e viveremos com Ele e estaremos com Ele para sempre.
2: And now we know you're here.
1: E agora sabemos que Tu estás aqui. Tu disseste, onde estiverem dois ou três reunidos em meu nome, eu estarei no meio deles.
2: Now, Lord, we pray that you'll manifest your being here tonight.
1: Agora, Senhor, nós oramos para que Tu manifestes o Teu ser aqui nesta noite.
2: For we ask it in Jesus' name. Amen.
1: Pois pedimos isto no nome de Jesus. Amém.
2: Where was we calling from? What?
1: De onde estávamos chamando? O quê?
2: Y.
1: All
2: right, prayer cards, Y.
1: Está bem, cartão de oração Y.
2: We've been called, I believe, first night, the 25, then the 50, and then 30 or something.
1: Nós estávamos chamando, eu creio, na primeira noite, 25, então até os 50, então 30 ou algo.
2: That's a why.
1: Vamos, Y.
2: Prayer card, Y, little card, got a Y.
1: Cartão de oração Y. É um cartãozinho que tem um Y mesmo. Agora, se você não for chamado, segure seu cartão. Nós chegaremos nele.
2: Let's start from...
1: Vamos começar do...
2: Let's just skip around a whole bunch of, mix them all up tonight.
1: Vamos apenas saltar. Tem um punhado deles. Misture-os todas nesta noite. Apenas pegue alguns de um lugar e outros de outro. Quantos você distribuiu? 100, está bem. Correto. Vamos começar com o número Y1. Quem tem o número 1?
2: Anybody has prayer card Y number 1, raise up your hand.
1: Alguém tem um cartão de oração Y número 1? Levante a sua mão. Onde está ele? Você poderia vir até aqui, senhora, até onde estou?
2: Y número 2.
1: Poderia você levantar a sua mão? Y número 2, a senhora aqui atrás.
2: Now the boys bring them down and mix them all up.
1: Agora os rapazes os tragam aqui e misturem todos eles.
2: Give them out to the audience.
1: Distribua-os para o auditório.
2: The old-timers, the ones that's been here before, knows how we do it.
1: Os veteranos, os que já estiveram aqui antes, sabem como fazemos isto.
2: We come down and mix the cards over, give them to anybody that wants them.
1: Nós descemos aqui e misturamos todos os cartões. Os distribuímos a qualquer um que os desejam. Ninguém sabe onde a fila de oração vai começar até chegarmos bem no nesta noite. E então, às vezes, começamos em um lugar ou em outro, e o misturamos e tudo mais.
2: All right, Y number 2, number 3.
1: Está bem. Y número 2, Y número 3.
2: Y number 3, would you hold up your hand?
1: Y número 3, você levantaria sua mão?
2: Number 3, the man.
1: Número 3, O homem. Número 4, pode você levantar a sua mão? Y, número 4. O cavalheiro, bem lá atrás. Poderia você vir aqui, senhor? Está bem. Veja, eles estão por todo o edifício. Y, número 5. Poderia levantar a sua mão? Y, número 5. Bem ali no final. Vem aqui, senhor. Eu gostaria de parar agora. Vamos para outro lugar. Vamos para o Y50. Quem tem o Y50? Pode levantar a sua mão. Y50. Em algum lugar, parte do edifício. Lá atrás. Alguém diz que é lá atrás. Levante. Oh, aqui está você. Está bem, senhor. Vem aqui. Y50. Y51.
2: All right. Y51, Y52.
1: Está certo. Y51, Y52. Você poderia levantar a sua mão? 52, 53.
2: All right. Come right here. 54.
1: Está bem. Venha bem aqui. 54.
2: Y54, 55.
1: Y55, levante a sua mão. Eu não o vejo. Está bem, vamos deixar o 50 então. Vamos para o Y95. Quem tem o Y95?
2: Raise up your hand.
1: Levante a sua mão.
2: Y95.
1: Fico aqui, está bem. Seja onde estiver, venha. 96.
2: 96.
1: 96.
2: All right, 97.
1: Está certo, 97.
2: 97, please.
1: 97, por favor.
2: 98, 99, 100.
1: Isto simplesmente os deixa todos misturados, tudo através do... Não importa quem se levanta, a ideia é trazer alguém aqui na plataforma.
2: Now, I'm going to ask you something.
1: Agora eu vou lhe perguntar algo.
2: Now, do you realize the position where I'm standing?
1: Agora você tem uma ideia da posição que estou.
2: I preached the gospel sermon.
1: Eu preguei um sermão do Evangelho.
2: Not so much on divine healing, because the main thing is the soul before God.
3: Yes. Amen.
1: Nem tanto sobre a cura divina, porque a coisa principal é uma alma diante de Deus.
2: That's what we're here for, is to get people saved, get them right with God.
1: É para isso que estamos aqui, é para salvar as pessoas, para que elas se acertem com Deus.
2: Divine healing is just a benefit that goes with your life insurance policy.
1: A cura divina é apenas um benefício que acompanha a sua apólice de seguro de vida.
2: It's just a benefit.
1: Ela é apenas um benefício. Davi disse: Bendize ao Senhor, ó minha alma, e não te esqueças de todos os seus benefícios. Quantos sabem disto? Quais? Perdoa todas as tuas iniquidades, cura todas as tuas enfermidades. Ele disse isto? Este é o benefício que acompanha isto. Agora, Jesus Cristo é o mesmo ontem, hoje e eternamente. Eu quero saber quantos de vocês creem nisto. A maneira que ele era ontem, princípio, poder, ação.

0: actions, works, and everything, he's got to be the same today if he is the same.
1: A maneira que ele era ontem, princípio, poder, ação, palavras, tudo, ele tem que ser o mesmo hoje, se ele é o mesmo. Quantos sabem disto? Está bem. Ele é o mesmo ontem, hoje e eternamente. Agora, se vocês ficarem bem reverentes, só um pouquinho. Não se movam por aí agora, apenas fiquem sentados, bem quietos. Quantos aqui não possuem um cartão de oração, querem que Deus lhes cure? Levantem as suas mãos. Que não possuem um cartão de oração? Não há maneira de dizer onde seja e quem é quem. Tudo bem. Se você olhar para este lado, se a unção do Senhor vier, Cristo... Quantos já viram a foto disto agora? Tenho a fotografia aqui, está bem. Está aqui em Washington, D.C., a única de fogo. Ela é o único ser sobrenatural que já foi provado pelo FBI. Ou qualquer coisa que foi cientificamente provada, que foi tirada uma foto deste ser sobrenatural. A coluna de fogo que guiou os filhos de Israel. Quantos sabem que aquela coluna de fogo era Cristo? Vocês, leitores da Bíblia. Quantos sabem que quando ele estava aqui na terra, ele disse, eu vim de Deus e volto para Deus. Quantos sabem disto? E quando ele voltou para Deus, Paulo o encontrou depois de sua ressurreição no caminho para Damasco. O que era ele? Uma coluna de fogo novamente, uma luz que o cegou. Não é isto correto? Pedro, quando ele estava orando, ele veio como uma luz através da prisão, entrou e o libertou, abriu os portões em sua frente e o levou para fora. Não é isso correto? Ele é o mesmo ontem, hoje e eternamente. O que isto fará? Qualquer espírito, qualquer coisa, qualquer vida testemunhará de si mesmo. Agora, se aquele anjo de Deus, cuja fotografia você vê aqui, se aquele anjo de Deus é o Cristo, isto levará às obras de Cristo. Quantos sabem disto?
2: Momento de meditação. Bem-aventurado o homem que não anda segundo o conselho dos ímpios, nem se detém no caminho dos pecadores, nem se assenta na roda dos escarnecedores. Antes tem o seu prazer na lei do Senhor, e na sua lei medita de dia e de noite. Que a sua plena satisfação sempre esteja na lei do Senhor.

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Venha conhecer a mensagem do profeta de Deus para esta decadente geração, o Elias prometido na Bíblia Sagrada, Malaquias capítulo 4, versículo 5. Eis que vos envio o profeta Elias antes que venha o dia grande e terrível do Senhor. E Mateus 17, 11. Em verdade, Elias virá primeiro e restaurará todas as coisas.

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E disse Jesus: aprendei de mim que sou manso e humilde de coração.

0: How many has family prayer? That's good. Let's try it again. I'll get that back in here. I like that. All together now. Don't forget the family prayer. Jesus wants to meet you there. He will take your...
1: Com Jesus, vamos todos dizer, o Senhor é a força da nossa vida. Graças a Deus, mais uma escola. Vamos anotar a escritura desta manhã, que se encontra no livro de Filipenses, capítulo 2, versículos 5 ao 11. Vamos louvar o Senhor com o hino 322, A Luz do Céu. Tu anseias hoje mesmo a salvação, tem desejos de banir a escuridão. Abre então de par em par teu coração, deixa a luz do céu entrar.

0: realize now that something made them raise their hands.
1: Que eles possam ver agora que algo os fez levantar as suas mãos.
0: What is it?
1: O que foi isto?
0: The Holy Spirit.
1: O Espírito Santo.
0: The Spirit of God that's upon them now calls them to raise their hands to make a decision.
1: O Espírito de Deus que está sobre eles agora, que fez com que eles levantassem as suas mãos para fazer uma decisão.
0: May this night be the night that they can say, from that Saturday night, down there in that school auditorium, I met God.
1: Que esta noite possa ser a noite que eles possam dizer, desde aquele sábado à noite, lá embaixo no auditório daquela escola, eu encontrei Deus.
0: Something happened to me. I've been changed ever since.
1: Algo aconteceu comigo. Eu fui mudado desde então.
0: Grant it, Father.
1: Conceda o Pai.
0: I commit them to you as the trophies of the message.
1: Eu os entrego a ti como troféus da mensagem.
0: And you said all the Father has given me will come to me, and none of them is lost.
1: E tu disseste, todo que o Pai me tem dado virá a mim, e nenhum deles se perderá.
0: Oh Lord, you told me to give him eternal life and raise him up at the last day. That eternal life, that love that would bring him into the presence of this great place that I had the privilege of seeing a few weeks ago.
1: Ó Senhor, tu lhes disseste que lhes daria vida eterna e os ressuscitaria no último dia. Aquela vida eterna, aquele amor que os traria para a presença deste grande lugar que eu tive o privilégio de ver poucas semanas atrás.
0: Father, I cannot say what it was.
1: Pai, eu não posso dizer o que foi aquilo.
0: I do not know.
1: Eu não sei.
0: You know my heart, but I'm only honest in what I'm saying.
1: Tu conheces o meu coração. Eu estou apenas sendo honesto no que estou dizendo.
0: You bear me record, Father.
1: Tu és minha testemunha, Pai.
0: And it's such a sweet place.
1: E eu é um lugar tão dócil.
0: God, when my days are done, I'd like to see little Joseph be a man that I could place this Bible in his hand.
1: Deus, quando meus dias terminarem, eu gostaria de ver o pequeno José ser um homem para que eu possa colocar esta Bíblia em sua mão.
0: Because the day of his dedication, he spoke, said, Joseph, thou art a prophet.
1: Porque no dia de sua apresentação, tu disseste, disse, José, tu és um profeta.
0: I pray, God, that you let a double portion of spirit on my boy.
1: Eu oro para que tu permitas porção dobrada do Espírito sobre meu garoto.
0: If you just let me live to win souls for you till I get old, then place this Bible over into the hands of my son Joseph and tell him to continue with the same gospel.
1: Se tu apenas permitires que eu viva para ganhar almas para ti, até ficar velho, então coloque esta Bíblia nas mãos de meu filho, José, e diga-lhe para continuar com o mesmo evangelho.
0: It'd be a full life, Father.
1: Seria uma vida completa, Pai.
0: Nevertheless, when you're ready for me, amen.
1: Todavia, quando tu estiveres pronto para mim, amém.
0: What a beautiful rest.
1: Que lindo descanso.
0: I long to see that place again.
1: Eu almejo ver aquele lugar novamente.
0: Lord Jesus, may everyone that's here tonight, every person that's heard the message tonight, may not a one of them be lost.
1: Senhor Jesus, que cada um que está aqui nesta noite, cada pessoa que ouviu a mensagem nesta noite, que nenhuma delas possa se perder.
0: But may everyone.
1: Mas que cada um.
0: I see them in there.
1: Eu os vejo ali.
0: Then when we run it through our arms around one another, when there's no difference then between man and woman.
1: Então quando corrermos e lançarmos nossos braços ao redor um do outro, onde não há nenhuma diferença, então entre homem e mulher.
0: There's no difference. The sin streak has gone away with.
1: Não há nenhuma diferença, o vestígio do pecado terá desaparecido.
0: We're truly then brothers and sisters, for we can live, never sin can enter no more, no evil thoughts, no nothing can ever come to that kind of a place.
1: Seremos verdadeiramente então irmãos e irmãs, onde podemos viver, o pecado nunca mais poderá entrar, nem os pensamentos malignos, nada poderá alguma vez entrar naquele tipo de lugar.
2: Graças a Deus, um bom dia com Jesus. O Senhor continue nos abençoando. Está nos visitando nesta manhã o irmão Ezequiel Lopes e família. Eles são de Limeira, São Paulo. Poderiam se colocar de pé os irmãos que nos visitam? Com Ezequiel Lopes e família, Deus os abençoe. São bem-vindos em nosso meio. Obrigado, irmãos. Podeis assentar. Justifica a ausência, irmão José Maria Tobias, irmã Roseli dos Santos, também irmão Edson, irmã Divaneide Rodrigues e o diácono irmão Claudomiro justificam a ausência nesta manhã. Nós temos um agradecimento, agradecemos a Deus e ao pastor Cleomar Borges, ao pastor Wesley e à igreja pelas orações em favor de nossa mamãe Maria de Lourdes Costa. É o agradecimento do irmão Edivaldo, irmã Laídes, irmão Claudomiro, irmão Marcos e irmã Marinilce. Agradecem a Deus. E agora nós vamos orar. Se você tem um pedido, uma necessidade, faça conhecida ao Senhor pelo levantar de uma de suas mãos. Ore também por Evandro Tobias, por irmã Silvana Camargo e pelos nomes no livro de oração. Senhor Jesus, aqui estamos, ó Pai, mais uma vez na Tua casa, para Te adorar, Senhor, para Te engrandecer. Ó Deus, como é bom a Tua presença. A Tua presença tem cura divina, Tua presença tem libertação, Tua presença tem paz de espírito, Senhor. Estamos aqui para gozar desta presença divina. Colocamos, Senhor, em Tuas mãos cada um desses pedidos, essas necessidades. O Senhor conhece cada uma que possam chegar ao trono da graça. Toma também Teu servo ao nosso favor nesta manhã, que possamos sair daqui mais uma vez fortalecidos pelo poder da Tua palavra. É o que nós Te pedimos e Te agradecemos, com o perdão dos nossos pecados, no nome do Senhor Jesus Cristo. Amém.

E agora nós vamos ver as igrejas que nos acompanham nesta manhã. A Igreja de Boa Esperança, a Igreja de Pouso Alegre. Irmão João Otávio está aqui, né? Está aqui conosco. Também a Igreja de Mogi Mirim. Igreja de Mogi Mirim. Indaiatuba, pastor Wesley Rodrigues. Santo Antônio do Amparo. Também a igreja que está nos acompanhando, a Igreja de Americana, a Igreja de Pirassununga também nos acompanham nesta manhã. E os irmãos Sandra Mantovani, Antônio Miguel e família, Madalena Machado, Bismiel e Cristina, Lúcia, Vitória, Tiago e Gisele Paiva, Edna, Márcio de Jesus e família, Timóteo e família, Cristiane e Larissa do Amaral, Davi Almeida e família, João Carlos Marques, Pedro Araújo e Cleonice. Um total de 68 computadores, aproximadamente 134 irmãos que nos acompanham. Deus os abençoe a todos os irmãos e igrejas que nos acompanham nesta manhã. E agora nós vamos ouvir e acompanhar a mensagem Qual Atração Sobre a Montanha, do parágrafo 94 ao parágrafo 121.

0: That's what the attraction is.
1: Essa é que é a atração.
0: A predestinated seed of God who can't do nothing else but follow it.
1: A semente predestinada de Deus, a qual não pode fazer nada a não ser segui-lo.
0: Means more than life to us.
1: Significa mais do que a vida para nós.
0: Take our lives, but don't take that.
1: Tire nossas vidas, mas não tire aquilo.
0: What is the attraction?
1: Qual é a atração?
0: God as usual, fulfilling his word.
1: Deus, como sempre, cumprindo a sua palavra.
0: He's fulfilling the word of Zechariah. Again, the prophet Zechariah.
1: Ele está cumprindo a palavra de Zacarias outra vez, o profeta Zacarias.
0: We read the ninth verse a while ago, when Jesus entered his temple, riding or entered Jerusalem, riding on a little white donkey.
1: Onde eu li o versículo 9 há pouco, quando Jesus entrou no seu templo dirigindo ou entrou em Jerusalém montado num jumentinho branco.
0: The prophecy was fulfilled. That Zechariah said.
1: A profecia que Zacarias disse estava cumprida.
0: Here it is. Rejoice greatly, O daughters of Zion, shout, O daughters of Jerusalem.
1: Aqui está ela. Alegra-te muito, ó filhas de Sião. Exulta, ó filhas de Jerusalém.
0: Behold, our king is coming unto thee. He is just and having salvation, lowly, riding upon an ass, and upon the colt, the foal of an ass.
1: Eis que o teu rei virá a ti, justo e salvador, pobre, montado sobre um jumento, sobre o asninho, filho de jumenta.
0: That's what the attraction was at Jerusalem, at the religious headquarters.
1: Era esta a atração que estava em Jerusalém, nas sedes religiosas.
0: Now, we see a last day happening.
1: Agora, vemos o acontecimento dos últimos dias.
0: Let's just turn a few pages on in Zechariah and see what he said about it.
1: Vamos simplesmente voltar algumas páginas em Zacarias e ver o que ele disse sobre isso.
0: Let's turn over then for the last days.
1: Vamos voltar então para os últimos dias.
0: That was the middle age. Let's turn now to the last days.
1: Aquela era a Idade Média. Vamos voltar agora aos últimos dias.
0: And turn over to Zechariah, the 14th chapter. And beginning with the fourth verse, and listen.
1: E voltar a Zacarias, capítulo 14, começando com o versículo 4, e ouçam.
0: And we're going to read down a portion of the scripture, about 9 verses, from 4 to 9, listen close.
1: E vamos ler uma porção das escrituras, cerca de 9 versículos, do 4 ao 9, ouçam atentamente.
0: And it's prophesying of his coming. The last days, listen close now.
1: E está profetizado de sua vinda nos últimos dias. Ouçam atentamente agora.
0: This is thus saith the Lord, it's the scriptures, Zechariah 14.
1: Isto é o assim diz o Senhor, são as escrituras, Zacarias 14.
0: Remember Zechariah 9, what it said? And they didn't recognize it.
1: Recordem Zacarias 9, o que ela diz? E eles não reconheceram.
0: Now what is it today, Zechariah 14? Speaking of his coming.
1: Agora, o que é hoje? Zacarias 14, falando de sua vinda.
0: And his feet shall stand in that day upon the Mount of Olives again.
1: E naquele dia estarão os seus pés sobre o Monte das Oliveiras, novamente.
0: Which is before Jerusalem, on the east.
1: Que está de fronte de Jerusalém, para o oriente.
0: On the Mount of Olives shall cleave in the midst thereof towards the east and towards the west.
1: No Monte das Oliveiras será fendido pelo meio para o Oriente e para o Ocidente.
0: And there shall be a very great valley.
1: E haverá um vale muito grande.
0: Half of the mountain shall be moved towards the north and half towards the south.
1: Metade do monte se moverá para o norte e a outra metade para o sul.
0: And you shall flee to the valley of the mountains.
1: E fugireis pelo vale dos meus montes.
0: For the valley of the mountain shall reach from Azel.
1: Porque o vale dos montes chegará a Azel.
0: Yea, ye shall flee like you fled in the days of the earthquake, in the days of Uzziah, the king of Judah.
1: E fugireis assim como fugistes nos dias do terremoto, nos dias de Uzias, rei de Judá.
0: Another earthquake, splitting open the earth.
1: Outro terremoto, fendendo a terra.
0: If you want to follow out a scripture here, notice in this fifth verse, It implies that the cleaving of the Mount of Olives is due to an earthquake.
1: Se vocês desejam seguir as escrituras aqui, observem no versículo 5. Isto aplica que as fendas do Monte das Oliveiras se devem a um terremoto.

0: Observe no versículo 5. Isto aplica que as fendas do Monte das Oliveiras se devem a um terremoto.
1: And this is confirmed by Isaiah 29:6 and Revelation 16:9.
0: E isso está confirmado por Isaías 29:6 e Apocalipse 16:9.
1: Exactly, what is it?
0: Exatamente. O que sucede?
1: The same prophet told of his first coming, seen his second coming.
0: O mesmo profeta que falou da sua primeira vinda, viu a sua segunda vinda.
1: Notice, as in the days of the earthquake.
0: Observem, como nos dias do terremoto.
1: See what the earthquakes are doing, see the predictions of them.
0: Vem o que os terremotos estão causando, vem as predições deles.
1: And the Lord your God shall come. And all his saints with thee.
0: Então virá o Senhor teu Deus e todos os seus santos contigo, ó Senhor.
1: And it shall come to pass in that day. Hallelujah.
0: E acontecerá naquele dia. Aleluia.
1: In that day the light shall not be clear or dark.
0: Naquele dia que não haverá preciosa luz ou espessa escuridão.
1: But it shall be one day with one day which shall be known to the Lord, not day or night.
0: Mas será um dia conhecido do Senhor, nem dia nem noite será.
1: But it shall come to pass that in the evening time it shall be light.
0: E acontecerá que no tempo da tarde haverá luz.
1: Oh God, it shall be light about the evening time.
0: Oh Deus, haverá luz no entardecer.
1: Same prophet, and the people is blind.
0: O mesmo profeta, e as pessoas estão cegas.
1: What's the attraction?
0: Qual é a atração?
1: Let's read a couple more verses.
0: Vamos ler mais uns dois versículos.
1: And it shall be in that day that the living water shall go forth from Jerusalem.
0: Naquele dia também acontecerá que correrão de Jerusalém as águas vivas.
1: Half of them towards the former sea and half towards the higher sea.
0: Metade delas para o mar oriental e metade até o mar ocidental.
1: In the summer and winter shall it be, the gospel going forth both Jew and Gentile.
0: No estio e inverno sucederá isto. O evangelho indo por diante, tanto para judeus como para gentios.
1: And the Lord shall be king over the earth in that day, and there shall be one Lord, and his name one.
0: E o Senhor será rei sobre a terra naquele dia, e um será o Senhor, e um será o seu nome.
1: It shall be light about the evening time. Right. The way to glory you will surely find.
0: Haverá luz no entardecer, certo? O caminho da glória certamente se encontrará.
1: In the waterway is the light today.
0: No caminho pelas águas está a luz de hoje.
1: Buried in the precious name of Jesus.
0: Sepultado no precioso nome de Jesus.
1: Young and old, repent of all your sins. The Holy Ghost will surely enter in.
0: Jovens e velhos, arrependam-se de todos os seus pecados. O Espírito Santo certamente entrará.
1: The evening light has come.
0: A luz do entardecer chegou.
1: It is a fact that God and Christ are one.
0: É fato que Deus e Cristo são o mesmo.
1: See where we're at?
0: Vem onde estamos.
1: Nations are breaking. Israel's awakening. The signs that our prophets foretold.
0: Nações estão se rompendo, Israel se despertando, os sinais que os nossos profetas predisseram.
1: That earthquake to the Gentiles to the last day, the Gentile days numbered with horrors and cumbers.
0: Aquele terremoto para os gentios para os últimos dias. Os dias dos gentios contados, sobrecarregados de horrores.
1: Return, O dispersed, to your own.
0: Retornai, ó dispersos, aos vossos.
1: You that been kicked out in these arks carried on new carts, get out of there before death strikes you.
0: Vocês que foram expulsos e essas arcas carregadas em carros novos, saia de lá antes que a morte os atinja.
1: God has confirmed it. It shall be so.

0: Deus tem confirmado isto, assim será.
1: Let us turn over to another scripture in the Old Testament. Malachi, the fourth chapter.
0: Vamos voltar a outra escritura no Velho Testamento. Malaquias, capítulo 4.
1: And read that little fourth chapter.
0: E ler aquele pequeno capítulo 4.
1: Behold, a day cometh that shall burn as an oven, and all the proud, yea, all that do wickedly, shall be as stubbles.
0: Eis que aquele dia vem ardendo como fogo. Todos os soberbos, todos os que cometem impiedade, serão como palhas.
1: Now this Malachi 3 was the first coming now. Here's the next coming.
0: Agora isto não é, isto é Malaquias 3. Era a primeira vinda. Agora aqui está a próxima vinda.
1: Even the Dr. Scofield here, I certainly don't agree with him in his footnotes, but he's got it lined out here, right?
0: Mesmo o Dr. Scofield aqui, eu certamente não concordo com ele em suas notas ao pé das páginas, mas ele tem isto em ordem aqui.
1: The commission of John, the Malachi 3, and the second coming of Christ and Elijah beforehand.
0: A comissão de João para Malaquias 3 e a segunda vinda de Cristo e antecipadamente Elias. Muito bem.
1: All the proud shall burn, up saith the Lord of hosts.
0: Todos os soberbos os abrasará, diz o Senhor dos Exércitos.
1: And it shall leave them neither root nor branch.
0: E de sorte que lhes não deixará nem raiz, nem ramo.
1: Where's the eternal hell, then?
0: Onde está o inferno eterno, então?
1: But unto you that fear my name shall the Son of Righteousness rise with healing campaigns. Healing in his wings.
0: Mas para vós que temeis o meu nome, nascerá o sol da justiça, e campanhas de salvação trará debaixo de suas asas. Salvação trará debaixo das suas asas.
1: You shall go forth and grow up as calves of the stall.
0: Saireis e crescereis como os bezerros do cevadouro.
1: And you shall tread down the wicked.
0: E pisareis os ímpios.
1: They shall be ashes under the soles of your feet in that day. That I shall do this, saith the Lord of hosts.
0: Se farão cinza debaixo das plantas de vossos pés naquele dia que farei, diz o Senhor dos Exércitos.
1: Remember the law of Moses, my servant, which I commanded him in Horeb, for all Israel, the statutes and judgment.
0: Lembrai da lei de Moisés, seu servo, o qual lhe mandei em Horeb para todo Israel, que são os estatutos e juízo.
1: Here's the coming of Elijah.
0: Aqui está a vinda do Elias.
1: Behold, I will send to you Elijah the prophet.
0: Eis que eu vos envio o profeta Elias.
1: The last closing scripture of the Old Testament.
0: A última escritura que encerra o Velho Testamento.
1: I'll send to you Elijah the prophet before the coming of that great and dreadful day of the Lord.
0: Eu vos envio o profeta Elias antes que venha aquele grande e terrível dia do Senhor.
1: And that couldn't have been John.
0: Agora, esse não poderia ter sido João.
1: No. See, the world wasn't burned up, the righteous walked out on the wicked. No, no.
0: Não. Vejam, o mundo não foi queimado e os justos não andaram sobre os ímpios. Estão vendo? Não, não.
1: Before the great and dreadful day of the Lord.
0: Antes do grande e terrível dia do Senhor.
1: And he shall turn the hearts of the fathers to the children, and the hearts of the children to the fathers, lest I come and smite the earth with a curse.
0: E converterá os corações dos pais aos filhos, e os corações dos filhos a seus pais, para que eu não venha e fira a terra com maldição.
1: Notice the accuracy of the Holy Spirit, that it would not confuse them two comings of Elijah.
0: Observem a precisão do Espírito Santo, que ele não confundiu aquelas duas vindas de Elias.
1: Malachi 3 said, behold, I send my messenger before my face.
0: Malaquias 3 diz, eis que eu envio meu mensageiro perante minha face.
1: Jesus asked about John.
0: Perguntaram a Jesus sobre João.
1: He said, if you can receive it, this is who the prophet said, I'll send my messenger before my face. This is the Elias that was to come. Malachi 3.
0: Ele disse, se o podem receber, este é aquele de quem o profeta disse, eu enviarei meu mensageiro perante minha face. Este é o Elias que estava por vir. Malaquias 3.
1: Notice the scripture so accurately gives it.
0: Observem a exatidão que a escritura dá a isto.
1: Watch what this to show the them who wants to believe, them who wants to see.
0: Observe o que é isto para mostrar o aqueles que desejam crer, aqueles que desejam ver.
1: Remember Jesus stopped in the middle of a scripture? Because part of it was fulfilled then the rest for his second coming.
0: Lembram-se que Jesus parou no meio de uma escritura? porque parte dela já havia sido cumprida então, o restante para a sua segunda vinda, para pregar o ano aceitável do Senhor, curar os quebrantados de coração, e parou, não trazer julgamento aos gentios até sua segunda vinda.
1: Notice this scripture here parallels that.
0: Observe esta escritura aqui como se assemelha a essa.
1: And he, Elijah, shall turn the hearts of the fathers to the children.
0: E ele, Elias, tornará os corações dos pais aos dos filhos.
1: Now speaking of Malachi 4, not get it mixed. From Malachi 3.
0: Agora, falando de Malaquias 4, não misture isto, ou Malaquias 3.
1: John, Elijah, who came in the days before the first coming of Christ.
0: João, Elias, o qual veio nos dias anteriores à primeira vinda de Cristo.
1: Turn the hearts of the old patriarch fathers to the message of the children. The new message.
0: Tornou o coração dos velhos pais patriarcas à mensagem dos filhos, a nova mensagem.
1: Now watch. And the hearts of the children to the father.
0: Agora observe. E os corações dos filhos aos dos pais.
1: In his second coming, in the last days, he turns back to the apostolic faith again.
0: Em sua segunda vinda, nos últimos dias, ele retorna à fé apostólica novamente.
1: See how perfect the scriptures line up?
0: Vê quão perfeitamente concordam as escrituras.
1: That was the end of the Old Testament. The Old Testament.
0: Aquele era o fim do Antigo Testamento. O Antigo Testamento.
1: Now, we see there's light in the evening time.
0: Agora, vemos que há luz no tempo do entardecer.
1: What is it? It's the top, Mount Treetop, as I said this morning.
0: O que é isto? É o topo, o monte topo da árvore, como eu disse nesta manhã.
1: We've come up through denominations, through not an orange tree like I spoke of this morning.
0: Temos passado através de denominações, através não de uma laranjeira, como eu falei nesta manhã.
1: But we've had grapefruit, lemons, all kinds of other things. That wasn't like the beginning at all.
0: Mas tivemos toranja, limões, todas as espécies de outras coisas bem diferentes do princípio.
1: But after, don't miss it, here it comes.
0: Mas depois, não fale em entender isto. Aqui vem isto.
1: After all the denominations is played out. They didn't have any light to begin with.
0: Depois de todas as denominações haverem feito o papel delas, para começar, elas não tinham nenhuma luz.
1: There will be a day that can't be called day or night.
0: Haverá um dia que não poderá ser chamado de dia ou de noite.
1: What are they doing? What are they doing?
0: O que estão fazendo eles? O que estão fazendo eles?
1: What does a lemon do on an orange tree?
0: O que faz um limão em uma laranjeira?
1: It takes the original life of the orange that's coming up and perverts it. To a lemon.
0: Ele toma a vida original da laranja que está vindo e a perverte através de um limão.
1: That's what the denominations has done to the word of God.
0: Isto é o que as denominações têm feito à palavra de Deus.
1: Made the word of God of no effect by their traditions.
0: Feito a palavra de Deus sem nenhum efeito através de suas tradições. Isso é assim, diz o Espírito do Senhor.
1: They have brought forth lemons, grapefruits, not oranges.
0: Eles têm produzido limões, toronjas, não laranjas.
1: But what did the prophet say?
0: Mas o que o profeta diz?
1: The same one that said for our text tonight.
0: A mesma coisa que disse nosso texto nesta noite.
1: Rejoice, O daughters of Jerusalem. Shout loud, daughters of Zion.
0: Alegra-te, ó filha de Jerusalém. Exulta, ó filha de Sião.
1: For your king's coming to you. Meek and lowly, sitting upon the foal of an ass.
0: Eis que o teu rei virá a ti. Pobre e humilde, montado sobre um filho de jumenta.
1: Notice, that same prophet. That there will come a time of the ripening the sun set upon the earth to ripen the fruit.
0: Observe que o mesmo profeta diz, haverá um tempo do amadurecimento, o sol é enviado sobre a terra para amadurecer o fruto.
1: Why couldn't it ripen? There's no fruit there to ripen. But the life is still traveling on.
0: Por que não podia ele amadurecer? Não havia fruto algum lá para amadurecer. Mas a vida continua seguindo adiante.
1: It come up to a grapefruit, to be an orange. Found out it organized. It was a grapefruit.
0: Veio através de uma toranja para ser uma laranja. Encontramos que ela se organizou, era uma toranja.
1: It went again. It come out that time a lemon.
0: Foi outra vez, e desta feita saiu um limão.
1: Went on again, it turned out to something else.
0: Seguiu em frente outra vez, saiu alguma outra coisa.
1: And in the last top of the tree, it's turned out to a tangelo, which is half orange, half lemon.
0: E por último, no topo da árvore, tornou-se tangelo, que é meio laranja, meio limão.
1: A mixed breed, a perverted thing.
0: Numa espécie mista, uma coisa pervertida.
1: Come on to a perversion. Living off that same tree.
0: Veio através de uma perversão, vivendo daquela mesma árvore.
1: The shock almost deceived the elect. It looks like an orange, but it ain't.
0: A palha quase enganaria o eleito. Parece uma laranja, mas não é.
1: But it shall be life. When she grows beyond organization.
0: Mas haverá luz quando ela cresce além da organização.
1: When she gets out of past organization and blooms out again. She'll put forth oranges like she was when she went into the ground.
0: Quando ela passar através da organização, florescer outra vez, ela dará laranjas como ela era quando ela foi para o chão.
1: And then it shall be light.
0: Então haverá luz.
1: What's this attraction? What's this happening?
0: Qual é esta atração? Que acontecimento é este?
1: Fulfilling God's word.
0: Cumprindo a palavra de Deus.
1: There's two witnesses of the Old Testament that this would happen.
0: Há duas testemunhas no Velho Testamento de que isto aconteceria.
1: Let's take John 14:12 of the New Testament.
0: Vamos tomar João 14:12 do Novo Testamento.
1: Jesus said, "He that believeth on me, the works that I do, shall he do also."
0: Jesus disse: aquele que crê em mim também fará as obras que eu faço.
1: Also in Luke 17:22-30. He said,
0: também em Lucas 17, 22 ao 30, ele diz:
1: as it was in the days of Lot, or Sodom was burned,
0: e como foi nos dias de Ló, antes que Sodoma fosse queimada,
1: so shall it be at the return of the Son of Man, that day when the Son of Man is being revealed.
0: Assim também será na volta do Filho do Homem, aquele dia em que o Filho do Homem se há de manifestar.
1: Oh, just look at the scriptures.
0: Oh, simplesmente olhe nas escrituras.
1: The Son of Man, Jesus Christ, the same yesterday and forever.
0: O Filho do Homem, Jesus Cristo, o mesmo ontem, hoje e eternamente.
1: Grew to past denominations. Grew into the top of the tree.
0: Cresceu passando as denominações. Cresceu até o topo da árvore.
1: What did he say in John 14 or 15?
0: O que ele disse em João 14 ou 15?
1: Every branch that's in me that doesn't bring forth the fruit, it'll be cut off and pruned, thrown into the fire and burned.
0: Toda vara em mim que não dá fruto será cortada e podada, lançada no fogo e queimada.
1: Whatever branch that'll bring forth fruit, it'll be purged.
0: Mas toda aquela que dá fruto será limpa.
1: Oh, there'll be a true farmer in Latterine in the last days upon that little group that come with him on this little donkey.
0: Oh, haverá uma verdadeira chuva temporã e serôdia nos últimos dias sobre aquele pequeno grupo que vem com ele nesse jumentinho.
1: Low and humble, no daughter denomination, crying, Hosanna to the King that comes in the name of the Lord.
0: Pobre e humilde, não dom ou denominação, clamando, Hosanna ao Rei que vem no nome do Senhor.
1: What's the matter today? What's the attraction on the mount?
0: Qual é o problema hoje? Qual é a atração sobre a montanha?
1: Not long ago, standing at this pulpit, it was said by the Holy Spirit.
0: Há não muito tempo atrás, de pé neste púlpito, foi dito pelo Espírito Santo.
1: The day will come that when they'll drive down a stake in front of your house, they'll move your gate so that you'll bypass it. not be angry.
0: O dia virá quando colocarão uma estaca em frente da sua casa, moverão seu portão. Então isso, deixe isso de lado. Não fique zangado.
1: I seen my gate tore up and laying out upon the hillside. I seen the hill in front of me all dug up. Boards and things laying there where something mashed it up.
0: Eu vi que meu portão foi arrancado e encontrava-se no lado do monte de terra. Eu vi o monte na minha frente, todo escavado, tábuas e coisas jogadas lá onde se havia feito esta bagunça.
1: He said, I looked and there was a little Ricky that had got up there and knocked that gate out.
0: Ele disse, eu olhei e ali estava um pequeno Ricky que havia ido lá e arrancado aquele portão, fez isto.
1: So I said, why didn't you tell me? You got smart with me. And I had to hit him.
0: Eu disse, por que você não falou comigo? Ele bancou o esperto comigo. E eu tive que acertá-lo.
1: When it did, I said, I haven't done this since I was in the ring. But I just want you to know. And I swatted him one.
0: E quando eu o fiz, eu disse, eu não tenho feito isto desde que deixei o ringue. Mas eu simplesmente quero que você saiba. Ele apliquei um golpe.
1: And when I knocked him down, I picked him up again, knocked him down again.
0: E quando eu o derrubei, eu o coloquei de pé novamente e eu o derrubei de novo.
1: I picked up three or four times and kicked him over the hill.
0: Eu o levantei três ou quatro vezes, então o chutei para o outro lado do monte.
1: So then I went over there and I said, that ain't right.
0: Então eu fui até lá e eu disse, isso não está certo.
1: I picked him up and shook his hands. I said, I'm not angry with you. But I just want you to know. You can't talk to me like that.
0: Eu levantei e apertei a mão dele. Eu disse, eu não estou zangado com você, mas eu simplesmente quero que você saiba que você não pode falar comigo assim.
1: And then when I turned and come back, the Holy Spirit was standing there at the gate, said, now bypass this. When that stake drove down, turn westward.
0: E então, quando eu virei e voltei, o Espírito Santo estava lá no portão, disse, agora deixe isso de lado. Quando aquela estaca for colocada, volte-se para o oeste.
1: This book, everything that I need. This book is a good recipe. The way the shoals to go around my trouble.
0: Este livro, tudo o que necessito. Este livro é uma boa receita. Mostra a maneira de como evitar os meus problemas.
1: Amen. That book is the word, and that word is God.
0: Amém. E esse livro é a palavra, e essa palavra é Deus.
1: Bypass your troubles. It'll tell you what to do.
0: Deixe de lado seus problemas. Ele lhe dirá o que fazer.
1: 3 years.

Haverá luz no entardecer. Bom dia com Jesus. Que felicidade saber que estamos nesta luz da última hora. Não tem mais nada. E nós estamos no fim, nesta luz. Que gratidão deve estar nos nossos corações, essa atração sobre a montanha, aquele Rick. Engraçado, o Espírito Santo mostrou para ele, vai arrancar o seu portão, vai estar um monte de terra, quando isso acontecer, vá para o oeste. O Espírito avisou ele, não fique zangado. Ainda falou para ele não ficar zangado. Quando ele chegou lá, o portão removido, tem coisa que Deus fala com você e você fala, meu Deus, por que eu fiz isso? Só me avisou. E o Rick estava lá, aquele rapazinho, deu uma desperto. E o profeta teve que acertar ele. Aí se você estivesse lá, visto o irmão Brando dando um murro nele, caiu no chão, ele levantou, deu outro golpe, derrubou de novo umas três ou quatro vezes, depois deu um chute, jogou ele para lá. Isso era um sinal que ele tinha que ir para o oeste, para Deus descer, para cumprir Apocalipse 10, o anjo forte. Que grandeza, gente. Mas ele foi lá, pegou na mão dele. Falou, não estou zangado, nós estamos de bem. Viu? Não estou zangado. Mas eu quero que você saiba que você não pode falar assim comigo. E saiu e foi para o oeste para encontrar esse grande, grande fato da história mundial. E ele veio, como ele mostra na mensagem, parado na brecha, cumprindo aquilo que o profeta estaria na terra no tempo daquela vinda. Graças a Deus, pela luz da hora, pela luz do momento, que estamos na hora de algo muito poderoso acontecer. Vamos ver o pão diário da semana. Assim resplandeça a vossa luz diante dos homens. 3:9-61. Eu tenho um bebê na glória que só foi dedicado, não batizado, porque o batismo é para a remissão de pecados. Veja, para mostrar que você se arrependeu.

0: Aquele bebê não fez nada de que se arrepender. É um bebê que apenas nasceu aqui no mundo. Ele não tem nenhum poder quanto a vir aqui. Veja, e não tem pecados. Quando Cristo morreu na cruz, ele morreu para tirar o pecado do mundo. Até que este bebê tenha feito algo de que se arrepender, o sangue de Jesus Cristo faz expiação. Mas agora a mãe e o pai, os pais, têm direito de trazer o bebê e oferecer de volta a Deus o bebê que lhe foi dado por Deus. Amém. As infalíveis palavras de Deus. Pregada no dia 6 do 4 de 56. Deus, antes da fundação do mundo, olhou para baixo através da corrente do tempo e viu tudo o que seria. E, portanto, ele pôde chamar e eleger aqueles que ele sabia que colocaria em seu edifício. Isso mesmo. E se você foi chamado esta noite pelo Espírito Santo e lhe foi dado uma chance de entrar no reino de Deus, você deveria estar feliz. Amém. Se você está no reino de Deus e é parte do corpo de Cristo, graças a Deus, viva a vida, faça as coisas que são certas. E lembre-se, isto pode penetrar de modo um pouco áspero quando descer, mas deixe fazer a digestão por algum tempo. Se você está no corpo de Cristo, ele não tem quaisquer amputações, não, seu corpo é perfeito, não precisa de quaisquer amputações, amém, ufa, isso é verdade, aleluia, e não vai faltando um braço, uma mão, amputou, não. Perguntas e respostas número 1. 3 do 1 de 54. Vou-lhe dar minha estimativa no que penso ser a coisa mais próxima de uma evidência de que um homem é cristão do que qualquer coisa que eu conheça. Sabe o que é? É labuta da alma. Uma pessoa que está sempre tão faminta e sedenta por Deus, ela pura e simplesmente, dia e noite, ela simplesmente não aguenta. Ela tem de fazer alguma coisa para Deus. Ela está tão cheia de amor e está simplesmente labuta da alma, simplesmente labutando o tempo todo. A Bíblia diz, o que sai semeando em lágrimas, retornará sem dúvida, regozijando-se, trazendo consigo preciosos molhos. Está certo? Todas estas coisas, labuta da alma. Sua alma labuta todo dia, querendo mais de Deus. Tem de fazer alguma coisa para Deus. Orar, ler, cantar, seja lá o que for. Ela tem que fazer alguma coisa para Deus. O cego Bartimeu. 15 do 11, 55. Pense em coisas que são positivas. Nunca deixe um pensamento negativo passar. Só, ou não deixe passar, parar. de qualquer forma, se começar a passar, mantenha seus pensamentos positivos. Jesus, não pense, sentado aí em uma cadeira de rodas, você que está sem esperança, desamparado, você não está. Nunca deixe esse pensamento negativo alguma vez passar, ou não deixe ancorar-se. Você não pode evitar que ele passe pela sua mente. Isso mesmo, mas não deixe parar, ancorar. Como o velho fazendeiro disse, não posso evitar que os pássaros voem sobre a minha propriedade. Mas ele tinha uma espingarda de cano duplo, disse, eu com certeza posso impedi-los de se empoleirar. Assim, faça você a mesma coisa e você também. Está vendo? Não deixe se empoleirar. Deixe que passe adiante. Amém. Pensamento, vem, você pega a espingarda de cano duplo. Jesus Cristo é o mesmo ontem, hoje, eternamente. A mente de Cristo é a minha mente. E entra em Deus e deixa ele passar. Dá um tiro com a espingarda de cano duplo. Ô Messias, já pensou nisso? Permita-me apenas lhe perguntar uma coisa. Olhe para mim por um minuto. É pregada no 17/1/61. Já pensou nisso? Permita-me apenas lhe perguntar uma coisa. Olhe para mim por um minuto. Essa é a minha mão, este é meu dedo, e esta é a minha orelha. Certamente ele estava apontando, né? Este é meu nariz, mas quem sou eu? Isso não sou eu, isso é algo que me pertence, está vendo? Esta é a minha mão, mas quem sou eu que possuo a mão? Veja, esta é apenas uma casa em que estou morando. Que tipo de bem tem de haver algo aí dentro chamado eu? Eu tenho que estar em algum lugar, porque isso é meu, está vendo? Eu é alguém, porque possuo algo. Eu tenho uma mão, é minha. Bem, quem sou eu? A quem isso pertence? Esse é o meu espírito, vem. Depende do tipo de espírito que é a quem você apresenta seus membros. É desse que você é servo. Aleluia! Eu tenho uma mão, eu tenho um nariz, eu tenho uma perna, mas quem sou eu? Você não é a perna. Você é um espírito. Oh Deus, aleluia! Entregue a Deus, não é isso? Quem sou eu? A quem isso pertence? Esse é o seu espírito. Bem, depende do tipo de espírito que é, a quem você apresenta seus membros, é desse que você é servo. Né? Você é um espírito. É um espírito que tem uma alma, e a velha alma morreu. E ver a alma da eternidade lá, que é a natureza do espírito e a alma, e ela domina, e você apresenta seus membros a Deus. Quem sou eu? Eu não sou a perna, não sou o nariz, eu não sou isso, apenas me pertence. Glória a Jesus. Tem que ser o profeta mesmo para trazer uma coisa tão profunda dessa. Não é profunda? Quem sou eu? É um espírito. Por quê? Pregada no dia 26 de 6 de 63. A Bíblia diz: os pecados de Sodoma afligiam diretamente a alma justa de Ló. E como que a alma do homem era justa, e ele olhava para os pecados da terra e conhecia aquilo que estava errado, que eles estavam agindo mal, e todavia sem coragem de defender sua convicção. Não é de se admirar que todo mundo se tornou uma Sodoma e Gomorra, e como que os Lós de hoje, em toda a nação e ao redor do mundo, estando nas igrejas, que estão convencidos de que Jesus Cristo é o mesmo ontem, hoje e eternamente, e que seu poder é tão real hoje como sempre foi, sem coragem de se levantar no púlpito e denunciar o pecado por causa de alguma barreira que os excomungaria de um companheirismo ao qual se uniram. Ainda volta ao sangue de Jesus Cristo, o único remédio. Por quê? Porque o sangue de Jesus é o único remédio. Graças a Deus. Revestindo-nos de toda a armadura de Deus. 7 de 6 de 62. Agora eles têm um homem girando ao redor. Agora eles têm um homem girando ao redor no espaço. Todos eles se vangloriam disso. Vocês sabem, tem um homem no espaço. Ora, isso não é nada. Nós, cristãos, temos tido um espaço por 2000 anos. Isso mesmo, eles estão se vangloriando disso. Isso não é nada novo. Isso é velho para nós. Nós sabemos disso o tempo todo. Assim estão vendo? Veja, isso é o quão adiante nós estamos. Eles simplesmente não percebem isso. Sim, construindo grandes estradas e super coisas como essas e tentando fazer da terra um lugar melhor e assim por diante. Eles não percebem que os mansos vão herdá-la. Assim, aí está, assim, só vejam, Deus tem tudo resolvido para nós. Essa é a única coisa que temos que fazer, é só nos apegarmos a Ele e simplesmente seguirmos em frente. Está vendo? Isso é tudo, crendo, isso é tudo que Ele nos pediu para fazer. Ele nos levará até o fim. Amém. Aleluia. Vamos dizer graças a Deus por esses parágrafos. Palmas para Jesus. Você coloca uma toalha tão grande, pode cortar em 4. Nós vamos ver uma carta aqui, escrita no dia 30 de janeiro de 2021, do irmão José Brana. O parágrafo que ouvimos hoje, no início, Mombrana falando, José, que a unção dobrada esteja sobre seu espírito. Você será um profeta, José. E que grande trabalho que faz hoje para a noiva de Jesus no mundo. Então, essa carta foi escrita, o André imprimiu para mim. Vamos ver. O tema é Estimada Rainha do Céu. Ô, noiva querida, né? Estimada Rainha do Céu. É você, estimada Rainha do Céu? Como podemos começar a descrever o que está acontecendo? A cada dia, escritura após escritura, profecia após profecia sendo cumprida, Deus está unindo sua rainha em torno de sua palavra. Às vezes, no paraíso, começaram a cantar em nossos corações. Sabemos que não falta muito agora. Algo está acontecendo. A hora chegou. A noiva se aprontou a ouvir o sétimo anjo, mensageiro de Deus, trovejar sua palavra. Nós nos reunimos toda semana e ficamos sobre grande expectativa quando fazemos a contagem regressiva, 5, 4, 3, 2, 1, e apertamos o play, é o que nós acabamos, eu ouvi a fita, né? É o que acabamos de ouvir, como ouvimos todo domingo, duas vezes, de manhã e à tarde, 45 minutos à tarde, sexta-feira também, na própria voz do profeta. Instantaneamente, a noiva é unida de todos os lugares no mundo. Então, seu mensageiro fala conosco aqui na terra, ao mesmo tempo. Deus ressoa a mesma coisa no céu. É a voz de Deus falando à sua semente predestinada, dizendo: Tu és minha noiva, eu te amo, minha rainha, a hora chegou. Alegra-te, prepara tudo para a nossa ceia das bodas. Agora é a hora da revelação. Todas as coisas estão sendo reveladas bem na sua vinda. É a hora do desfecho. Nossos corações saltam de alegria quando, a cada semana, Ele nos dá mais presentes de casamento. Vi uma grande mulher se levantar, de bela aparência, muito bem vestida de púrpura, ele está citando o irmão Brana, como da realeza. E abro um pequeno parênteses aqui, ela era uma grande governante nos Estados Unidos. Talvez a Igreja Católica, uma mulher e alguma mulher, e não sei se seria a Igreja Católica, não sei. Não posso dizer, a única coisa que vi a mulher. Isso foi tudo. Enquanto a noiva ouvia os sete selos sendo revelados, Kamala Harris é a governante lá? Kamala? É? Kamala. Chama Kamala. Harris estava sendo empossada como a primeira mulher vice-presidente dos Estados Unidos na história mundial, né? Desde quando existiu o mundo. Não estou dizendo que isso é cumprimento daquela profecia que o irmão Brana viu, mas poderia ser. Kamala Harris fez história hoje, tornando-se a primeira vice-presidente mulher negra e sul-asiática dos Estados Unidos.
1: Ela é negra?
0: É, negra. Na 59 cerimônia de posse, ela usou um vestido púrpura. Todas 59 cerimônias com o mesmo vestido. Às vezes trocava, né? Mas era púrpura. Que coisa tremenda. Quando o Mombrão, na mensagem, que ele cita as eras. Desde então ele fala que viu vestido de púrpura. Lá desde então, não foi?
2: Hã? Poderia ser uma vice-presidente.
0: Lá ele fala que poderia ser uma vice-presidente vestido de púrpura, não é? Não é lá desde então? Hã? É, né? Púrpura e um casaco combinando do designer emergente Christopher John Ross, é o nome do presidente? Hã? Ah, é, ela está falando, é combinando no designer emergente. É um desenho, então, isso aqui? Fala aqui. É o design do vestido. Ah, sim. É o design do vestido. Ela também cumprimentou seu visual com um colar de pérolas de... É um nome estranho aqui. Wifert Rosado. Fanit Fai. Gostando de falar português. Enquanto ouvimos as sete eras da igreja, o sétimo anjo mensageiro de Deus profetizou e nos disse que depois... Olha aqui, isso aqui é profundo, ó. Achei profundo isso aqui. Depois de Kennedy, haveria outro presidente católico nos Estados Unidos. Kennedy era um católico, né? Primeiro presidente católico dos Estados Unidos, Kennedy. E o irmão Brando disse que haveria outro. Após a cerimônia de posse, Biden é esse? Esse aqui é o presidente? Tá, Biden. Se tornou o segundo católico a liderar os Estados Unidos. O primeiro desde Kennedy, em 1961. Então esse, só dois presidentes católicos os Estados Unidos teve. Kennedy e esse, agora. De 61... Agora, irmão José estava falando aqui que o irmão Brando, depois haverá um presidente católico. E após a cerimônia de posse de Biden, se tornou o segundo católico a liderar os Estados Unidos. O primeiro desde John Kennedy, que foi assassinado em 63. Que era católico. Esse é o primeiro. Todai. Quem que é Todai? Não há melhor. Então veja aqui. Enquanto enviamos as sete eras da igreja, o sétimo anjo mensageiro, ele diz nas sete eras da igreja. De Deus... profetizou e nos disse que depois de Kennedy haverá outro presidente, nas eras. Que haverá outro presidente católico. Que coisa, hein? E justamente com a mulher, né? Não é coincidência. são profecias cumprindo. Outro presidente católico, justamente com a mulher de púrpura. Oh, Deus, isso para noiva é um regozijo na alma. Oh, Maranata, Jesus. Não há melhor época na história do mundo para se viver. Melhor época da história do mundo para se viver nesse inverno. Essas profecias estão se cumprindo desde nós, diante de nossos próprios olhos. Graças a Deus. Vamos dizer graças a Deus. As escrituras, depois de Kennedy, o irmão Brand diz, haverá outro presidente católico agora elegido. Fim. Juntamente com a mulher. Ele diz, o jovem, escreve isso aí. Podia até ler lá desde então. Pastor, era um larga dela. Não. Coisa boa, né? Ele fala da vice-presidente. E então, é o 226. E então isto. E eu não teria tempo nesta reunião para lhe contar, em 1933, estas e uma nação de mulheres. É o número 13. Ela aparece no capítulo 13 de Apocalipse. 13 estrelas, 13 listras, 13. Tudo é 13. Tudo é a mulher. E recordem, assim diz o Senhor, haverá uma mulher que governará antes do fim do tempo. Ela será uma presidente, vice-presidente, ou será a Igreja Católica como uma mulher? Eu a vi, uma grande mulher, a nação se inclinando para ela. Isso será antes do fim do tempo. Assim diz o Senhor, anote isto e descubram. Vocês jovens, veja se isto acontece. Se não acontecer, eu sou um falso profeta. Graças a Deus, gente. É tão bom. Bom, eu creio na mensagem a vida inteira assim, ó. Se não cumprisse nada que ele falasse, eu cria do mesmo jeitinho. Nunca sei atrás de coisas, se cumpriu, se não cumpriu. Se não, eu creio do mesmo jeitinho. É só eleito para isso. Elegido é bom demais. O outro fica comparando, caçando. Eu não, eu creio do mesmo jeito. Mas quando você vê um negócio assim, aberto assim, você dá um... Dá uma coisa boa na alma da gente, né? Graças a Deus. De todo jeito, eu já cria, já. Se cumprir, se não cumprir, eu creio do mesmo jeito. Nunca tive... Mas quando você vê um negócio aberto, assim, oh, Deus, é fim mesmo, graças a Deus. E finalmente terminará. Eu predigo, uma mulher a controlará. Lembre-se, isso foi a 30 anos, ele estava falando da visão de 1933. Falta 12 anos para completar 100. Ah, o que é isso? Que eu disse isso, e as sete coisas que eu predisse, cinco delas já se cumpriram, e estão com o homem ali. Agora, para introduzi-la, e vocês elegem através de sua política ali. A palavra de Deus é infalível. Sua palavra não pode falhar. Tem que se cumprir. Ele tem um padrão. E esse padrão é a sua palavra. Deus também tem uma maneira de revelar sua palavra. Não farei nada, absolutamente nada, até que a revele primeiro a meu servo, meu profeta. Antes de fazer qualquer coisa, ele a revela ao seu profeta. E quando ele revela, algo está a caminho. Os sete trovões darão à noiva a fé de arrebatamento. A fé vem pelo ouvir e ouvir a palavra de Deus. A palavra de Deus vem ao profeta. Há somente uma voz de Deus. Minhas ovelhas conhecem minha voz. Uma voz, logicamente, é a sua palavra. Quando ele está falando, minhas ovelhas conhecem a minha voz. Minha voz tem sido provada a eles como verdadeira. Tem sido vindicada que é a minha voz. Agora, observe. Elas não estão sujeitas a seguir qualquer outra voz. Eles não farão. Minhas ovelhas conhecem a minha voz. E um estranho elas não seguirão. Conhecendo e amamos essa voz, não estamos sujeitos a seguir qualquer outra voz, mas sua voz nas fitas é nosso noivo, nos chamando de sua rainha. Ó, rainha de Deus, o que aguarda a cada dia, presente após presente, bênção após bênção, alegria após alegria e revelação após revelação.

presente, bênção após bênção, alegria após alegria e revelação após revelação. Vamos fazer a contagem regressiva mais uma vez neste domingo às 14 horas. É o horário do culto deles, né? Não tem de manhã? É às 14 horas. 14 horas, 2 horas da tarde. Às 14 horas de Jeffersonville. Para ouvir a voz de Deus trovejar para a sua rainha. Enquanto ouvimos o segundo selo que foi pregado. O segundo selo que estão ouvindo lá. Foi pregado no dia 19/3, nós estamos ouvindo aqui, né? O selo vai e volta. Irmão José Brana, graças a Deus por estar no que é perfeito. Vamos dizer, graças a Deus por esta carta, o cumprimento. Haverá outro presidente católico. Oh Deus, obrigado Jesus, por estar nessa luz da hora. Na voz de Deus e a sua palavra, como ouvimos e vamos continuar ouvindo aqui o ensinamento dele. Vamos ler a Bíblia. Você está feliz? Escolinha das crianças. Cadê o Mon Levi? Está lá no Formoso? Cadê eles? Estão lá? Deixa eu ver. Dá para ver eles? Olha lá, ó, a igreja lá. Ó. O Marcos, Davi, Marros, Mon Levi. Estão uns lá atrás também. Quem? Sua esposa? Ah, o pastor Ezra está aqui, mas a esposa está lá. Isaac, família e todos. Deus abençoe aí a igreja do Formoso. Igrejinha bonitinha. Muito bom, muito bem arrumadinho, com escritório. Banheiro no escritório. Lá tem muito banheiro, viu? Tem 5 banheiros das irmãs e 5 dos irmãos. Fora o das casas. Olha que lugarzinho tão aconchegante aquele, né? Não é? Oh, Deus. Mesmo no final, só dá um lugarzinho para nós. Mas melhor é bem lá em cima, viu? Melhor é bem aonde nós vamos. Mas para passar uns dias aqui, para... Vamos continuar trabalhando. Vamos continuar trabalhando. Mas sabendo que a hora chegou. A hora chegou. Graças a Deus, gente. Graças a Deus. Dá uma alegria por dentro assim, ó. Isso custa conter, viu? Graças a Deus. Aos Filipenses. Carta de Paulo aos Filipenses, capítulo 2, versículos 5 ao 11. Eu tenho meditado nessa mensagem, identificação. Falei um pouquinho, meditei nela, em Pouso Alegre, em Boa Esperança. Estava orando e o Espírito me trouxe... Nós trazer um... Continuar para receber aquela essência da mensagem, identificação. Ela tem uma... Cada mensagem tem uma essência, um poder tremendo. E nós temos falado na reunião dos evangelistas. É trazer isso. É trazer isso. Essa voz do sétimo anjo, essa mensagem que é
o nosso absoluto.

Temos palestra toda segunda-feira com os obreiros e nós temos sido muito abençoados. Não tem sido muito abençoados? Graças a Deus. Se o irmão Branham estivesse aqui, ele falaria amém. Essas reuniões, e ele ia amar isso. Capítulo 2, versículo 5. De sorte que haja em vós o mesmo sentimento que houve também em Cristo Jesus, de que, sendo em forma de Deus, não teve por usurpação ser igual a Deus, mas aniquilou-se a si mesmo, tomando a forma de servo, fazendo-se semelhante aos homens, e achado na forma de homem, humilhou-se a si mesmo, sendo obediente até a morte e morte de cruz. Pelo que também Deus o exaltou soberanamente e lhe deu um nome que é sobre todo nome, para que o nome de Jesus se dobre todo o joelho dos que estão nos céus e na terra e debaixo da terra, e toda a língua confessa que Jesus Cristo é o Senhor, para a glória de Deus Pai. Senhor Jesus, pedimos ao Senhor o perdão, ó Deus. Ininterruptamente o Senhor está nos perdoando e também nos curando. Como diz o salmista, é o Senhor que perdoa todas as nossas iniquidades e sara todas as nossas enfermidades. Continue nos perdoando e nos sarando, ó Pai, sarando os doentes. Vivifique nossas almas a tua palavra. Abra o entendimento, ó Deus. Em nome do Senhor Jesus Cristo, te pedimos e agradecemos. Amém. Assentai-vos, vamos ouvir o hino.

Amém. Mais grato a ti. Deus continue abençoando, irmã. Identificação. O profeta ensina no parágrafo 3, se você não tem uma igreja, você deve, veja, você morrerá espiritualmente, você simplesmente irá decrescer continuamente, decrescer e diminuindo a fé. E se você não tem uma igreja, por que não vai e fale com eles? Ele estava lá pregando, lá em Tulare, Califórnia. E ele ensina sobre que nós estamos vivendo numa era de identificação. Tudo tem que se identificar. Ele fala, irmã Meda, a Meda não podia descontar um cheque no banco porque ela não tinha um certificado para se identificar. Identidade, identificar. E tudo é identifique. Ele pregou esta grande mensagem, e no parágrafo 19 ele ensina, e agora vamos falar esta tarde sobre identificações dentro do caráter da Bíblia. Nós vamos identificar nossa presente condição e compreender personagens da Bíblia de outras eras. Agora, nós perguntamos alguma vez, o que nós precisaríamos se tentássemos olhar em um espelho e ver com quem nos pareçamos? Isso me lembra de uma pequena história que eu vi uma vez, de uma família que morava lá longe em Kentucky, de onde eu vim, lá longe, na região montanhosa, onde ele conta da sua avó, que morreu com 110 anos de idade. Mombran disse que era sempre o pé no chão, na neve. Ah, faz mal, Mombran disse que ela morreu com 110 anos desse jeito. Era que nem um esquilo. Ela foi subir num sótão lá, Mombran disse, na escada. E o Mombran, para pegar coisa, relíquia antiga do pai dele, para ele ver. O profeta disse, deixa, vovó, eu vou subir. Ela fica de lado. E ela subiu aquela escada que nem um esquilo. 110 anos. E na hora da partida dela, ela morreu nos braços dele. Ela dizendo, Deus abençoe sua alma. O irmão Brando disse que ela aceitou a Cristo. Ele era uma criança. Eu era apenas um menino, então. Mas ela reconheceu Cristo como seu Salvador. Porém, eles não tinham muito bens materiais. Ela reconheceu, ele era menino. E ele conta aqui desse menino que não tinha espelho na casa. Não tinha espelho.
E o menino viu no espelho pela primeira vez balançar os braços, corria, o menino corria. Aí ele perguntou: esse sou eu? E nós identificamos, no parágrafo 27 em diante, e assim eu me pergunto hoje, se nós não poderemos olhar na Bíblia e dizer: este sou eu? Enquanto nos perguntamos qual é, com que personagem da Bíblia nos pareceríamos? E vamos tomar isso como um pequeno texto agora e permanecer com ele por um tempo. E enquanto examinamos a palavra de Deus, vamos nos identificar, pois ele dá outros ali como exemplos do que somos. Agora, lembre-se que Deus toma seu espírito, ou toma o seu homem, mas nunca seu espírito. Satanás toma o homem, mas nunca seu espírito. E assim vamos ver se podemos identificar então nosso estado presente com personagens da Bíblia. Agora eles, a Bíblia diz: todas aquelas coisas aconteceram lá naqueles dias como exemplo para nós. E eles são nossos exemplos. Você está, Deus toma o homem, mas o Espírito continua. O diabo toma o homem, mas o Espírito continua. Nosso caráter molda-nos à imagem do que somos. Nosso caráter de vida que está em nós. Agora você toma um pequeno germe de vida, e se for um germe de um pássaro, produzirá um pássaro. E se for um germe de um trigo, isto produzirá trigo. Um germe de milho produzirá milho. Vem, a vida que está nele molda o caráter dele. Então nós encontramos a mesma coisa com a vida de um câncer. Vem um germe de câncer, ele molda um caráter. E uma vida é uma vida maligna. A vida de um tumor moldaria um tumor, e assim por diante. Vocês vejam, nosso caráter é moldado pelo que está em nosso interior. E nosso exterior apenas expressa o que está no interior. O que somos, como caminhamos. Não importa o que digamos, nossa vida fala mais alto do que nossas palavras, ou a palavra de qualquer um. A nossa vida, ela fala bem mais alto. Se dissermos: eu sou um crente em Deus, e eu diria: bem, você crê em toda a Bíblia? Bem, eu não sei. Então veja você, seus lábios, sua própria, sua vida,

sua vida fala mais alto do que o seu testemunho. E vocês sabem, este é um dos maiores estorvos que a Igreja de Deus tem. O contrabandista de bebidas alcoólicas, o jogador, essas pessoas são nós, todos nós sabemos de que maneira se conduzem, e eles próprios sabem a maneira que eles conduzem. Mas o sujeito que professa ser um cristão, a mulher que professa ser uma cristã, e então vive algo diferente, é a maior pedra de tropeço que o mundo exterior tem. Que há no mundo exterior, em qualquer lugar, isto é pior do que qualquer coisa que o mundo pode produzir. Uma pessoa que propõe ser uma cristã e então vive alguma coisa diferente disso, mentindo, roubando, enganando, fazendo coisas que não deveria fazer, é um descrédito. Compre, não paga e sai devendo. Não paga, Deus me livre. No bar, não encontra hipócrita. Encontra verdadeiros pecadores. Verdadeiras prostitutas que se encontram no mundo. Eles estão lá. Verdadeiro beberrão. O hipócrita encontra onde? Na igreja. O fariseu encontra onde? Na igreja. O Mobran diz, quando ele nasce de novo e ele é selado com o Espírito Santo, o farisaísmo vai embora deles. É um descrédito ao seu testemunho quando você toma pessoas que fazem coisas assim. E eles são, nosso caráter é moldado ali pela vida que está em nós. Olha, se a vida de Cristo está em você, o que ela produz? Um cristão temente, reverente, não produz um hipócrita, não produz um tangarela. Não produz um mexeriqueiro, um maldizente, não produz. O coração dói. Deus, como o coração de Davi doeu, o coração dele dói também. Porque ele é moldado por um espírito. Agora nós diríamos, Jesus veio salvar o que tinha perdido. Isso foi o que ele fez. Agora tinha que haver algo para salvar esse perdido, e assim tinha que ser um caráter diferente daquele que estava perdido. E assim nós encontramos então, quando Deus olhou descontente para esta criação sua, que ele fizer sobre as características desta terra, seu caráter amoroso, ele próprio foi moldado na pessoa de Jesus Cristo para ser um salvador do mundo. Ele, isso foi feito de forma que ele pudesse pagar a pena de morte por nós e nos redimir. Isso certamente cumpriu João 3,16, vem? Aquele Deus, nenhuma outra pessoa podia fazê-lo,

Jesus não podia ter sido nenhum outro, não havia nenhum outro caráter em qualquer lugar que pudesse ter produzido tal pessoa como Jesus Cristo, a não ser o próprio Deus. Agora, não havia nada no céu, o próprio Deus se tornou homem, o caráter de Deus, e veio para levantar o caráter caído. Agora, não havia nada no céu que poderia tê-lo feito. Vocês sabem, João olhou no livro lá, a Bíblia, nós sabemos que ele viu que não havia ninguém sobre a terra que era digno de tomar o livro da redenção, e não havia ninguém digno no céu, ninguém que estava debaixo da terra ou em nenhum outro lugar era capaz ou digno de tomar o livro, de desatar os selos ou de mesmo olhar nele. E ele chorou porque neste livro estava o livro da redenção, seu próprio nome estava lá e ninguém era digno. Olha, todo joelho, se tivesse outro, hein? Todos os joelhos que estão no céu, na terra e debaixo da terra, dobra no nome de Jesus, se tivesse outro, então, como ele diz, um pai à parte, estaria dobrando. Ninguém era digno, não tinha ninguém digno. Só ele, Jesus, o próprio Deus, se fez carne para nos redimir. Aquele caráter moldado pelo próprio Deus produziu Jesus para nos levantar. 51 ao 52. Então veja, Deus desceu, o caráter de Deus estava em Cristo. Ele era o reflexo, ele era Deus visível. Notem, Deus visível. No princípio era Deus e não era sequer Deus. No princípio era Deus. Ele não era qualquer Deus, então. Não, Deus é um objeto de adoração. Ele era uma única coisa. Era o eterno. E nele havia atributos, e aqueles atributos eram pensamentos, e aqueles pensamentos foram expressos em palavras, e a palavra foi manifestada. Oh Deus, e vai, ele vai. O que é isso? Tudo isso é Deus tornando-se tangível. E você é uma parte de Deus. E Jesus veio para redimir aqueles que foram colocados no livro da vida do Cordeiro antes da fundação do mundo. Isso estava nos pensamentos de Deus. E é isso que ele veio redimir. E esses, tão logo, isso é os atinge. Eles os veem porque a vida está lá dentro. Porém, se a vida não está lá dentro, então o que eles podem fazer, vem? Eles não o veem, eles nunca o verão, vem? Os eleitos têm, mesmo ele sendo carrapicho, ele tem uma vida diferente dentro dele. O profeta diz que ele é, às vezes ele está no mundo ainda como pecador, mas ele é alienado a Deus, ele tem uma vida diferente. Lá dentro que chama eleição e predestinação. Então quando chega a palavra, ele vê. Por causa da vida que está lá dentro. Os outros, nada atinge eles. Eles não veem nada.
Eles não têm isso, eles não têm essa vida. Você fala, meu Deus, por que que não pode ver a mensagem da hora? Mas eles não têm a vida para ver. Quando tem, eles logo, isso atinge eles, e eles se identificam com a palavra, e dar glória a Deus, diz, graças a Deus, eu me identifico com esta mensagem. Você já viu como você identifica com a mensagem? Ela é minha vida. Não tem outra coisa no mundo. E a coisa toda, como Jesus disse, naquele dia conhecereis que estou no Pai, o Pai em mim, e eu em vós, e vós em mim, a coisa toda é Deus materializando-se como marido e mulher, tornando-se um, juntos, Deus e sua igreja tornando-se um. Ele vai, a palavra, e ele se torna um. Agora foi necessário para redimir esta mulher caída, que foi tipificada por Eva, quando ela caiu. Adão não foi enganado, mas a mulher, sendo enganada, caiu em transgressão. Adão sabia que estava errado, ela não. Esta é a razão. Eu não estou ferindo seus sentimentos, mas vocês sabem que eu sempre defendi isso. Eu não concordo com mulheres ministras, porque não estão supostas a ser dessa maneira, vem? Ela é o vaso mais frágil. Agora, nós encontramos que esta mulher foi enganada por alguém citando-lhe a palavra e apenas escapou dela um pouquinho. Vê aí? Isso é o profeta de Deus. É o mensageiro, é a luz da tarde. Se tem essa semente de eleição, vai abrir os olhos. Olha. Se não tem, passa por alto e segue adiante. Eu tenho 3 tias que são pregadoras desde quando eu era criança. E uma está me ouvindo agora. Deus te abençoe, dedicadíssima, dá até vergonha na gente. Mas precisa de conhecer a verdade da hora, do dia. E isso foi o que causou todo o problema. Por isso Paulo disse que ela esteja calada na igreja, não lhe permitido falar, e assim por diante. Agora notem, porém veja, tudo isso é, está expondo, mostrando, figuramente, como toda a Bíblia, Deus vindo juntamente como uma esposa redimida, uma noiva que Deus tinha em sua mente antes da fundação do mundo. Aqueles eram os atributos de Deus sendo expostos, e agora para produzir um caráter que pudesse redimir, essa mulher tinha que ser algo maior do que ela, uma para redimi-la. E vocês alguma vez já notaram, isso pode ser. Agora, como alguns de meus irmãos arminianos são uma doutrina que é legalista, discordaria, deixe-me simplesmente, perdoe-me por um minuto, para que possa projetar isto. Se ele é um redentor, eu não digo isto para ferir ou para ser diferente.
Eu não prego doutrina para deixá-lo-lhe, para deixar-me lhe perguntar uma coisa. Se ele é um redentor, ele veio redimir e apanhar aquele que caiu, redimir de volta ao lugar em que estava no princípio. Ó Deus, eu sou, antes de eu ser humano, eu era pensamento. Eu era um pensamento de Deus. Você correndo na mente de Deus, hein? Já pensou? Você passando lá na mente eterna. Ah, vou ter um camarada chamado, lá na terra vai chamar Cleomar Borges. Aí você fala seu nome. E ele vai viver em tal era, em tal tempo. E ele vai ser isso. E ele vai aceitar a minha mensagem, porque ele tem uma semente lá dentro. Ele tem algo que o natural, o homem, não tem. Ah, e agora você está expressado. Deus nos levantou o caráter caído. O homem sem Deus é um... Eu não tenho caráter. O caráter é cristão. Ah, já viu? Sem caráter. O caráter bom é o caráter cristão. E ele vai levantar esse caráter cristão. Por isso que todo filho e filha de Deus, ele tem um caráter cristão. Redimir de volta ao lugar em que estava no princípio. Assim ninguém pode ser apanhado, a não ser aquele que estava em seu pensamento lá no princípio. Ninguém. Não é para todo mundo. Temos que pregar como se fosse para todo mundo. Mas é só para aqueles que eram pensamentos. Temos que pregar cura divina como se fosse para todo mundo. Mas nem todos podem receber, diz o profeta de Deus. Ele veio redimir, não esse grupo de buchas de canhão. Essa é bucha de canhão. Isso não é um redimido. É o caráter lá dentro, fala quem você é. Não esse grupo de bucha de canhão que vemos por aí professando ser cristãos. Você conhece os cristãos? Não é aqueles que estão lá, eu sou cristão, eu sou isso. É pelo caráter dele. Ele é um cristão. Não é pelo que ele fala. Ele fala uma coisa, está vivendo outra, ele é bucha de canhão. Não é cristão, isso é bucha de canhão. Mas ele veio para redimir aqueles que estavam no pensamento de Deus, no princípio. Este outro, apenas algo que se misturou em volta para mostrar a estátua. Misturou, conheceu. A mensagem é bonita, é linda, todo mundo ama ela. Mas qual o caráter que está nele? É Cristo? A vida fala mais alto que as palavras. Ah, é uma vida diferente. Então não é, ele é um bucha de canhão. Está aí misturado. Esse outro apenas algo que se misturou em volta para mostrar a estátua, vem? E apenas um jardim de flores. Aquilo desempenha sua parte,
mas a estátua é o que queremos ver, a estátua de Cristo, que era Deus projetando para a terra na forma de um homem. Amém! Essa estátua que você quer ver, esta é uma, esta outra é apenas parte fictícia. Veja você, é um fictício, é uma mentira, não é verdade, mas é a imagem, formando imagens do Filho de Deus. Cristãos nascidos de novo. Agora, este refletiu seu amoroso, nobre caráter. Você tem o caráter do Pai. Está refletindo o caráter amoroso. Você já viu que o cristão ele tem um amor profundo do Pai. Deus refletiu em um homem chamado Cristo. E ele era o único que podia fazer isto. Não havia nenhum outro caráter no céu que podia fazê-lo, vem? Era Deus. Ele era a natureza pura. Ele era a palavra, a natureza pura de Deus. Ele era a palavra expressada, a qual a palavra era o princípio. E se você está no livro da vida do Cordeiro, você era a expressão do pensamento de Deus. E ele te viu, viu o seu desejo. Ele te viu e viu o seu desejo. Desejo profundo. Ele viu o desejo de Jacó pela primogenitura. Ah, para ele era tudo. O outro, Jacó, ele era um homem de moral, mas ele não tinha desejo por primogenitura. O que me vale isso? Estou com fome. O que me vale isso? Não vale nada. Irmão Brand disse que a primogenitura é o batismo do Espírito Santo que um cristão anela todo dia. Oh, Deus! Eu amo isso, Senhor. Me sela, meu Pai. Irmão Brand disse que ele não perde isso por nada. Antes mesmo que houvesse um átomo ou qualquer outra coisa, e você, seu pensamento feito palavra e expresso a você, pensamento feito palavra, haja. Ele falou: haja árvores, haja isso, mas haja, haja. Eu sou um haja. Hajam. Um fulano de tal, haja. Ninguém pode impedir o haja de Deus. De nascer, de viver, de expressar o caráter de Cristo. A expressão que você é agora. Pensamento, mente, palavra, e ele disse: haja palavra e expressão aquilo que você é agora. Amém, irmão Brandão diz: amém. Quem que você é? Sou haja. Haja? É. Haja de Deus. Ele disse: eu estava lá na mente dele, eu sou pensamento. Pensamento, esses eleitos é tudo atrapalhado. Seu pensamento para a mente humana, seu pensamento de Deus, expressado em palavra. Outra coisa, você é um pensamento feito palavra, expressado naquilo que você é agora. Amém.
Isso é Deus em você, refletindo Cristo hoje. Vocês sabem o que eu quero dizer? Ah, mas aqueles e aqueles que estão aí alvoroçados. O que, que são eles? Mas estão dentro da mensagem e causando isso, aquilo. O que, que eles são? Buchas de canhão. Diz o profeta. Cristão, ele tem um reflexo de Deus. Ele está expressando o caráter. Imagina Jesus aí, difamando, falando e brigando e isso, aquilo. Não, isso são buchas de canhão. Cristão está refletindo o caráter do Criador, a imagem de Deus. Mas tem bucha de canhão demais aí. Mas tem cristão também aí, oh Deus, orando, clamando, inclinado suas cabeças. Agora, espero que isso não interfira em nada. Veja você, e eu não iria querer dizer nada contrário ao que lhe tem sido ensinado, mas apenas para que vocês pudessem entender o que estou tentando chegar aqui, uma reflexão. Você teve que ser identificado, e se você está e estava no pensamento de Deus no princípio, vê, e era seu reflexo aqui na terra, você dará testemunho do celestial. E assim como ele também deu testemunho do celestial. Você não tem como você não dar testemunho do celestial. O bucho de canhão não dá testemunho do celestial. Ele sempre está nas questões. Eu achei tão lindo, irmão Brandes, que Daniel assentou no seu coração de não se contaminar com a porção, com o manjar do rei, e nas questões do rei. Daniel não estava em questão. Não, não. Ele assentou no seu coração de não se contaminar com questões. Cristão não está envolvido com questões, cheio de coisa. Não, não. Ele dá testemunho do celestial, da coisa eterna de Deus. Os buchos de canhão está tudo envolvendo. Vai, envolve, irmão. O profeta de Deus diz: é um meio de grande agitação que Jesus vem. O cristão sempre está de rosto inclinado, clamando a Deus: oh Jesus, me batiza com o Espírito Santo, me sela, deixa eu nascer de novo, meu Pai. Olhe, meus irmãos, olhe, minhas irmãs, olhe teus filhos. Rosto inclinado, olha como Jesus andou, dando testemunho do celestial. Cristão anda dando testemunho do celestial, não anda de vida dos outros, vida alheia, mas testemunho do celestial, clamando. E assim como ele também deu testemunho do celestial, e quando ele se levantou da sepultura, lhe foi dado um corpo. Nós, quando ressuscitarmos,
teremos um corpo como o seu próprio corpo. Não temos? Não vamos ter um próprio corpo? Como você vai viver refletindo, dando testemunho de outra coisa, sem ser do celestial e ter um corpo como o dele? Não, é bucha de canhão, irmão. O irmão diz que é bucha de canhão. A ressurreição é certa e a garantia, e nós temos o penhor disso agora, quando o Espírito Santo entra e nos identifica com a nossa, e nos identifica como pessoa redimida de Deus. Eu sou redimido. O Espírito Santo vem, te leva e diz: você é um redimido, você dá testemunho do celestial, você é diferente. Oh Deus, é tudo diferente. Ele é um cristão, ele reflete a imagem do Criador. Quando você recebe o Espírito Santo, você está selado até que a jornada termina. Esse é seu sinal que você detém, que mostra que sua passagem foi paga e você é um caráter redimido. Satanás não tem nenhum direito sobre você, nenhum, qualquer que seja. Simplesmente apanhe seu sinal e lhe mostre: minha cura está paga, minha viagem está paga para a glória. Um sinal é o que você usa para viajar em uma linha de ônibus, ou um avião, ou um bilhete. É o seu sinal, vem. Tome um sinal. Você está redimido. A bênção do Espírito Santo. E se Satanás tentar empurrar algo a você, simplesmente mostre isto. Isso é a sua identificação. Eu sou cristão. Satanás vai tentar mostrar alguma coisa para você, dizer: entra aí no mesmo embalo aí, ó. Entra aí no embalo das buchas de canhão aí. Não, eu me identifico como um cristão, como um caráter divino, como filhos e filhas de Deus. Ah, você sabe disso, sabe daquilo? Glória a Jesus, aleluia. Santo é o nome de Jesus. Glória a Jesus. Eu quero saber da minha passagem. Eu quero saber que eu estou indo embora. Eu quero saber que o rapto está às portas. Eu quero saber que o profeta disse que o último presidente católico foi Kennedy, e antes do fim haveria outro, e está lá. E a mulher está lá. O que, que falta? É o fim. É a hora. E o irmão tal. E a irmã tal. O que, que a Bíblia manda fazer? O que, que manda fazer? Eu sou cristão. Nasci de novo. Tenho um reflexo de Cristo. Orar. Vai orar e jejuar por ele até, e clamar, e clamar, e clamar. O profeta diz que quando há um escândalo e você pergunta: ah, é? Aí o diabo falou assim: é aí. O profeta diz: você tem Deus? Você tem Deus? Se você tem, você não fala é, foi. Você não fala isso. Porque o Espírito Santo não é fossa. Está lá e a fósfora está lá. Ele diz: não, você reflete Cristo. Você dá glória a Deus, diz:
temos que inclinar a cabeça e clamar a Deus pelo nosso irmão, pela nossa irmã. Ele é o filho de Deus. Ele é uma filha de Deus. Às vezes o diabo pegou em uma cilada, mas Deus vai ajudar ele. Deus vai ajudar ela. Deus tem misericórdia de mim. Tem misericórdia de mim. O profeta disse que ninguém consegue ganhar de Paulo. Ninguém consegue ganhar de Paulo. E você sabia que como Paulo comportava aos Gálatas 6,

aos Gálatas, capítulo 5. Aos Gálatas, aos Gálatas, capítulo 6. O irmão Brandes diz que ninguém consegue ganhar de Paulo. E ele tinha que morrer e crucificar todo dia. Irmãos, as últimas exortações e saudações. Irmãos, se algum homem chegar a ser surpreendido em alguma ofensa, vós que sois espirituais, vós que sois eleitos, vós que sois reflexo do Criador, não vós que sois bucha de canhão. Deixa isso aí para os buchas de canhão. Irmão Brandes disse que se Deus for levar os denominacionais para o céu vai virar inferno. Porque no espírito que você está aqui, você vai. Já pensou se Deus for levar? Meu Deus, eu não vejo nada, mas às vezes eu me fala, porque é pastor, às vezes. Eu não vejo nada, mas às vezes me fala certas coisas. Mas, irmão, isso é bucha de canhão, irmão. Ninguém, não tem um eleito envolvido nessas coisas. O eleito está jejuando, irmão, mas está magro. Está de madrugada com a cara no chão, irmão. Está pedindo, Deus me mata, Senhor. Me faz eu ser de novo um cristão. Deixa eu orar, meu Pai. Deixa eu estar cheio do teu amor, meu Deus. E aí, o que, que tem que fazer? De clamar a Deus. O irmão Brandes, quando acontece algo com alguém, se todos os cristãos orassem e clamassem a Deus, Deus ouvirá dos céus. Então Paulo diz, vós, irmãos, se algum homem chegar a ser surpreendido alguma ofensa, vós que sois espirituais, eleitos, cristãos, pensamento de Deus, encaminhai o tal com espírito de mansidão, olhando para si mesmo, para que também não sejais tentado. Deus falava alguma coisa para o irmão Brandes, Deus tem misericórdia de mim, Senhor, e do meu irmão também. Deus, encaminhai o tal com espírito de mansidão e olhando para si mesmo. Sabe o que o irmão Brandes disse? Eu não sei o que será dos meus dias. Eu posso perder a minha mente. Eu posso cozinhar o meu cérebro. Mas Deus já me selou aqui agora. Porque na minha mente correta, eu clamei, eu orei, eu era uma semente, e ele me selou aqui. E lá na frente eu posso ser outro. Às vezes eu não vou gostar dos hinos como eu gosto. Irmão Branco fala isso. Às vezes eu posso me perverter, eu posso sair por outro caminho. Mas ele selou você. Estamos selados para o reino de Deus. Um sinal. Tome seu sinal, você está redimido. E a bênção do Espírito Santo. Se você tentar empurrar algo a você, simplesmente mostre isso. Isto é a sua identificação. Eu não tenho outra identificação. Amém. Você está identificado na ressurreição de Cristo. Você está identificado em sua morte. Quando você morre, você está identificado em sua ressurreição. E por isso, aquilo identifica você. Que você está. Estava com ele antes da fundação do mundo. Pode você estar redimido. Isso é

0: trazido de volta, tudo que o Pai me deu virá, e ninguém pode vir a mim, a menos que o Pai o conceda. Vem no princípio. Agora notem, ele era um pecador puro para tomar um lugar de pecador. O antídoto, ele era sem pecado, a fim de poder redimir pecadores. Deus estava expresso nele e propriamente identificou-se nele. Agora notem, você diz, irmão Brana, você diz, Deus identificou-se, ele o fez. Agora no princípio, disse São João primeiro, era o verbo e o verbo estava com Deus. Agora, uma palavra tem que ser um pensamento antes que seja uma palavra, pois a palavra é um pensamento expresso. No princípio era o verbo e o verbo estava com Deus e o verbo era Deus. Vem, era Deus e o verbo se fez carne e habitou entre nós, identificando como? É, agora Hebreus 4, veja. Olha como isso é profundo. Agora veja, identificando como? Como agora Hebreus 4, veja, a palavra de Deus é mais penetrante, mais eficaz de que uma espada de dois gumes, e penetra até a divisão, corta na vinda e na ida, penetra até a divisão, apta para discernir os pensamentos e intenção do coração. E quando ele faz isso, era assim que era, que os profetas eram identificados, porque eles, Deus falava e lhe dizia exatamente o que estava errado e o que estava acontecendo. Vem? Essa é a identificação da palavra da hora sendo manifestada. Oh, como Deus faz de você um cristão. E você está identificando aí como filhos e filhas de Deus, sendo palavra. 88, a palavra molda o caráter de Deus em você, e qualquer coisa que tenta misturar esse caráter, quebra o molde, vem misturar, tentar misturar com você, coisas do mundo, coisas de falatório. Ah, vou falar do outro, você é cristão, irmão? O que o profeta ensina? O que ele ensina? Qual o caráter? Esconder tudo de errado, você sabe, do irmão, e falar só boas coisas. Essa é a Bíblia. Esse sou eu. Esse é o caráter de Deus. Esses são os pensamentos de Deus expressado hoje. Mas aqueles que vivem assim, bucha de canhão. Você acha que Deus vai levar um homem desse no rapto? Vai virar uma briga lá no céu. Você acha que Deus vai levar um ministro desse no rapto? Jamais. Desde que eu conheço essa Bíblia e essa mensagem, então ele tem que levar todo o nacional, todo mundo. Eu vou para dizer, se ele levar, ele vai ter que ressuscitar Sodoma e Gomorra, pedir desculpa para eles e dizer, eu fui injusto com vocês. Meu Deus, quando eu vejo na Bíblia, irmão, mais de 2 milhões de israelitas saindo de Israel, sobre o milagre de Deus, saindo do Egito, mar aberto, mar vermelho sendo aberto, água fluindo da rocha, maná, sede de tarde. Sede de tarde? É uma vez no dia, né? Era uma vez de manhã, né? 40 anos maná, 40 anos a rocha seguindo, 40 anos por causa daquele espírito, quero voltar. Por causa do espírito da murmuração, quero voltar. Não quero esse lugar. Não, lá é mana leite e mel. Tem uns que chegou para ele e disse: lá mana leite e mel, lá tem gado. Eu já tenho gado, Moisés. Eu não preciso. A ira de Deus foi grande. Ele disse: eu riscarei todo mundo, exceto Josué e Caleb, porque neles houve outro espírito. O espírito da perseverança, o espírito da fé. Josué e Caleb não tinham esses espíritos que tem por aí. Esses espíritos estavam no deserto. Deus leva o homem, mas os espíritos continuam. Satanás leva o homem, os espíritos continuam. E os espíritos do deserto está, continua dizendo: não, não é só Moisés, não é só isso, não é só isso, nós também temos. Ninguém tem nada, só Deus desta última era, com a sua mensagem restauradora. Mas os espíritos continuam no mundo, os espíritos que estavam lá continuam hoje. E por causa da murmuração, Deus arriscou. Vocês vão voltar. E matou todos eles. Cada um deles. Exceto Josué e Caleb entraram. O profeta diz: eles tiveram os mesmos motivos para murmurar, para queixar, para ser isso, ser aquilo, mas eles não fizeram. O espírito de Josué e Caleb hoje é o espírito de oração, é o espírito de clamor, é o espírito de ora, vem Senhor Jesus, venha Senhor do selar. Enquanto outros estão envolvidos nas questões daqui ele está lá, questões de lá ele está lá, questões de lá, lembra-se, buchas de canhão, cristãos cheios do Espírito Santo, para lá e para cá. Senhor, eu acho que o Senhor vem hoje, eu acho que o Senhor vem de tarde, Senhor. Eu acho que se eu não vir hoje, só vai vir amanhã de manhã. Eu vou esperar meio-dia, Pai. Eu vou esperar no próximo minuto, Senhor. Os cristãos, é isso que a Bíblia diz. É isso que a palavra diz. E os cristãos estão assim. Oh, Jesus. Jesus disse: não pede poder servir a Deus e a mamon. A mamon significa o mundo. Você não pode ser um ou outro, você tem que ser um ou outro. Se você ama o mundo ou as coisas do mundo, o amor de Deus nem mesmo está em você. É verdade, é verdade, é verdade. Isso é verdade isso? Então, vê você não pode misturar. Você não pode misturar óleo e água. Sou cristão. Qual o caráter? Misturado? No mesmo espírito do mundo? Na mesma coisa? Cristão? Bucha de canhão. Ah, sim, a bucha de canhão também. Glória a Jesus. Mas o cristão reflete Cristo. Você não pode misturar óleo e água. Simplesmente não se misturarão. Você pode misturar Você pode agitar para cima e para baixo, fazer o que você quiser, não se misturarão. Um caráter não se misturará com o mundo. Se você está sendo moldado à imagem de Deus, deixe que a mente que habita em Cristo esteja em você. Essa é a torre de controle, a direção. A mente de Cristo é a torre de controle. Quando chega alguma coisa para você, quem eu sou? A quem está dentro da minha alma? Com quem eu identifico nessa Bíblia? Quem está moldando meu caráter? É Cristo? É Cristo. Então eu vou me portar como Cristo. Eu vou fazer como Ele. Eu vou viver como Ele. Eu vou andar como Ele. Esse é meu estado presente. Identificar. Mas não é. Então, é um bucha de canhão. Vamos ficar aí para ser destruído. Que coisa triste, meu Deus. Oh, Jesus, até então eu ficava pensando, meu Deus, 2 milhões! Eles se perderam! E o profeta de Deus diz, eles se perderam, não só fisicamente, mas eles estão perdidos! Exceto 2! Josué e Caleb, escapa-se! Essa era maligna que nós estamos vivendo. Agora, vamos olhar no espelho de Deus, sua palavra. Identificar nosso caráter presente através de algum personagem da Bíblia. E nós encerraremos daqui a pouco, a poucos minutos, nos identificar agora. Este é o espelho do qual você quer fazer como aquele menininho fez. Olhar. Vamos olhar nisto e ver se podemos nos refletir por algum personagem da Bíblia e ver o que estamos fazendo sob certas circunstâncias. Chega a certas circunstâncias. Como você vai agir? Sou eu! Um eleito de Deus, só é um pensamento, só é uma palavra, só é o haja. E ver o que estamos fazendo agora. Agora entende-me exatamente agora, veja qual é o seu presente caráter como um cristão. Agora você pode julgar. Isso não fará ninguém julgá-lo. Você julga a si mesmo. Como Paulo disse, julga a si mesmo. Vê, ninguém está julgando você. Eu não estou julgando. Mas vamos apenas refletir. Ver como isso se reflete a partir de algum personagem da Bíblia. Enquanto os mencionamos. E ver qual é o seu caráter. Neste presente, agora notem, a palavra cria um caráter, e nós sabemos disso. Agora, olhando em seu espelho, e nos identificamos através de alguma pessoa da Bíblia, e ele vai mostrando Noé, e ele vai mostrando o Velho Testamento, e ele chega até nós. Com quem que se identificou? Oh Deus, obrigado, Jesus. Você quer ficar de pé e dizer, Senhor, muito grato eu estou, meu Pai, por identificar nesta hora presente, por estar nesta mensagem da hora, meu Deus, por ser um eleito de Deus, por ser um pensamento de Deus, por ser uma palavra de Deus, por ser o haja de Deus, por refletir o caráter do Senhor. Oh Jesus, as questões aparecem, tudo aparece, mas os verdadeiros cristãos identificam na palavra de Deus. Os demais vão no embalo das questões, no embalo dos mexericos, das mentiras, das calúnias, das difamações, e entra nesse espírito mundano, porque são bucha de canhão. Mas, ó Deus, nós refletimos a imagem do Senhor. Nós somos os teus filhos, ó Pai. Glória a Jesus, aleluia. Dar glórias ao Senhor Jesus, por poder nos identificar nessa era presente, como filhos e filhas de Deus, em nome de Jesus, aleluia.
1: Glória a Deus. Aleluia. Graças a Deus. Graças a Deus, obrigado, Senhor. Sela a tua palavra no coração de cada um, ó Deus. Continue mantendo a tua unção sobre nosso pastor. Obrigado por esta manhã, pela tua palavra, em nome do Senhor Jesus. Amém. Fomos ricamente abençoados, graças a Deus. 15 para as 3 da tarde, companheirismo. 17 horas, a voz do profeta e o culto da noite. Deus abençoe a todos. Está encerrada a escola.
0: Glória a Deus, aleluia a Deus.

Paz seja convosco. Vamos ler a Escritura, que está em Hebreus capítulo 4, verso 14 ao 16. É bom sempre ter isso marcado, né? Visto que temos um grande sumo sacerdote, Jesus, Filho de Deus, que penetrou nos céus, retenhamos firmemente a nossa confissão. Porque não temos um sumo sacerdote que não possa compadecer-se das nossas fraquezas, porém um que, como nós, em tudo foi tentado, mas sem pecado. Cheguemos, pois, com confiança ao trono da graça, para que possamos alcançar misericórdia e achar graça a fim de sermos ajudados em tempo oportuno. Nosso Deus, nosso Pai, nosso coração rejubila diante do Senhor em gratidão pelo que o Senhor tem feito por nós sem merecermos. Eu principalmente, ó Pai. Queremos ser melhores a cada dia, prestar mais o serviço com gratidão, com presteza, com dedicação. Em nome de Jesus Cristo, abençoa este culto, ó Pai. Amém. Mas vamos ver aqui, Romanos 6, a partir do verso 9. Sabendo que, tendo sido Cristo ressuscitado dentre os mortos, já não morre. A morte não mais tem domínio sobre ele. Então Jesus não morre, ele não vem aqui para morrer a segunda vez. Ele vem nas nuvens receber a sua noiva pessoalmente, literalmente pessoal. A Bíblia diz que vem nas nuvens. E Paulo disse que seremos transformados e subiremos a encontrar o Senhor nos ares. 1 Tessalonicenses, capítulo 4, verso 13 em diante, 16, 17. É bom a gente repetir sempre essas escrituras fundamentais para a fé cristã. Pois quanto a ter morrido de uma vez, morreu para o pecador, ou para o pecado. Mas quanto a viver, vive para Deus. O irmão Branham disse. Agora ele vai lá no fundo do poço. Que o cristão está morto. Morto para o mundo. Usa da ciência, usa dos meios, mesmo da comunicação, só mesmo para o bem, não para prejudicar. Só usa para o bem, porque está morto para o mundo. E enquanto estamos nessa carne, nós temos de usar o fruto benigno da árvore da ciência do bem e do mal. Isso para aplicar em boas coisas como nós vivemos fazendo durante 58 anos, lutando, às vezes tendo que corrigir, tendo que acertar,
Mas estamos aqui, chegamos até aqui pela fé. Você guarda isso aí como um tesouro no seu coração. E você está morto para o mundo. Então o profeta diz, você pode chegar num cadáver, chutá-lo, xingá-lo de todas as maneiras, mexer com a sua honra, fazer qualquer coisa. Ele nem está aí. Ele não, nem se mexe. O profeta diz isso para mostrar que está morto para o mundo, mas quanto a viver, vive para Deus. É o versículo 10. Assim também vós considerai-vos certamente mortos para o pecado, mas vivos para Deus em Cristo Jesus nosso Senhor. Veja, irmãos, que maravilha. Como pode ser? Teria que ser. Verso 11 novamente. Assim também vós considerai-vos certamente mortos para o pecado, mas vivos para Deus em Cristo Jesus, nosso Senhor. Oh Deus, me ajuda. Você diz, Deus, me ajuda. E Ele quer ajudar, Ele está ajudando. Você vem aqui para Deus te ajudar. É isso, através da mensagem, através da palavra. Você vê que a orientação que nós já recebemos hoje é profunda. Ensina, a Bíblia ensina para todas as questões o crente agir de uma maneira digna, uma maneira correta. Agora no verso 12, Paulo diz, não reine, portanto, pecado em vosso corpo mortal, para lhe obedecerdes em suas concupiscências. Concupiscências são desejos. E, por excelência, desejos obscenos. Obscenos. Não reine, portanto, o pecado em vosso corpo mortal. O corpo mortal. Para lhe obedecerdes em suas concupiscências. Nem tampouco apresenteis os vossos membros ao pecado por instrumentos de iniquidade, mas apresentai-vos a Deus como vivos dentre os mortos e os vossos membros a Deus como instrumento de justiça. Ora, esse instrumento de justiça começa lá dentro de casa. Lá dentro de casa. Às vezes tem que ser justo com um filho, com uma filha. É justo isso que você está fazendo com esse menino? É isso justo que está fazendo com essa menina? Com essa esposa, com esse marido, é justo o que você está fazendo com sua secretária de cozinha, de casa, para não falar empregada. É justo fazer isso com o seu trabalhador? Agora, por outro lado, vira.
que não é justo você maltratar a sua mãe, seu pai. Não é justo você não receber, não obedecer. Não é justo. É o outro lado da moeda. O operário, o trabalhador, o servo, né, segundo as escrituras, também é justo você. Se você for ler, Paulo diz que você sirva bem, não só na presença, mas como quem está servindo a Deus. A Deus. Então aí você está sendo justo. Apresentando seu corpo como os vossos membros a Deus, como instrumentos de justiça. Ora, isso responde muitas perguntas, e-mails, coisa que pode ser consertada dentro de casa, mortificando a natureza, sujeitando a injustiça até, sofrendo a injustiça como um cordeiro sofre. Pois que, é o 15, ó, verso 15, pois que pecaremos porque não estamos debaixo da lei, mas debaixo da graça. Paulo gosta de fazer essa advertência, não é? De modo nenhum. Não vai abusar da graça, não. Sempre se lembra de Raabe. Naquela condição que ela vivia, vendendo o corpo para se manter seus pais. Ela pediu misericórdia, diz o profeta. Alcançou a misericórdia e ficou debaixo da misericórdia. Nós vamos resumir aqui agora, então. Verso 15. Depois eles ajuntam lá. Verso 15. Pois que pecaremos porque não estamos debaixo da lei, mas debaixo da graça, de modo nenhum. Então, eu estava falando sobre Raabe, que ela pediu misericórdia, alcançou misericórdia e ficou debaixo da misericórdia. Então, debaixo da misericórdia, venha orar, você que pode vir para a frente, você que vai ficar sentado, vai ficar em pé, vem para frente, orar, ora com o coração, aleluia. Glória ao Senhor Jesus. Graças a Deus. Graça, graça. É. Ah, eu pensei que estava muito na frente. Jesus.

Então agora é com você. É a oração. A oração é com quem veio orar. É com quem veio orar. Bom, nós terminamos aí, ó. Pois que pecaremos porque não estamos debaixo da lei, mas debaixo da graça? De modo nenhum. É porque você está na graça mesmo e você procura a servir com temor, com respeito, com reverência. Você agradece a Deus a sua oração, glorifica a Deus, glorifica o Senhor Jesus, glorifica o Senhor Jesus. Pode dar glória a Deus.

de glorificar o Senhor. Ele é tão bom para conosco. Aleluia. Glorificado seja o nome do Senhor Jesus.

Senhor Jesus. Graças a Deus. Louvado seja Jesus. Graça, graça, graça. É a misericórdia que veio sobre nós. Graças a Deus. Aleluia. Santo é o nome do Senhor Jesus. Aleluia.

Jesus é bom, gente. Jesus é muito bom. É bom até demais. Ela é extrema benevolência, né? É. Aleluia. Graças a Deus. Santo é o nome de Jesus. Graças a Deus por um conjunto de cantores dedicados. Aleluia. Técnico de som. Na mesa, o órgão, as cordas, nos instrumentos do piano. Aleluia! Vamos fazer festa! Festa, festa de oração! Festa de oração! Festa de oração, meu irmão! Oração dá uma festinha muito boa. Aleluia. Glória ao Senhor Jesus. Graça, graça, graça.

Ya certamente, Senhor Jesus. Oh Deus, pensa no seu filho e grita glória a Deus. Pensa na sua filha e grita glória a Deus. Pensa no seu marido e grita glória a Deus. Pensa na sua esposa e grita glória a Deus. Pensa naquele problema, grita glória a Deus. Aleluia. Santa nome do Senhor Jesus. Vai.

Deus. Cada pedido você dá um grito de louvor. Cada pedido. A irmã pediu oração, o seu cabelo está caindo tudo. Oh Deus, estende sua mão para ela, em nome de Jesus Cristo. Glória a Deus. Graça, graça, graça. Jesus, Jesus.

vezes você impede um erro de um irmão contra você, você usa os meios para que aquele mal não ter sucesso. Você está fazendo bem para ele, está fazendo bem para ele. É, você faz isso com oração, oração.

minha garganta não dá pra gritar, não. Ô, grita, pobreza, evangelistas, operadores, diáconos, grita louvores, grita louvores, louvores a Deus, aleluia, santo é o nome do Senhor, graças a Deus, nos dá vitória com o nosso Senhor Jesus Cristo, o sangue de Jesus tem poder.

大鱼为战争失落很多男孩，为战死的，为死的，为不死的，别不打可怜，不打可怜，啊别，啊别不走，啊别不走，不许你把我带走，那是什么？Repudiando, reprovando, não faça isso não, dá glória a Deus. Dança, dança ao redor da arca, dança ao redor da arca, dança com ele, dança espírito, novo espírito, dança, dança. Dança ao redor da arca com Davi, vou dançar lá.

cosa mi. Alleluia. Graças a Deus. Santo é o nome de Jesus. Louvado é o nome do Senhor. Graça, graça. Mais, mais. Dança, dança. Dança e louvor. Paulo, dança do Espírito aí, irmão Paulo. Paulo Marcelino. Aleluia. Glória a Deus. Do jeitinho que Josué gosta.

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0: Vamos, vamos. Nossa vida, o Senhor nos livre dos males dessa noite e nos guarde para a hora da sua aparição. Amém, Jesus.
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Venha conhecer a mensagem do profeta de Deus para esta decadente geração, o Elias prometido na Bíblia Sagrada, Malaquias capítulo 4, versículo 5. Eis que vos envio o profeta Elias antes que venha o dia grande e terrível do Senhor. E Mateus 17, 11. Em verdade, Elias virá primeiro e restaurará todas as coisas.

paz seja convosco. Iniciando o ano com culto de oração, esse hino está na mensagem Envergonhados. Nós já podíamos começar com esse cenário, colocar na página, tem jeito? Tem jeito, irmão Wagner? Irmão Cristo, já abri uma página, um lugarzinho na página assim, o inário. Tem jeito? Para não perder, e os irmãos em todo o culto de oração cantar eles, como foi cantado aquele ontem pelo irmão Daniel, e como esse, já para a igreja ir aprendendo e pegando eles e cantando solos também, como ficou lindo, como é lindo esses hinos e traz uma presença divina. E aí, depois que tiver bastante, nós pegamos e podemos colocar em papel, imprimir, ou deixando na página, todo mundo pode imprimir depois, né? E acrescentando todos os dias lá. Nós vamos ler a Bíblia. Aos Hebreus, capítulo 4. Colocar aquele hino também de ontem que o senhor cantou. Aos Hebreus 4, 14 em diante. Jesus é sumo sacerdote. Visto que temos um grande sumo sacerdote, Jesus, Filho de Deus, que penetrou nos céus, retenhamos firmemente a nossa confissão, porque não temos um sumo sacerdote que não possa compadecer-se das nossas fraquezas, porém um que, como nós, em tudo foi tentado, mas sem pecado. Cheguemos, pois, com confiança ao trono da graça, para que possamos alcançar misericórdia e achar graça, a fim de sermos ajudados em tempo oportuno. Porque todo sumo sacerdote, tomado dentre os homens, é constituído a favor dos homens nas coisas concernentes a Deus, para que ofereça dons e sacrifícios pelos pecados, e possa compadecer-se ternamente dos ignorantes e errados, pois também ele mesmo está rodeado de fraqueza, e por esta causa deve ele, tanto pelo povo, como também por si mesmo, fazer oferta pelos pecados. E ninguém toma para si esta honra, senão o que é chamado por Deus, como Arão. Senhor Jesus Cristo, estamos aqui, ó Deus, debaixo do teu sangue, da tua graça, da tua misericórdia, que é a razão de não sermos consumidos desta terra. Como o Senhor tem nos ajudado até aqui, e cremos que o Senhor continuará conosco, ó Pai. E nesse culto de oração, essa pequena palavra, que o Senhor venha vivificar nos nossos corações e ajuda-nos a entrar mesmo no Espírito, ó Pai, da oração, da adoração. O Senhor não aceita nada que não seja de coração, entrar no Espírito,
Há pessoas que nunca entram, diz o profeta. Elas não entram no Espírito. Mas nós queremos, acima de tudo, entrar no Espírito, porque nós recebemos inspirações, temos a presença do Senhor, como João na ilha de Patmos. Ele estava no Espírito do Senhor, não na carne. Quantas vezes oramos na carne, mas nós queremos orar no Espírito, cantar no Espírito, adorar no Espírito e viver uma vida espiritual. Isso traz uma atmosfera celestial de cura, suavizante, de amor, de repouso, ó Deus. Humildemente, Pai, com perdão dos nossos pecados, nós te pedimos e agradecemos em nome do Senhor Jesus Cristo. Amém. Assentai-vos. Nesta mensagem, esteja certo de Deus, o parágrafo 67, o profeta fala de Jó. Jó havia feito seus sacrifícios, havia feito tudo o que se tinha que fazer. Ele sabia que ele estava correto. Vieram alguns membros das igrejas, alguns que eram membros das igrejas denominacionais, visitá-lo. Eles disseram: Jó, o que tu deves fazer é confessar que está em pecado, porque de uma outra maneira Deus não estaria te castigando, se não estivesse em pecado. Jó respondeu: eu tenho confessado, tenho feito minha oferta ao Senhor, de modo que não sou um pecador. Ele sabia onde estava parado. Tudo continuava de mal para pior, tão difícil quanto podia ser, pondo a Jó por terra e tratando de fazer com que Jó chegasse ao extremo de negar a Deus e negasse sua confiança no sacrifício feito. Nós, quando você confia no sacrifício, na cruz, no Calvário, você crê no perdão dos seus pecados. É o que Jó cria no sacrifício. No justo momento em que você faz algo contrário ao que você tem confessado, nesse mesmo momento você mostra sua fraqueza. Você confessa que está perdoado, justificado, crê naquilo, glorifica a Deus por isso. Mas no exato momento que você, no justo momento em que você faz algo contrário ao que você tem confessado, neste mesmo momento você mostra a sua fraqueza. Mostra que você está duvidando de Deus. Se você pede a Deus algo e logo sai caminhando, duvidando dele, isso provará que você é um duvidador. Não creia. Quando você pede algo a Deus, você tem... O profeta ensina que você tem que agradecer, louvar a Ele todo dia por aquilo. Se você, porque ele é o sumo sacerdote da confissão, se você duvida, o preocupa, por isso que a fé ela é baseada exclusivamente no repouso. Não
pode haver uma preocupação, porque é um atributo da dúvida. Deus não tem como ele operar. E para você viver nesse estado, ele tem que ser com oração, senão não dá conta. Senão você começa e duvida, e você não é... Ele não tem como fazer nada. Para você viver nesse estado de fé, precisa de oração. Porque senão Satanás vai conseguir trazer você de volta para a dúvida. É muito, muito fino. Porque você já tem experiência na sua vida cristã. Quando você tem uma entrega mesmo. Receber coisa pela fé é magnífico, é maravilhoso. É maravilhosíssimo. Mas você tem um inimigo que está no encalce para tentar trazer você de volta. Você começa, um exemplo, louvar a Deus, agradecer pela cura. E ela não chegou, ela... Você está cada vez pior. E você louvando a Deus, obrigado, Senhor Jesus Cristo, pela minha cura ou por algo, seja material, seja o que for, um casamento, não sei o quê. E aquilo tem que manter um nível ou um negócio. Que se falhar, você está perdido. Mas se você manter aquilo em alta de louvor e não deixar o diabo colocar a dúvida ali, aquilo não falha. Não falha, não tem como falhar. É impossível falhar. Porque ele é o sumo sacerdote da confissão. Quando você confessa e crê e entra naquele repouso eterno, ele faz acontecer por causa da sua confissão e que não entrou dúvidas ali. Irmão, aí aquilo chega... Não importa quão impossível seja, essa é a verdade da Bíblia. Mas se entrar isso aqui, a dúvida, não tem como fazer nada. Não é culpa dele, irmão Brandes, não é culpa dele, é culpa sua. E para viver nesse estado, precisa de orar. Precisa de uma entrega mesmo, porque você tem o diabo no encalço e ele mais do que você sabe que isso é verdade. Ele sabe, acima de tudo, que isso é verdade. Se ele pudesse falar, ele falaria, amém, isso é verdade. E eu estou para te atrapalhar, porque se você alcançar isso aí, meu irmão, você conseguiu, viu? Isso é uma verdade. Isso é tremendo. Veja. Mostra que você está duvidando de Deus. Se você pede a Deus algo e logo sai caminhando, duvidando dele. Será, meu Deus? Não. Você... Isso provará que você é um duvidador e não um crente. Jó sabia onde ele estava parado e ele permanecia firme nesse fundamento. Vamos permanecer firme nesse fundamento? De confiar. Você tem o diabo
no seu encalço para fazer você duvidar. E quando é que você duvida? Quando você preocupa. E porque é o atributo da incredulidade. A dúvida é um atributo da incredulidade. E quando há um descanso, um repouso, é um atributo da fé. É lindo isso, não é lindo? Isso é maravilhoso. E Deus está em tudo. E Deus ama provar. E quando ele e você confessa aquilo, Deus faz a coisa piorar ao extremo. O duro e maravilhoso é isso aí. Ele faz piorar ao extremo e põe o inimigo para fazer você duvidar. Aí ele fica lá no seu encalço e você manter louvando e agradecendo por aquilo e piorando mil vezes mais, e você louvando e agradecendo. Aí chega um ponto que Deus fala, ele realmente crê. Aí ele faz aquilo acontecer. Pode ser o impossível que for, não falha. É assim que Deus trabalha. É desta forma que Deus trabalha. Com razão, Pute exclamou na hora de sua morte: estou seguro em Cristo, a rocha sólida, e todas as outras são areias movediças. Sobre aquela sólida rocha da confissão de Jó. Você faz a sua confissão com uma sólida rocha. Até sua própria esposa se desviou quando a saúde lhe faltava, e ele se encontrava com chaga em todo o seu corpo, colocou-se até sangrar, amaldiçoava o dia em que havia nascido, dizendo que nem mesmo brilha o sol e que a lua não alumie de noite. Sua esposa lhe disse: Jó, és um miserável, por que não amaldiçoa a Deus e morres? Ele respondeu: como uma mulher louca tens falado. Ele estava certo de que havia um Deus e de que ele havia preenchido todos os seus requisitos. Qual que era o requisito? Era o sacrifício que ele tinha oferecido. Qual é o nosso requisito? Crer no sangue, no perdão. Fui perdoado, justificado, faço a minha confissão, pedi e creio. Quando você pede, você crê. Irmão Brand diz: a forma que você crê é agradecer e louvar por aquilo que não tem como chegar. E aí ele vai te provar para você realmente, se você realmente é um crente que crê. E se você manter aquilo como Jó, ele levou Jó ao extremo, e ele confessando. E Deus fez tudo, devolveu tudo de volta para ele, não devolveu? Por causa da sua firmeza. Ele lhe respondeu: como uma mulher louca tens falado. Ele estava certo de que havia um Deus e de que ele havia preenchido todos os seus requisitos. Oh, me sinto religioso. Ele sabia que ele havia preenchido todos os requisitos de Deus, e isso era tudo. Deus estava provando sua fé. Ele provará a sua, ele provará também a minha. Você sabe que ele prova a sua fé. Ele prova a fé
Porém, quando temos satisfeito seus requisitos, arrependei-vos e cada um de vós seja batizado no nome de Jesus Cristo para perdão dos pecados e recebereis o dom do Espírito Santo. E isto é o que ele tem prometido. Está alguém entre vós doente? Chame os presbíteros da igreja e ore por ele, ungindo-o com óleo, e a oração da fé salvará o doente, e o Senhor o levantará, e isto acertará tudo. Confessai vossas culpas uns aos outros e orai uns pelos outros. E quando você houver preenchido o que Deus requer, então estes sinais seguirão aos que creem. Em meu nome expulsarão demônios, falarão novas línguas, pegarão nas serpentes, e se beberem alguma coisa mortífera, não lhes fará dano algum, e porão as mãos sobre os enfermos e os curarão, e aquilo é tudo. Esteja certo de Deus, esteja seguro em seu coração que o que você crê é a palavra de Deus. Jó estava seguro. Faça-me estar seguro.

E você louvando e agradecendo a Deus por algo que você está pedindo, e aquilo ficando mais longe, mais longe, mais longe, mais longe, mais impossível, e você crendo e agradecendo a Deus por aquilo. Ah, como Deus ama isso. Ele quer crentes. Crentes. Esteja certo de Deus. Esteja seguro em seu coração que o que você crê é a palavra de Deus. Como o diabo gosta de lançar isto em você. Por que é que não tens melhorado desde quando te ungiram com óleo? Não tens melhorado nada de como estava quando os pregadores oraram por ti. Além do mais, aqueles ministros nem sequer têm o direito de orar. O pregador não tem nada a ver. É sua fé no Deus vivo que conta. Não é o pregador, não é o que o pregador é, porque é o que Deus é. Não foi o pregador quem fez a promessa, porém antes foi Deus quem o prometeu. Não depende do pregador, depende de Deus e de sua fé. Se você pode crer que é Deus, por isso esteja certo de Deus, esteja certo de que aquilo é a palavra de Deus, e Deus está em sua palavra. E Jó disse: tu falas como qualquer doida. Disse: o Senhor o deu e o Senhor o tomou, louvado seja o nome do Senhor. Ele estava certo de que lá estava Deus. Ah, quando Deus vê isso que ele viu em Jó, ele não faz exceção de pessoas. Ele não faz. Quando ele vê essa fé borbulhando no seu coração, ah, como ele muda o cativeiro. Quando aquilo saiu da sua boca, os trovões começaram a rebombar e os relâmpagos a reluzir. Deus estava em cena. Você quer que Deus entre em cena? Porta desse jeito como Jó portou. O profeta diz: o melhor sinal quando você pede algo a Deus, ou quando você está enfermo, o melhor sinal que Deus está agindo é quando tudo piora. E você já sabe disso, não sabe? Não é possível que não aprendeu a vida inteira escutando isso. O incrédulo, na hora que ele ora, ele faz, sente arrepio. Isso é incredulidade. Ai, já senti melhor, já a coisa já começou a melhorar. Não precisa de arrepiar, não precisa de melhorar, precisa de piorar. Então eu já sei, vai piorar, viu? Porque eu sei que Deus não falha. E piora, e piora, e piora ao extremo. E quando chega lá no extremo, e você louvando e agradecendo e louvando, ele é o grande sumo sacerdote que entra em cena. Ele sempre entrou em cena. Olha lá com o Mesaque, Sadraque e Abednego. Ele não deixou piorar. Eles oraram a noite inteira e Deus estava só observando. Até os anjos ficou preocupado: Senhor, olha lá, a noite inteira orando, e Deus diz: eu estou observando. Ah, mas não vai, não vai. E eles colocaram no coração: se Deus nos livrar, tudo bem, mas se não livrar, nós morreremos. Quando está lá no coração: não, eu vou morrer crendo. Ah, e se você morrer? Se eu morrer, não tem problema. Eu morro crendo. Eu morro crendo.

Ah, mas se eu morrer, passar um ano, não tem problema, ele pode me ressuscitar. Eu continuo crendo. Se passar 100 anos de morto, continuo crendo. Ele me ressuscita, faz de novo. Ele, quando vê essa fé, irmão, o diabo já fala: não, isso aí é caso perdido para nós. Deus ama isso. Nós todos sabemos disso, não sabemos? Ah, vamos orar desse jeito. Olha aqui, Deus estava em cena. Deixou os três jovens lá, caiu lá embaixo, mas ele estava lá embaixo. Às vezes você ora, oh Deus, não deixa eu cair não, Senhor, não deixa eu cair nessa cova não. Não, você tem que cair que eu vou, é lá embaixo que eu vou te ajudar. É lá no lugar que você nem espera. Você nem espera, é lá que eu vou entrar em cena. Não falha, Deus não falha. Deus estava em cena, isso sempre o traz à cena. Ainda ele talvez esteja calado por algum tempo. Isto é o que ele está fazendo, observando a este grupo de americanos, viajante ao inferno, hipócritas, assistentes de igrejas. Não é que esteja irado, mas o pecado desgota qualquer um que esteja bem com Deus. Eu não estou intrigado com a nação ou com as pessoas, porém estou intrigado contra o diabo e é o que tem causado estas coisas para cegar as pessoas. Estes pastores cegos e pregadores, e permitindo-lhes que tenham qualquer classe de teologia manufaturada, você tem que nascer, e Deus guarda sua palavra. Vendo como ele, é melhor que você esteja seguro de que ele é Deus, tendo aparência de piedade, porém negando a eficácia dela. Ele é Deus. Só que ele nunca fala se eu estou nisso, se eu estou naquilo. Ele não fala, mas ele está. Como o profeta fala aqui, na mensagem de Jeová Jiré, terceira parte, parágrafo 75, para nós orar. Agora sabemos que às vezes Jesus fazia coisas e às vezes ele faz coisas. Você diz, por que então ele permite essas coisas, irmão Brana? Por que ele permite que essas coisas aconteçam? Às vezes é para provar sua fé. Muitas vezes nós. E ele faz coisas estranhas. Porque ele não sai e diz, eu sou isto, eu sou aquilo. Ele não faz isto. Para começar, veja, ele faz isso para provar sua fé. Ele ama provar. A prova da vossa fé é mais preciosa que o ouro que perece. E é provado pelo fogo. Ele quer crentes. Ele amou o crente Jó. Agora é o crente Cleomar Borges. Agora é o crente, fala aí o seu nome, é o crente, vamos orar como crente? Vamos, então vamos orar. Ora como crente, ele ama crente, ele gosta do crente, ora e confia, pede, aí passa a agradecer, passa a louvar a Deus. Eu pedi isso, Senhor, agora eu estou te louvando, Senhor, estou te louvando. Não importa quanto tempo passa, não importa quanto pior fica, ele é sumo sacerdote da confissão. O profeta diz, você é o que você confessa. Confessa a bênção, confessa a cura. O profeta desejou que seja um ano de saúde, que seja um ano próspero, próspero na fé, próspero nas coisas materiais, próximos em tudo. Aleluia, apenas creia,
Ele é o Deus Todo-Poderoso. Lembra disso? Oh, nós somos filho dele, redento do Criador. Glórias ao Senhor. Ora como

Santo, peço o batismo do Espírito Santo acima de tudo, e Ele dará, e confesse, dizendo: Senhor.

veste para se revelar no último tempo, em que vós grandemente vos alegrais, ainda que agora importa, sendo necessário que estejais por um pouco contristados com várias tentações.

majestade, louvor e honra e glória na revelação de Jesus Cristo, ao qual, não havendo visto, amai, no qual, não o vendo agora, mas crendo, vos alegrai com gozo indescritível e glorioso, alcançando o fim da vossa fé, a salvação das vossas almas, da qual salvação inquiriram e trataram diligentemente os profetas que profetizaram da graça que vos foi dada, indagando que tempo ou em que ocasião de tempo o Espírito de Cristo que estava neles indicava anteriormente, testificando os sofrimentos que a Cristo havia de vir e a glória que lhes havia de seguir, aos quais foi revelado que, não para si mesmos, mas para vós, mas para nós, eles ministravam estas coisas que agora vos foram anunciadas por aqueles que, pelo Espírito Santo enviado do céu, vos pregaram o Evangelho, para as quais coisas os anjos desejam bem atentar. Ore e clame a Jesus. Começa o ano orando, clamando. Começa buscando a Deus com todo fervor e alma e confiança. Começa o ano com todo fervor e alma buscando ao Senhor. Como diz o profeta, esta é a forma de iniciar o ano. É dizer: Senhor, como o Senhor me guardou, me protegeu, os pecados foram perdoados, ó Pai, e estamos iniciando e pedindo uma porção dobrada do Teu Espírito, mais do que o ano que passou. Ajuda-nos a galgar cada vez mais, Senhor. Ajuda-nos, ó Pai, a galgar cada vez mais.

0: os frutos dos lábios. Jesus, Senhor Jesus Cristo, aceita o louvor do teu povo, aceita cada glória, Deus, e aleluia. Nós te louvamos, te agradecemos, nós te suplicamos, nós a cremos, ó Pai. A irmã Edna, Senhor, está nas tuas mãos e cada pedido de oração. Israel, a noiva do Senhor, Deus, que cada um esteja abrigado, Senhor, nos Salmos 91. Aquele que habita no esconderijo do Altíssimo, Deus, que esta sombra do Onipotente descansa sobre cada um de teus filhos, ó Pai. Os dias é de Noé, de Sodoma, de Gomorra, é de morte, é de crime, mas Senhor, todo teu povo abrigado debaixo das tuas asas, Pai, com os anjos do Senhor ao derredor. Aleluia, aleluia, cada um curado, em nome do Senhor Jesus Cristo. O Senhor é a força da nossa vida, o Senhor nos livra dos males desta noite e nos guarde para a hora da sua aparição. Amém.
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William Marion Branham. 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

Ele, porém, respondendo, disse: não é bom pegar no pão dos filhos e deitá-lo aos cachorrinhos. E ela disse: sim, Senhor, mas também os cachorrinhos comem das migalhas que caem da mesa dos seus donos.

Você diz: não há nada impossível para Deus. Crê vocês? Então nada é impossível para você. Do mesmo modo,

alimento espiritual em seu devido tempo. Mais uma mensagem tremenda pregada pelo profeta desta era no Tabernáculo Brana, no dia 18 de julho de 1965, em Jeffersonville, Indiana, nos Estados Unidos. Ele começa a mensagem cantando o hino nacional da noiva. Somente crê, somente crê. Tudo é possível, somente crê. Agora eu creio, agora eu creio. Tudo é possível, agora eu creio. Agora eu creio, agora eu creio. Tudo é possível, agora eu creio. Ele convida então a congregação a inclinar as cabeças e começa a orar. Senhor, que isto não seja somente um hino, mas que seja a profundeza de nossos corações cantando. Agora creio. Uma vez depois que Jesus havia feito muitas obras poderosas, os discípulos disseram: Senhor, agora cremos. Jesus disse: Agora vocês creem? Disseram: Cremos que tu sabes todas as coisas e que não necessitas que nenhum homem te instrua. Assim, Pai, esta noite sabemos que tu não necessitas de nosso ensino, mas nós necessitamos dos teus. Então oramos para que tu nos ensines como orar, como viver e como crer. Conceda ao Senhor, durante o culto esta noite, que se alguma coisa nos falta, dê-nos, Senhor, o pedimos no nome de Jesus. Amém. Voltemos aqui sobre cantar. Senhor, que isto não seja somente um hino, mas que seja a profundeza de nossos corações cantando. Isso deveria abranger toda a igreja, porque a igreja canta. Muito especial aqueles que solam, que têm o ministério do cântico, que cantam em duplas, em corais e que tocam também. Mas que seja a profundeza de nossos corações cantando. E acrescento, que seja as profundezas de nossos corações pregando, isto para os pregadores, diaconizando para os diáconos, e assim cada um que serve deve servir com a profundeza de coração. É o que ele está pedindo. Pois bem, meus ouvintes, vocês entenderam já que estamos com mais uma mensagem cujo tema é alimento espiritual em seu devido tempo. Aliás, como todos os temas do irmão Brana, muito sugestivo. Eu desejo que se edifiquem agora nos oráculos santos de Deus, na fé, a fé desta hora. Veja só, a fé desta hora. A fé. Será necessário ter mais fé do que já houve em qualquer outra era.
pois essa terá de ser uma fé de rapto, de arrebatamento, para que sejamos levantados, saiamos do natural. Basta você pensar nisto. A fé no tempo de Lutero, vamos falar só das três últimas eras, era simplesmente crer que a salvação era pela fé. Somente isto. Logo seguido por John Wesley, a era de Filadélfia, crer que é a fé, mas também a santificação. E logo, crer nos dons pentecostais, espirituais. Mas agora, na era de Laodiceia, como ela reúne todos os males, tudo que gera dúvida na palavra, interpretações, concentra tudo nesta era, todos os males das demais, a fé também tem que ser concentrada, associada com a fé da igreja primitiva. É fé para o rapto. O arrebatamento será um rapto, porque o mundo não verá. Então o profeta de Deus considera como um rapto a fé. Então, veja só, será necessário ter mais fé do que já houve em qualquer outra era, pois essa terá de ser uma fé de rapto, para que sejamos levantados. Então, queremos que vocês creiam, nesse instante, em tudo que têm visto, ouvido, a palavra que vocês ouviram ser pregada, os sinais e maravilhas que vocês têm visto. Desejamos que vocês acumulem tudo isto em seus corações e considerem se isto é Deus ou não. É de uma forma cristalina, clara, Deus mesmo. Exatamente como Elias, lá no passado, disse: se o Senhor é Deus, então sirva-o. E se Jesus é o centro de todas as coisas para o cristão, então eu penso que devemos nos soltar de tudo, de tudo mais, e nos agarrar a Ele, somente a Ele, porque o arrebatamento está acima de quaisquer interesses que possamos ter nessa terra. Recorde, Ele é o centro, Ele é a estrela do norte, Ele é o supremo, Ele é o absoluto. Ninguém jamais se arrependerá por ter se desprendido de tudo e se agarrado a Ele. Uma vez que Ele é supremo, uma vez que Ele é o absoluto, e que Ele é a estrela do norte, há somente uma coisa que apontará para a estrela do norte. E esta é sua bússola com a qual você está navegando.
E a bússola com a qual estou tentando fazer com que você navegue é a palavra de Deus. E a palavra sempre aponta para Ele, para a estrela do norte. E com isso ficamos norteados, não desnorteados. Porque esta é a situação do mundo religioso de hoje. É uma situação desnorteada. E sentimos assim que estamos atravessando um grande momento de angústias e de provações, também de perplexidade dos tempos e aflição entre as nações e todos os tipos de coisas sucedendo, e algumas vezes me sinto como que engolfado, porque tudo isso está acontecendo sob o cumprimento do sermão profético do Senhor Jesus Cristo. Aflições, angústias, perplexidades. Para todos os lados que olho, é como estar num barco no mar. E que a mim foi dada a incumbência do barco. E como faremos isso? De que forma? Aqui vem uma onda com sua crista branca, 100 vezes maior que o meu barco. Eu percebo, eu sinto tão pequeno, e que vou ser consumido, sucumbir. Porém, venceremos todas elas. Venceremos cada uma. Temos vencido tantas ondas que têm se levantado. E havemos de vencer todas, até que sejamos tomados desta terra, para subirmos a encontrar o nosso Mestre pessoalmente nas nuvens, conforme está escrito. Somos mais que vencedores por Ele. O capitão supremo, tem em suas mãos as cordas que estão amarradas. Amarradas ao extremo do barco. Ele nos conduzirá. Ele não falha. Venceremos cada uma delas. Você diz, não há nada impossível para Deus. Você crê nisso? Então, nada é impossível para você do mesmo modo. Você também vencerá. Agora, nesse instante, todos devem responder para si mesmos. Se não há nada impossível para Deus, então também não há nada impossível para nós do mesmo modo. Somos mais do que vencedores por aquele que tem nos amado, por aquele que tem nos chamado, nos predestinado, nos justificado. E Ele, pela sua soberania, tem nos guiado. Débeis, frágeis, dependentes como somos. E Ele só poderia
conduzir pessoas que dependem dele. Você não pode fazer nada por ninguém que não dependa de você. Deus não pode fazer nada por quem não depende dele. Ignora a sua palavra, ignora o seu recurso, ignora a sua mensagem, ignora o seu alimento. O seu alimento espiritual no devido tempo. Isso te fortalece, isso te enriquece. Isso é que nutre e fortalece a alma, encoraja o espírito e cura o corpo. E dá coragem e fé para vencer. É o alimento espiritual em seu devido tempo. Em nome de Jesus Cristo. Amém.

tendo ousadia para entrar no santuário pelo sangue do Senhor Jesus Cristo. E assim cumprimentamos todos os irmãos, igrejas, e vamos ler a Bíblia aos Hebreus 4, verso 14, a seguir. Visto que temos um grande sumo sacerdote, Jesus, Filho de Deus, que penetrou nos céus, retenhamos firmemente a nossa confissão, porque não temos um sumo sacerdote que não possa compadecer-se das nossas fraquezas, porém um que, como nós, em tudo foi tentado, mas sem pecado. Cheguemos, pois, com confiança ao trono da graça, para que possamos alcançar misericórdia e achar graça, a fim de sermos ajudados em tempo oportuno. Porque todo sumo sacerdote, tomado dentre os homens, é constituído a favor dos homens nas coisas concernentes a Deus, para que ofereça dons e sacrifícios pelos pecados e possa compadecer-se eternamente dos ignorantes e errados, pois também ele mesmo está rodeado de fraqueza, e por esta causa deve ele, tanto pelo povo como também por si mesmo, fazer oferta pelos pecados. E ninguém toma para si esta honra, senão o que é chamado por Deus como Arão. Senhor Jesus Cristo, em primeiro lugar, pedimos a misericórdia, o perdão, que são a causa de nós não sermos consumidos nesta terra. E vivifica a tua porção desta noite em nossos corações, cada oração, cada louvor, cada clamor está diante do Senhor. Com remissão dos nossos pecados, te pedimos e agradecemos, em nome do Senhor Jesus Cristo. Amém. Muito bem, estamos vendo na mensagem A Fé é o Firme Fundamento. Estamos vendo agora no parágrafo 161. Deus mostrando o dom dele em todas as eras, em Pedro, em Abel, em Moisés. Em toda a era ele teve um dom específico. Isso que o profeta está mostrando. Elias era o dom de Deus no seu dia. Moisés, Abel, e Deus, ele testifica dos seus dons, como vemos em Hebreus. Deus testifica, vê aí para mim aí, o profeta cita aqui, agora. E francamente, você não precisa pertencer a nenhuma igreja, mas se for curado e volta a pecar, isso voltará sobre você pior do que no princípio. Vá então à igreja em algum lugar e sirva a Deus. Deus não cura você para a glória do diabo, ele cura você para a glória dele. Deus cura qualquer um, mas para permanecer a cura, tem que servir a Ele. Por isso que Jesus disse, qualquer um que, seja quem fosse, ele via que tinha fé, ele diz, a tua fé te curou, ou os teus pecados te são perdoados, um dos dois. Que significa a mesma coisa. Se há cura, há perdão. Se há perdão, há cura.
Por isso que ele diz, qual que é mais fácil, dizer seus pecados estão perdoados ou dizer, vai, você está curado? Vai, não peques mais. Isso significa, agora me sigam. Me segue agora. Então, esse vai, não peques mais, é agora vocês me seguem. Agora vejam como as pessoas falham. Agora, Moisés sentiu, imagino como ele se sentiu. Ele detestava sair e contar às pessoas, porque achava que seria exaltação própria. É duro a pessoa ter algo. E Moisés sabia o que ele tinha, mas ele achava difícil de falar, porque as pessoas achavam que ele estava exaltando a si mesmo. Ele achava que as pessoas diriam, agora, olhe para aquele homem. Temos muito disso no mundo hoje. Temos muitas pessoas vindo, dizendo, Deus fez isso e fez aquilo. Mas Deus não testificou disso. Todavia, se Deus testificar, ele respeitará o seu dom. Deus, quando dá algo, ele testifica. Hebreus. Está aqui em Hebreus. Deus testifica dos seus dons. Deus testifica dos seus dons. Depois, na hora que você achar, me mostra aí. Ele respeita seu dom, isso mesmo? Sim, Senhor. Deus honrou o dom de Abel. Ele honrou o dom de Moisés. E Moisés achou que as pessoas entenderiam, mas não entenderam. E hoje, com certeza, parece que uma pessoa não teria de chegar mais perto do que vocês estão agora para saber do que estou falando. Muito bem. Mas passa despercebido pela maioria. E amigos, eu os amo e quero vê-los serem curados. O profeta diz, eu vos amo. Eu quero ler essa escritura de Hebreus 11 e quero ver curados. 2:4. Hebreus 2. Hebreus capítulo 2, o verso 4. Testificando também Deus com eles por sinais e milagres e várias maravilhas e dons do Espírito Santo distribuído por sua vontade. Não é essa a escritura. Ele fala assim, ó. 11:4, é isso mesmo. Eu sabia que era 11. Ele testifica dos seus dons. É isso mesmo. Pela fé, Abel ofereceu a Deus maior sacrifício do que Caim, pelo qual alcançou o testemunho de que era justo, dando Deus testemunho dos seus dons. E por ela, depois de morto, ainda fala. Deus testemunha dos seus dons. Grava isso no seu coração. Então, Deus faz isso e faz aquilo. Mas Deus não testificou disso. Muitas pessoas dizem, Deus faz isso, Deus faz aquilo, mas Deus não testemunhou daquilo. Então, Deus testemunha dos seus dons. Quando você vê uma pessoa falando isso, falando aquilo outro, não creia. Só creia naquilo que Deus testificou. Veja,
dando Deus testemunho dos seus dons. Deus, só daquilo que Deus testemunha dos seus dons. Deus tem que testificar daquele dom. Agora, quando pediram um libertador, Deus enviou o libertador e eles falharam em ver. Moisés foi o dom de Deus para Israel. Vocês creem? Mas adiante o profeta Elias, eles eram dons de Deus. Muitos deles se levantaram, falsos profetas. Bem, nos dias de Elias levantaram-se falsos profetas, mas Deus testificou da profecia de Elias. Levantou nos dias de Jeremias, Ananias, como é que é o nome daquele lá que levantou com Jeremias? Hananias, algo assim. Mas Deus testificou de Jeremias. Sempre quando Deus levanta um dom, vem outros também, mas a quem Deus testificou? Se é de Deus, Deus testificará disso. E lá estava Elias, e ele foi o dom de Deus para Israel. Vocês creem? Deus testificou dele. Mas outros levantaram também, mas Deus não testificou deles. Ele foi até o pastor de Acabe, ele foi o pastor de Jezabel, ele foi até o pastor de Acabe, ele era pastor de Acabe, ele foi o pastor de Jezabel. Ela não queria admitir que ele era seu pastor, mas ele foi o homem que lhe disse onde ela vivia. Isso mesmo, ele era o pastor dela. Ela odiava. No entanto, ele era o dom provido por Deus para ela lá, para avisá-la dos seus pecados. E ela falhou em vê-lo. Sabem do que estou falando? A seguir veio Jesus. Jesus, ouça, Jesus foi o dom de Deus para Israel, para o mundo, está certo? Jesus foi o dom de Deus. Deus amou o mundo de tal maneira que deu seu Filho unigênito. Vocês creem? E não foram os apóstolos. Vocês acham que Moisés foi o libertador? Porque foi Moisés, sua perspicácia e a sua inteligência? Ora, ele disse que era um homem pesado de língua. Foi Deus em Moisés, um dom para o povo. Foi Deus em Cristo. Ele disse, não sou eu, é meu Pai que habita em mim.

tal. Ele nasceu de carne pecaminosa como eu e vocês. Isso mesmo. Mas as pessoas precisavam de um curador. Então enviaram. Deus enviou Pedro para fazer esse trabalho específico. O trabalho de Pedro era específico, era curar. Depois que o profeta abre os olhos, aí você enxerga a Bíblia. Mas até então é cego. Só vê a Bíblia pelo sétimo olho de Deus, que é o mensageiro. Aí você vê Atos, capítulo 5, versículo 14, 15 e 16. E a multidão dos que cria no Senhor, tanto homens como mulheres, crescia cada vez mais, de sorte que transportava os enfermos para as ruas e os punha em leitos e em macas, para que ao menos a sombra de Pedro, quando este passasse, cobrisse alguns deles. Era o dom de Deus para aquele dia, Pedro. E até das cidades circunvizinhas concorria muita gente a Jerusalém, conduzindo enfermos e atormentados de espíritos imundos, os quais eram todos curados pela sombra de Pedro. Depois que o profeta abre os olhos, a gente passa a enxergar a cura também do coxo, em Atos 3. E Pedro e João, estavam os dois, Pedro e João. Pedro era específico em cura. João era específico em amor. Tiago era específico em esperança. Os três tinham uma especialidade incrível. E você vê a especialidade de cada um deles. Veja. E Pedro e João eram os dois. João era em amor, Pedro era em cura. E Pedro e João subiam juntos ao templo à hora da oração, a nona, e era trazido um homem que desde o ventre de sua mãe era coxo, o qual todos os dias punham à porta do templo, chamada Formosa, para pedir esmola aos que entravam no templo, o qual, vendo a Pedro e a João que iam entrando no templo, pediu que lhe desse uma esmola. E Pedro, com João, fitando os olhos nele, disse: olha para nós. E olhou para eles, e esperando receber deles alguma coisa. E disse Pedro: não tenho prata nem ouro. Ele tinha o dom. Olhou para eles e disse: eu não tenho prata nem ouro. Engraçado, ele não disse: nós não temos. Ele não falou de João, ele falou dele. Eu não tenho prata nem ouro. E disse Pedro: não tenho prata nem ouro, mas o que tenho, isso te dou. Ele tinha o dom da cura. O que eu tenho, eu te dou. Em nome de Jesus Cristo, o Nazareno, levanta-te e anda. E tomando-o pela mão direita, o levantou, e logo seus pés e artelos se firmaram. Oh, Deus, que coisa, né? Pedro tinha um dom específico. Depois que o profeta mostra, você enxerga. Estava os dois ali, mas o negócio estava com ele, o dom da cura. E João, agora o profeta diz, então enviou Pedro para fazer esse trabalho específico da cura. João era também um trabalho específico, era de amor. Pedro não tinha
o amor em seu coração que João tinha.

0: não era a expressão, João era a expressão do amor de Deus, estão vendo? Olha aqui, quando ele levou Pedro, Tiago e João, esperança, fé e caridade, não estão vendo? Essas pessoas dotadas, esses três, a esperança, a fé e a caridade, a esperança estava em Tiago. Foi ele quem pôs a igreja em ordem. A fé estava em Pedro e a caridade estava em João. Esperança, fé e caridade. Os três tinham dons distintos e específicos. Quando Jesus levou eles, Pedro, Tiago e João, sempre eram os três porque eles tinham dons específicos. Eram os representantes de Deus na terra. E as pessoas se deitavam na sombra de Pedro e eram curadas. Oh, amigos, oh, que coisa! Não pense que estou repreendendo vocês, amigos. Vocês podem achar que é empolgação minha, mas não é. Estou tentando lhe expressar meu ponto com clareza suficiente para que veja do que estou falando. E agora o povo pentecostal tem orado pelos últimos 30 ou 40 anos por um dom de cura. Estamos vivendo nos dias em que temos a melhor ciência médica que já tivemos. Temos os melhores hospitais que já tivemos. Temos os melhores médicos que já tivemos. Temos os melhores remédios com os quais já medicamos. E temos mais doença do que já tivemos. Há milhares e centenas de milhares de pessoas santas de Deus sofrendo esta noite e estão clamando e clamando e clamando por anos para Deus restaurar o dom de cura divina à igreja. Quando Deus moveu as órbitas 37 anos atrás e preordenou e enviou, muitas centenas de pessoas estão passando sem reconhecer. Amigos, agora se cumpriu. Deus enviou o dom da cura divina para essa última era da igreja. Em cada era ele tem um dom específico. Detesto dizer isto. Deus tenha misericórdia. Olhe, amigos, no resto do país, em Phoenix, em Washington, em Houston, em São Antônio, em Arkansas, em todo o país, milhares estão sendo curadas ao passar por aí de todos os tipos de enfermidades e doenças. Ó Carronde, conheço o seu dia. Brasil, mundo, conheço o seu dia. Deus tem enviado o seu dom. Algum dia me encontrarei com vocês perante o tribunal do juiz de Deus. Vocês saberão que lhe testifiquei a verdade do Deus Todo-Poderoso. Vocês clamaram por isso, o quê? Se vocês respeitarem como creem nisso, Deus testificará dos seus dons. Isso mesmo. Ele testificou por Abel. Deus testifica dos seus dons. Não adianta eu falar se Deus não testificar. Ele testificou por Elias. Ele testificou por Moisés. Ele testificou por Pedro. Ele testificou por Paulo. Ele testificou por todos. Ele testificará ainda hoje. Ele tem testificado pela coluna de fogo. Quando o Pentecostes caiu e o batismo do Espírito Santo começou a cair, As pessoas disseram, é fanatismo, mas Deus testificou disso, que ele era assim. E por isso que estou com vocês esta noite, porque sei que é a mão de Deus. Muitos entraram em ismo com isso, mas há um artigo pentecostal genuíno. Deus testificou dele, é verdade, e ele fez o mesmo esta noite de outra forma. E eu estava entrando na farmácia. Graças a Deus, hoje nós temos o dom de Deus para sermos curados. Você tem que saber disso. Milhões estão perdendo e orando e não sabe que chegou há muitos e muitos anos atrás. Olha como Deus, e Deus testificou dele. Não há alguém falando que Deus não testificou. Todo mundo pode falar o que tem, mas o negócio é Deus testificar do seu dom. Deus testificou por Pedro, Moisés, Abel, e nessa última era, com o pilar de fogo. Cada pessoa que chega diante desse dom é curado de qualquer enfermidade. Eu estava entrando na farmácia, e quando entrei, notei um homem olhando para mim de modo meio estranho. Entrei na loja e voltei para fora, e eu estava de boné e nunca me esqueci dele. E eu ainda estava de uniforme, ele era guarda, guarda florestal, uniformizado, e na farmácia. E ele pôs sua, o homem pôs a mão no meu ombro, olhou para mim, ele disse, Senhor, disse, vi que o senhor é oficial, é um policial, disse, pensei em lhe fazer uma pergunta, disse, o senhor pode achar que sou meio louco, e eu disse, qual é o problema, senhor? O homem disse, o senhor pode achar que eu sou meio doido, mas... Ele disse, moro em Padokai, Kentucky. Ele disse, estou com a saúde debilitada há uns 2 anos. Disse, semana passada tive um sonho peculiar. Disse ele, sonhei que deveria vir a Jeffersonville, Indiana, e pedir a alguém chamado Brana para orar por mim. Disse, sabe se há algum Brana morando aqui ou não? Que coisa! Vocês não sabem como eu senti. Quando a pessoa tem um dom de Deus, aquilo atrai as pessoas. Oh, Deus está testificando. Deus testifica do seu dom. E eu disse, sim, Senhor. Eu disse, sei que há Brana morando aqui. Ele disse, sabe se há alguém que ora pelos doentes? Eu disse, sou eu. Deus testifica do seu dom. Olhei para ele, olhou para mim assim, e lágrimas começaram a rolar pelo seu rosto. Ele segurou minha mão, eu segurei sua mão, tirei o chapéu, coloquei o chapéu no chão e a arma dentro do chapéu, tirou o chapéu, colocou a arma dele dentro do chapéu. Nós ajoelhamos ao lado da rua e comecei, ó, já imagina o policial lá de joelho, orando, e orar por ele ali mesmo na rua. Quando me levantei, havia mães de pé, mantendo quietos seus filhos, e homens com os chapéus nas mãos assim, esperando pela oração. Muitas coisas já foram feitas em Jeffersonville, e ele sabia o que estava acontecendo. E quando nos levantamos, lá estava todos de pé, de cabeça baixa, ouvindo a oração. Eu me levantei e o irmão se abraçou começou a me dar palmadinhas assim. Não vi mais desde aquele dia. Deus o curou. Deus testifica do seu dom. Glórias ao Senhor Jesus. Vamos orar dizendo: eu tenho o dom de Deus para esta era. E ore, e ore, e ore. E vamos ouvir estas orações enquanto você ora. Vamos ouvir esta oração do dom de Deus para esta era. Ore, ore, ore. Temos o dom de Deus. Aleluia.
1: Mas Deus não é o que está em nossa mão, é o que tu podes colocar em nossa mão. Oh Deus, precisamos.
0: Ore também, aí está o dom de Deus.
1: Uma pequena mensagem esta noite, Senhor, e coloca-a no coração de cada crente. E deixa-o saber que não importa quão fraca a pessoa seja, ela ainda tem Cristo na mão. E peço que concedas estas bênçãos, salva os perdidos, enche com o Espírito Santo aqueles que estão fora de Cristo, e recebe glória do culto, em nome de Jesus eu peço. De cabeça inclinada, eu me pergunto, enquanto fazemos este apelo ao altar,
0: ore, ore junto com o dom de Deus.
1: Esta é uma pregação antiquada, rústica, que esprega, que tira as escamas, tão caipira quanto possa ser. Mas, irmão, você precisa disso às vezes. Isso mesmo, você precisa disso. Agora, queria saber se há alguém aqui esta noite, não com uma história patética para chorar e continuar. Ouçam, haverá mais pessoas enganadas nisso do que em qualquer coisa que conheço. Não vou para o céu porque minha mãe foi para lá. Eu vou porque Jesus Cristo morreu para que eu pudesse ir para lá. Quero ver minha mãe, claro, mas tenho que ir a Cristo, não porque minha mãe foi, mas porque venho como pecador, confesso meu pecado, aceito o caminho provido por Deus. Isso mesmo. Agora, você está dizendo esta noite: sou pecador, pregador, e quero que se lembre de mim em oração. Levanto a mão ao irmão para pedir que se lembre de mim em oração como pecador. Podem levantar as mãos em qualquer lugar na audiência. Deus os abençoe por todo o lado. Mas que coisa! Aí em cima, na área circular, ao redor da galeria, há em algum lugar aí em cima? Sim, deixo suas mãos. Por todo lado, Deus as vê também. Certamente que vê. Imediatamente após o culto, quero que vocês venham aqui e façam uma confissão. Entreguem o coração a Cristo e sirvam ao Senhor de todo o coração. Pai Celestial, à medida que a noite avança, criancinhas enfermas sentadas por aqui, rogo, querido Deus, que tuas misericórdias sejam derramadas em nosso coração agora mesmo. Neste pequeno texto, que é isso na tua mão, para Moisés não passava de uma vara seca. Para Davi não passava de dois cordões pequenos com um pedaço de couro neles, uma funda. Para Sansão não passava de um osso seco da queixada de uma mula. Oh Deus, sangar nem mesmo não passava de uma aguilhada de boi na mão, uma vara com um pedacinho de bronze na funda. E ele matou 600 filisteus. Não um guerreiro, não um lutador, mas um homem no pátio. Oh, Pai Celestial, não poderias esta noite, Senhor, tomar cada um na tua mão? Concede isto, Senhor, e abre a fé ao coração deles, e que teu Espírito faça muito mais abundantemente esta noite, Senhor, como eles estão esperando. Na noite passada, fiquei tão feliz em ver-te fazer os cegos verem, os surdos ouvirem e os pecadores irem a ti. E, ó Deus, todas estas grandes coisas que tu fizeste, paralíticos se endireitar, e sair daquelas cadeiras, e andar em nome do Senhor. Ó Senhor Deus, Tu és grande e nós Te agradecemos por isso. E rogamos que Tu salves a todos esta noite que levantaram as mãos, que nunca se percam. Mas se esta seja a noite em que eles Te recebam, literalmente 100 ou 200 levantaram as mãos, e rogo que Tu salves cada um deles pelo amor de Jesus, pois é em Seu nome que pedimos.
0: Deixe-nos estar amando um ao outro, coração cheio de amor, cheio da...
2: Nosso Pai Celestial, quando vemos estes espíritos sedutores sobre pessoas, é sabendo que estão menosprezando as coisas de Deus, eu rogo, Deus, que Tu consigas cada homem e mulher aqui dentro hoje. Deixa que seja este dia, Senhor, quando compreenderão que suas vidas não correspondem com a palavra e que têm ouvido o errado, e o diabo os tenha quietado com revistas História Verdadeira, tolices apodrecidas do mundo, e com a apresentação de filmes com televisão imunda. Deus, coisas tão impossíveis de um cristão ver. Deus, isso nos dá náusea. Tu disseste que isso te dá náusea como vômito. Tu disseste, o cão volta ao seu vômito e o velho porco volta ao seu lamaçal. Um velho cão vomita algo. Ver uma pessoa nascida pela metade que supõe-se ser hipócrita vem ao altar e como se fosse vomitar o mundo, ainda continua a mesma coisa. Volta e come a coisa novamente. Deus, limpa a tua casa, Senhor. Aleluia! Envia o Espírito Santo em tal convicção à moda antiga, a ponto que limpe o apetite da pessoa e limpe sua alma e a limpe completamente e a faça como criatura que segue rumo ao céu. Dá-lhe, renova sua juventude e seus votos como a águia, para que ela possa subir e sobrepujar as coisas deste mundo e subir para os céus além, onde ela possa ver os problemas se aproximando à distância. Concede, Senhor, Tu comparaste Teus profetas com elas, com águias, que tinham o olho de águia, podiam subir bem alto e ver as coisas muito antes de chegar lá. Deus, abençoa esta pequena igreja, abençoa estas pessoas que vêm aqui, abençoa os desconhecidos dentro das portas hoje, e faz-os saber que esta mensagem não foi dirigida a nenhum ser em particular, mas dirigida especialmente, Senhor, àqueles que estão profundamente necessitados, sabendo que algum dia será necessário nos colocar em pé juntos no julgamento de Deus, é sabendo que seremos tidos como responsáveis por conhecermos a verdade e não dizê-la. Pai, rogo que ela seja aceita em cada coração, em nome de Jesus. Com nossas cabeças inclinadas só por um momento, queria saber se há alguém aqui esta manhã que queira dizer: irmão Branham, eu estou saturado destas coisinhas, tenho coisas fúteis que já se prendem a mim por tanto tempo, eu sempre estou falando inoportunamente, eu estou fazendo coisas que não deveria e sei disso, isso não convém a um cristão, não quero fazer isso, Deus sabe que não, e não quero mais dar ouvido àquele velho espírito, é a coisa que me tem impedido toda a minha vida de ter verdadeiro amor e liberdade em Cristo. Quero que o Senhor ore por mim, irmão Branham, que isso me deixe hoje. Quer levantar a mão? Toda a cabeça está inclinada, Deus o abençoe. Que coisa, dúzias de mãos, coisinhas fúteis, coisinhas que eu fazem parar ou começar com algum tipo de rebuliço na igreja, que eu fazem tomar parte em alguma outra coisa assim. Isso é terrível, isso é discórdia entre irmãos, e não faça isso. Você não quer isso, você não quer isso, e coisinhas, gênio lamentável e tudo mais, para mantê-lo por baixo. Diga, Deus, eu não quero mais essa coisa. Estou saturado disso. Estou pronto hoje para desfazer-me disso. Venho agora, Senhor, e quero me afastar de todo o meu egoísmo. Se meu irmão não me tratar bem, mesmo assim orarei por ele. Se meu pai não me tratar bem, mesmo assim o amarei. Se minha esposa não me tratar bem, ou meu marido, irei humildemente diante de Deus. Senhor, olho somente para o Teu reino. Quero que minha mente esteja correta. Quero que meu coração esteja cheio de gozo. Quero andar, quando os problemas estiverem realmente zunindo em volta de mim, ainda assim quero ficar de mãos levantadas e de coração puro perante Ti, Senhor, sabendo disto, que algum dia me encontrarei contigo. quero esse tipo de experiência. Senhor, faz-me assim a partir de hoje. Você quer levantar a mão? Alguém que não levantou a mão há pouco, Deus o abençoe, Deus o abençoe. Irmã, toque um pouquinho para nós enquanto estamos de cabeça inclinada. Enquanto você está realmente levando isso a sério, não brinque agora. Não é hora de brincar, é hora de receber. É hora que você deve recebê-lo. Venha, despeje para fora agora mesmo. Vai querer despejar? Venha, dê tudo o que tem para Deus. Diga, Deus, não tenho muito. Sou apenas uma dona de casa insignificante. Não posso fazer muito, Senhor, mas eu posso ler a Tua Bíblia. Posso orar todo dia. Posso jogar fora todo o lixo que está em minha mente. Posso jogar fora essa coisa toda. Sou culpada de muitas coisas que o pregador disse esta manhã. Por isso eu despejo isso para fora hoje. Não quero isso. Deus, enche-me de amor. Enche-me da coisa que me faz amar o inimigo mais cruel que eu tenha. Eu realmente quero isso, Senhor, enquanto é
0: nada, tô aqui nada, nenhum material, nada, tudo, porque curado, fui curado pelo dom de Deus.
2: Vamos inclinar a cabeça agora enquanto oramos com estes no altar. Queridos filhos, desejo que vocês se lembrem esta manhã. Vocês estão aí para deixarem de lado o embaraço. É para deixarem de lado todo o embaraço e o pecado que tão de perto os rodeia. Paulo disse em Hebreus capítulo 12 que nós, pois que estamos rodeados de uma tão grande nuvem de testemunhas, deixemos todo o embaraço e o pecado tão de perto nos rodeia. E que mais direi? Tempo contando não, de Gideão, de Baraque, de Sansão, de Jefté e de Davi, de Samuel e dos profetas, os quais pela fé venceram reinos, praticaram a justiça, alcançaram promessa, fecharam a boca do leão, apagaram a força do fogo, escaparam do fio da espada, da fraqueza tiraram forças, e na batalha seus esforçaram o inimigo em fuga. E as mulheres receberam pela ressurreição os seus mortos, e outros receberam tormento, escárnios e açoites, até mais do que isto, cadeias e prisões. E outros que experimentaram escárnio, açoite, todos eles tiveram testemunho pela fé. E estes todos, tendo tido testemunho pela fé, não alcançaram a promessa, provendo Deus alguma coisa melhor a nosso respeito, para que sem nós eles não fossem aperfeiçoados. Portanto, nós, pois que estamos rodeados de uma tão grande nuvem de testemunhas, deixemos todo o embaraço e o pecado tão de perto nos rodeia, para que corramos com paciência a carreira que nos está proposta, olhando para Jesus, autor e consumador da fé, o qual, pelo gozo que lhe estava proposto, suportou a cruz, desprezou a afronta e assentou-se à destra do trono de Deus. Jesus, em sua oração, disse: Pai, santifico a mim mesmo. Jesus tornou-se santificado para a igreja. Ele poderia ter casado, porém ele não o fez. Ele se tornou santificado. Ele disse: santifica-os, Pai, através da verdade. Tua palavra é a verdade. Agora deixemos todo o embaraço. Você é genioso? Você tem algo consigo que faz que fale quando não deveria falar? Ó Deus, deixe isso aí agora, deixe isso aí. Observe o fogo do altar descer e tirar isso. Observe o amor de Deus consumir isso. Observe todo esse velho egoísmo, a maneira que você anda falando com sua esposa, a maneira que você anda falando com seu marido, a maneira que você anda falando com seu vizinho, a maneira que você falou das pessoas da igreja. Deixe isso no altar esta manhã e o fogo de Deus descerá e tirará isso na mesma hora. E amor divino queimará no lugar disso. Você tem enfermidade? Deixe-a no altar. Diga: Senhor, aqui está. Cria em mim um espírito limpo. Cria em mim poder de cura. Veja o que Deus fará. Deus fará isso esta manhã. Nosso Pai Celestial, inclinando-nos em Tua presença, em favor dos que estão no altar, permite que Tua graça descanse sobre cada um deles, Pai. Agora, enquanto eles, Senhor, não posso fazer isso por eles. Eles próprios têm que fazer isso. Ninguém pode fazer isso por eles. Eles têm que fazer isso sozinhos. Permite que suas almas agora digam dentro de si mesmos: ó Deus, esse gênio, deixo isso aqui, Senhor. Nunca mais o apanharei. Não importa o que aconteça, largarei isso de agora em diante. Esta minha língua que tem sido fácil tomar parte numa porção de mexerico, Senhor. Aqui deixo isso. Nunca mais apanharei isso de novo. Santifica a minha língua, Senhor. Deixa-me sentir os anjos passando, como Isaías sentiu quando disse: sou de lábios impuros, ai de mim. E o anjo veio, apanhou a tenaz e foi até o altar e apanhou as brasas de fogo e colocou isso em seus lábios e o santificou. Deus, santifica cada falador esta manhã que fala mal e semeia discórdia. Concede, Senhor, todas as enfermidades que estão inclinadas aqui nesta edificação, gente enferma, conhecendo que também são demônios. Deus, como teu servo, eu os repreendo no nome de Jesus. Que saiam de cada pessoa enferma e que cada pessoa impura, que tem pensamentos impuros, vulgares, cobiça, homens e mulheres do mesmo modo, Deus, tira isto deles. Todos estes aqui tentando se livrar de cigarros e lamentáveis drinks sociais e festinhas e coisas egoístas, Deus, estimula o coração deles com o Espírito Santo de tal maneira que essas coisas não apresentem mais nenhum desejo, não terão mais espaço. Vocês estarão tão cheios do Espírito Santo de agora em diante. Deus, torna essa igrejinha uma sarça ardente, que o Espírito Santo coloque, torne-a um fogo ardente, para que o mundo vire-se para ver a glória de Deus. Deus, começa com este pouquinho de gente, de umas centenas aqui esta manhã. Concede, Senhor, purifica cada coração, cada metodista, cada batista, cada católico, cada presbiteriano, cada pentecostal. Senhor, tira isso do coração deles e deixa-os virem a Ti hoje. Concede, Pai. Deus, confio a Ti, eu os entrego a Ti em nome de Jesus Cristo para a limpeza da alma e a cura do corpo. Amém.
3: Deus. Oh, Lord. Many times, Lord, I'm sure people don't understand when they think these things come easy.
4: Oh, Senhor. Muitas vezes, Senhor, tenho certeza que as pessoas não entendem quando pensam que essas coisas vêm facilmente.
3: But there's a great day coming when Jesus shall come and all these sorrows will be wiped away.
4: Mas há um grande dia que virá, quando Jesus virá e todos os pesares serão enxugados.
3: I pray, Heavenly Father, that you help us to be prepared.
4: Eu oro, Pai Celestial, que Tu nos ajudes a estarmos preparados.
3: That last promise when I kissed her on the cheek that morning, that meet her there that day.
4: E aquela última promessa quando a beijei na face naquela manhã, que eu me encontraria com ela naquele dia.
3: I believe she'll be standing at that post screaming my name.
4: Creio que ela estará em pé naquele posto gritando o meu nome.
3: I've lived true to that promise since, Lord.
4: Tenho vivido fiel àquela promessa desde aquele tempo, Senhor.
3: Around the world, in all kinds of places, trying to bring the gospel.
4: Em volta do mundo, em todos os tipos de lugares, tentando trazer o Evangelho.
3: Getting old, I'm tired of wore out.
4: Ficando velho agora e cansado, estou desgastado.
3: One of these days we're going to close this Bible for the last time.
4: Um dia destes vou fechar esta Bíblia pela última vez.
3: God, keep me faithful to the promise.
4: E Deus, mantém-me fiel à promessa.
3: Keep your grace around me, Lord.
4: Mantém tua misericórdia em volta de mim, Senhor.
3: I may not look at the things of this life, but live for the things that's beyond.
4: Permita que eu não olhe para as coisas desta vida, mas viva para as coisas que estão além.
3: Help me to be honest.
4: Ajuda-me a ser honesto.
3: I don't ask for a flower bed of ease.
4: Eu não peço um mar de rosas.
3: No, Lord, when my Christ died there under suffering.
4: Não, Senhor, quando meu Cristo morreu lá debaixo de sofrimento.
3: All the rest of them died like that. I don't ask for any easy thing.
4: E todo o resto deles morreram assim. Não peço nada fácil.
3: Just let me be honest, Lord. Truthful.
4: Só deixa-me ser honesto, Senhor, verídico.
3: Let people love me so I can lead them to thee.
4: Deixa o povo amar-me para que eu possa guiá-los a ti.
3: Someday when it's all over and we gather around under the evergreen trees.
4: E algum dia, quando tudo estiver acabado, e nós nos reunirmos debaixo dos pinheiros.
3: I want to get her by the hand and walk her up to the show the people of Angelus Temple and all the others.
4: Quero pegá-la pela mão e levá-la para mostrar ao povo de Templo Angelus.
3: It'll be a great time, man.
4: Será um tempo maravilhoso, então.
3: I pray that your mercies rest upon each of us here.
4: Eu oro que tuas misericórdias descansem sobre cada um de nós aqui.
3: And those who are here, Lord, may not even know yet.
4: E aqueles que estão aqui, Senhor, talvez nem sequer te conheçam.
3: Maybe they've got some little loved one across the sea yonder.
4: E talvez eles tenham um pequeno ente querido além, no outro lado do mar.
3: If they've never fulfilled their promise, may they do it now, Lord.
4: Se eles nunca cumpriram a promessa deles, que façam agora, Senhor.
3: While we have our heads bowed,
4: enquanto nós temos nossas cabeças inclinadas,
3: I wonder in this great, huge auditorium this afternoon,
4: será que neste grande, enorme auditório nesta tarde,
3: how many of you say, Brother Branham, I want to meet my loved ones too?
4: Quantos de vocês dizem, Irmão Branham, eu quero me encontrar com meus amados também.
3: I've got some loved ones just across the river yonder.
4: Eu tenho entes queridos bem lá no outro lado do rio.
3: Maybe you made a promise that you'd meet them.
4: Talvez você fez uma promessa que você se encontraria com eles.
3: Maybe when you told mother goodbye up there at the grave that day.
4: Talvez quando você se despediu da mamãe lá na sepultura aquele dia.
3: Maybe when you told little sister goodbye, or dad or some of them at the grave.
4: Talvez quando você se despediu da irmãzinha ou do papai ou de algum deles na sepultura.
3: Promised you'd meet him and you've never made that preparation yet.
4: Prometeu que você se encontraria com eles e você não se preparou ainda.
3: Don't you think it's a good time now to do it?
4: Você não acha que agora é uma boa hora para fazer isso?
3: Excuse my breaking down.
4: Perdoe-me por chorar.
3: But, oh my, you don't realize, friend.
4: Mas, oh, que coisa! Vocês não compreendem, amigos.
3: You don't know what. What sacrifice?
4: Vocês não sabem que sacrifício.
3: That's not a spot hardly of the life story.
4: Isso mal é uma parte pequena na história da minha vida.
3: How many of you would like to raise up now and walk up here for prayer?
4: Quantos de vocês gostariam de levantar-se agora e vir até aqui para oração?
3: Say, I want to meet my loved ones.
4: Dizer, quero me encontrar com meus entes queridos.
3: Raise up out of the audience and come down here. Will you do it?
4: Levante-se da audiência e desça até aqui. Você quer fazê-lo?
3: If somebody has never made that preparation yet.
4: Se alguém não fez essa preparação ainda.
3: God bless you, sir.
4: Deus te abençoe, Senhor.
3: I see an age-colored man coming out. Others coming.
4: Vejo um homem velho de cor vindo. Outros vindo.
3: Move yourself, you in the balconies up there, just move right out into the aisle.
4: Mova-se, você na galeria lá em cima, simplesmente mova-se diretamente ao corredor.
3: Or stand up, you who wants to be remembered in a word of prayer just now.
4: Ou levante-se, você que quer ser lembrado numa palavra de oração agora mesmo.
3: That's it, stand right up to your feet. That's good.
4: Assim mesmo. Levante-se mesmo. Assim é bom.
3: Stand up everywhere. You would say, I've got a father over yonder. I've got a mother or loved one over yonder.
4: Levante-se em toda a parte. Você que diria, tem um pai lá longe, tem uma mãe ou um amado lá longe.
3: I want to go see them.
4: Quero ir vê-los.
3: Ah,

0: Está longe.
1: I want to go see them.
0: Quero ir vê-los.
1: I want to meet them in peace.
0: Quero me encontrar com eles em paz.
1: Will you raise up, you stand up to your feet anywhere in the audience?
0: Você quer se levantar? Simplesmente coloque-se em pé em qualquer parte da audiência.
2: Vamos colocar de pé.
1: Say, I want to accept.
0: Coloque-se em pé.
2: Espero
0: diga,
2: terminar a oração.
0: Quero aceitar.
1: God bless you, lady. God bless you.
2: Continue orando.
1: Bless you up there.
0: Deus lhe abençoe, senhora. Deus lhe abençoe você lá atrás e abençoe você lá em cima.
1: Lord bless you here, sir. That's
2: oh,
1: right.
0: O Senhor
2: Jesus.
0: Abençoe você aqui, senhor.
2: Abençoe
0: é assim mesmo.
2: Nós,
1: up in the balcony, the Lord bless you.
0: Em cima na galeria, o Senhor abençoe
2: nós.
0: Você.
1: All
2: abençoe
1: around everywhere.
2: Teu
1: stand
2: povo.
1: Up to your feet now.
0: Por toda parte, em toda
2: oh,
0: parte, levante-se agora para ter uma palavra de oração.
1: While the Holy Spirit is here and moving up on our hearts to break up.
0: Enquanto o Espírito Santo
2: oh,
0: está aqui,
2: Jesus.
0: Removendo-se sobre nossos corações
2: Aleluia.
0: para quebrantar-nos.
1: You know, what the church needs today is a breaking up.
0: Você sabe, o que a igreja precisa hoje é de um quebrantamento.
1: We need to go down to the potter's house.
0: Precisamos descer à casa do oleiro.
2: Casa do oleiro, quebranta-nos.
1: Homemade theology sometimes doesn't work so good.
0: Nossa rígida teologia caseira às vezes não funciona bem.
1: What we need is an old-fashioned breaking up.
2: Oh.
1: Repentance in our hearts getting mellow towards God.
0: O que nós precisamos é de um quebrantamento à moda antiga,
2: oh,
0: arrependimento em nossos corações, abrandando-nos com Deus.
1: That all now that's ready to stand.
0: São esses todos os que agora estão prontos a se levantar.
1: Let us bow our heads and for prayer.
0: Vamos inclinar nossas cabeças então para orar.
1: Oh, Lord, who brought again Jesus for the from the dead to justify all of us by faith believing.
0: Oh, Senhor, quem trouxe Jesus de novo para os dos mortos para justificar todos nós pela fé crendo.
1: I pray, Lord, that these who are standing now to their feet to
2: accept
1: thee, I pray that forgiveness will be to them.
0: Eu oro, Senhor, que estes que estão em pé agora para aceitar-te, eu oro que perdão seja para eles.
1: Oh, Lord, I pray that they will accept you as their Savior and
2: Jesus,
1: King and Lover.
0: Eu, oh, Senhor, eu oro que eles te aceitem como teu Salvador e Rei e Amador.
1: And maybe they got a mama or papa, somebody just across the sea.
0: E talvez eles tenham uma mãe ou um pai ou alguém apenas do outro lado do mar.
1: There's one thing sure, they got a Savior.
0: Há uma coisa certa, eles têm um Salvador.
1: May they be forgiven of their sins.
0: Que eles sejam perdoados de seus pecados. E toda a sua iniquidade apagada. Que as suas almas sejam lavadas no sangue do Cordeiro. E que vivam em paz de hoje em diante. E
1: um glorious day, quando tudo all over, may we gather at your house.
0: E algum dia glorioso, quando tudo estiver acabado, que nós nos reunamos em tua casa.
1: And be there as unbroken families to meet our loved ones that's waiting on the other side.
0: E estejamos lá como famílias inteiras para encontrar-nos com nossos amados que estão esperando do outro lado.
1: This we commit them unto thee.
0: Isto nós entregamos eles a ti.
1: That thou wilt keep him in perfect peace whose heart is stayed upon.
0: Pelo que tu conservarás em paz aquele cuja mente está firme nele.
1: Grant it, Lord.
0: Concede o Senhor.
1: As we commit them to thee, in the name of thy Son, the Lord Jesus. Amen.
0: E entregamos eles a ti, no nome de teu Filho, o Senhor Jesus. Amém.
2: Amém. Glorifique.

acuzau ce Jesus, dai louvores e glória. Fomos abençoados, os enfermos foram curados. Aleluia! O Senhor é a força da nossa vida. O Senhor nos livra dos males desta noite e nos guarde para a hora da sua aparição. Os que esperam no Senhor, vamos, quebranta-me, vamos lá. Glórias ao Senhor Jesus. Cante, louve e glorifica Ele. Estamos na casa do oleiro para

0: dar glórias ao Senhor. Louve a Ele. Dar o fruto dos lábios. Louvor ao Teu nome. Receba cada louvor, desde a criança até o maior, até o mais idoso, Senhor. Que o Senhor seja honrado, glorificado, exaltado por esse mundo afora, Senhor. Nós te honramos. O Senhor é a força da nossa vida. O Senhor nos livra dos males desta noite. Nos guarde para a hora da sua aparição. Amém.
1: O Senhor mesmo é ministro do Evangelho e está aqui por uma boa causa. Não está doente, tem necessidade e quer um reavivamento antigo na sua comunidade. Está orando por isso. Todos queremos isso. Levantemos todos para um reavivamento antigo. Deus Todo-Poderoso que criou os céus e a terra, peço agora que todo poder demoníaco nesse edifício seja quebrado e o poder de Jesus Cristo se manifeste. Senhor, somos fracos, mas não derrotados. Satanás, conjuro-te no nome de Jesus Cristo, sai do povo. Levantem-se, aleijados, nas cadeiras de rodas. Deem louvor a Ele, todos vocês.

Amém. Louvado seja Deus. Diga, louvado seja Deus. Graças a Deus pelo dom que Ele tem nos enviado nestes últimos dias. E antes de nós cumprimentarmos as igrejas, temos alguns avisos. Amanhã, se o Senhor permitir, é a Santa Ceia do Senhor para os irmãos em Pedreira, São Paulo. Santa Ceia do Senhor. E a mensagem para a próxima escola dominical será a quarta parte, né, da mensagem O Sinal, continuação, pregada pelo nosso profeta no dia 1 de setembro de 63, mensagem O Sinal. E a mensagem desta semana é a mensagem Plantando uma Vinha e Onde Plantá-la. Já está disponível na página da igreja, você já pode entrar, baixar o arquivo, estar ouvindo durante a semana, ou também através do aplicativo Príncipe da Paz, ou do seu tablet, ou do aplicativo A Mesa, estar ouvindo, acompanhando a mensagem, Plantando uma Vinha e Onde Plantá-la, pregada pelo nosso profeta no dia 2 de setembro de 59. E temos aqui algumas justificativas de ausência. Irmão Maurício Bispo justifica a ausência por motivo de trabalho. E os irmãos que desejam culto em casa com a finalidade de propagar a mensagem do Elias, do Filho do Homem, do sétimo anjo, deste dom que Deus tem nos enviado, então você procure um diácono e agende um culto na sua casa, convidando amigos, parentes, vizinhos que não conhecem ainda a mensagem. E então vai direcionar ali um obreiro, um evangelista, para estar fazendo o culto na sua casa, no seu lar, onde você marcar. Amém? E temos aqui também alguns agradecimentos. Agradecimento da irmã Noemi Cardoso. Ela diz: Pastor Cleomar, já mais ou menos 2 meses atrás pedi oração, pois ia fazer uma prova. Essa semana saiu o resultado e louvado seja Deus, fui aprovada pela graça de Deus. Deus abençoe pelas orações, Deus recompense o Senhor e toda a igreja. É o agradecimento da irmã Noemi Cardoso. Deus receba sua gratidão, minha irmã, continue te abençoando. E temos aqui um agradecimento lá da igreja de Cerquilho, São Paulo. Os irmãos dizem: Deus abençoe a todos os irmãos no precioso nome do Senhor Jesus Cristo. A igreja de Cerquilho vem através desta agradecer a Deus pela cura do nosso

0: Estamos em oração pelo pastor e por toda a sua família, crendo que Deus agiria, como diz as Escrituras em 1 Coríntios 12, 26, de maneira que, se um membro padece, todos os membros padecem com ele, e se um membro é honrado, todos os membros se regozijam com ele. E hoje podemos dizer: grandes coisas fez o Senhor por nós, por isso estamos alegres. Gostaríamos de deixar esses parágrafos em formas de agradecimento pela cura do nosso pastor Cleomar Borges. Mensagem, eu sei, pregada pelo nosso profeta no dia 17/4/1960. Parágrafo 36 ao 39. São essas horas cruciais que nos fazem avançar por aquelas areias sagradas. Isto estava na Bíblia, e recordem, não importa quão grande seja a angústia, Satanás não pode tomar a sua vida até que Deus tenha terminado com você. Não há nada que possa acontecer com você sem que Deus o permita. Não há nenhum mal que possa vir a não ser que Deus permita. E é para o seu bem que ele está operando. Vamos pensar, quando o dilúvio chegou ali para destruir o mundo, ele não pôde destruir Noé. Noé não poderia ser destruído, porque Deus tinha uma obra para ele fazer. Um dia, lá embaixo, em uma grande nação, sob um grande cativeiro, ali havia alguns filhos hebreus que conhecemos como Sadraque, Mesaque e Abednego, e chegaram a um lugar onde eles tinham que tomar uma decisão, que algo precisava ser feito. Eles tinham a fé deles foi colocada em teste, e quando a sua fé é colocada em teste, então não falha. Fique exatamente com o que você crê. Deus abençoe a todos em nome do Senhor Jesus Cristo. É o agradecimento da Igreja de Cerquilho. Vamos aplaudir ao Senhor Jesus. Grandes coisas fez o Senhor por nós, pelas quais nós estamos alegres.
1: Muito obrigado, Deus abençoe. Estava lembrando quando o irmão Brana, o rifle explodiu no rosto dele. Um pastor metodista de uma denominação diz: nós, irmão Brana orou por tantos, nós vamos passar essa noite orando por ele. E falar para o irmão Brana, diz: não sei se ele ouviu, mas nós oramos. Irmão Brando diz: esse é quem Deus ouve. Você pensa, não sei se Deus me ouve. Encontrei uma irmã que ainda não é batizada, mas ela é uma filha de Deus, ela está me ouvindo agora. Ela diz: eu não sei se Deus me ouve, mas todo dia eu oro das 3 às 4 da manhã, uma jovem. Eu falei: é claro que ele ouve. Ele ouve, você até pensa que ele não ouve, mas ele ouve. E é tão bom você orar, e orar pelas pessoas, e quando você precisa também, pessoas oram por você. A minha gratidão, meu amor, meu coração está dilatado por todos, e também um coração dilatado. E Deus o recompense, estou pedindo a Deus que ele retribua a cada um de uma forma muito especial. Deus abençoe.
0: Amém, graças a Deus. E agora nós queremos cumprimentar as igrejas que estão em conexão conosco esta noite. Igreja de Boa Esperança, Minas Gerais, Deus abençoe a todos os irmãos em Boa Esperança. Igreja de Pouso Alegre, em Minas Gerais, Deus abençoe os irmãos. Igreja de Americana, São Paulo, Deus abençoe. Igreja de Mogi Mirim, São Paulo, Deus abençoe os irmãos. Igreja de Pedreira, Santa Ceia, amanhã, o Senhor permitindo, Deus abençoe a todos. Igreja de Cerquilho, Deus abençoe os irmãos. Igreja de Avanhandava, São Paulo, Deus abençoe os irmãos.

Igreja de Gravataí, Rio Grande do Sul, Deus abençoe. Igreja de Medina, Minas Gerais, Deus abençoe os irmãos em Medina. Igreja de São José dos Campos, São Paulo, Deus abençoe os irmãos. Igreja de Indaiatuba, Deus abençoe. E estiveram conosco aproximadamente 155 conexões. Vamos ficar de pé e dizer a eles: Deus os abençoe, em nome do Senhor Jesus Cristo. E agora, se alguém que ainda não foi batizado e deseja se batizar, o dia é hoje, a hora é agora, você procure um dos diáconos e você pode participar da palestra ali, agora após o culto. Se estiver ouvindo pela internet, você pode entrar em contato com a igreja e você está participando da palestra online, está se batizando no nome do Senhor Jesus Cristo. E agora cumprimento o outro, diga: Deus te abençoe, quarta-feira, o Senhor permitir, estaremos reunidos para mais um culto, se o Senhor nos permitir. Meu perdão.